Daft Punk e Pharrell Williams pra gente fechar mais uma hora com Get Lucky. Já já eu volto com Adele, vai ter a Mariah Carey, Toni Braxton, Backstreet Boys, Phil Collins e muito mais.

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Pode ouvir a gente pelo site e também pelo aplicativo da Inspira FM. Sam Smith e Alicia Keys.

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Maria Santíssima, que em vossa imagem milagrosa de Aparecida espalhais inúmeros benefícios sobre o Brasil. Eu, embora indigno de pertencer ao número dos vossos servos, mas desejando participar dos benefícios da vossa misericórdia, prostrado a vossos pés, consagro-vos o entendimento para que sempre pense no amor que mereceis. Consagro-vos a língua para que sempre vos louve e propague a vossa devoção. Consagro-vos o coração para que depois de Deus vos ame sobre todas as coisas. Recebei-nos, ó Rainha incomparável, o ditoso número dos vossos servos. Acolhei-nos debaixo da vossa proteção. Socorrei-nos em nossas necessidades espirituais e temporais, e sobretudo na hora da nossa morte. Abençoai-nos, ó Mãe Celestial, e com vossa poderosa intercessão fortalecei-nos em nossa fraqueza, a fim de que, servindo-vos fielmente nesta vida, possamos louvar-vos, amar-vos e render-vos graças no céu.

abençoai esta água e fazei que ela nos recorde nosso batismo, para que, purificados de nossas faltas, vivamos como cristãos, membros da vossa igreja, e cheguemos um dia à vida eterna. Por Cristo nosso Senhor.

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1: Meia-noite e 6 minutos.
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Maria Santíssima, que em vossa imagem milagrosa de Aparecida espalhais inúmeros benefícios sobre o Brasil. Eu, embora indigno de pertencer ao número dos vossos servos, mas desejando participar dos benefícios da vossa misericórdia, prostrado a vossos pés, consagro-vos o entendimento para que sempre pense no amor que mereceis. Consagro-vos a língua para que sempre vos louve e propague a vossa devoção. Consagro-vos o coração para que depois de Deus vos ame sobre todas as coisas. Recebei-nos, ó Rainha incomparável, o ditoso número dos vossos servos. Acolhei-nos debaixo da vossa proteção. Socorrei-nos em nossas necessidades espirituais e temporais, e sobretudo na hora da nossa morte. Abençoai-nos, ó Mãe Celestial, e com vossa poderosa intercessão fortalecei-nos em nossa fraqueza, a fim de que, servindo-vos fielmente nesta vida, possamos louvar-vos, amar-vos e render-vos graças no céu por toda a eternidade.

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1: Adio Tore Nostri, Nomine Domini, Nomine Quisaldi, Oraciona Meio, Nomine Zobisco, Oremos Deus, Corvés, Santos, Criaturas, Vista, Préstimo Legem, Edio Nomine Atentua, Senta Principia, Ser Cristo, Nome Nosso, Amém. Benedicto Dini Potente, Pater Filipe Santo, Descente Vós, Mare de Sempre.

0: produção Milícia da Imaculada.
1: Por que nos dirigimos à Virgem Maria com título de Imaculada? Padre Kolbe nos ensina que ela mesma se deu este nome em Lourdes ao dizer: "Eu sou a Imaculada Conceição". Deus é imaculado desde toda a eternidade. Os anjos são imaculados porque não foram concebidos.

0: Deus. O coração de Jesus é imaculado, mas não concebido, pois Deus existia desde o princípio. E assim, o nome de Deus pertence a ele desde o princípio, como revelou a Moisés. Eu sou o que sou. Aquele que é desde o princípio não pode ter princípio algum. Outros homens são concebidos, mas manchados pelo pecado. Maria, por outro lado, não foi apenas concebida, mas também imaculada. A Igreja Católica proclama que a Virgem Maria, no primeiro instante de sua concepção, por singular graça e privilégio do Deus Onipotente, em vista dos méritos de Cristo, Salvador do gênero humano, foi preservada imune de toda mancha da culpa original. O nome Imaculada para Maria se refere à primeira graça que recebeu desde o primeiro instante de sua existência, o primeiro e mais precioso dom. Entreguemos-nos à Imaculada, louvando a Deus pelas maravilhas nela realizadas. Ela que é cheia de graça, pois o Senhor veio estar com ela e ela se tornou a Mãe de Deus. Amém.
1: Elevemos nosso pensamento a Deus e oremos. Louvemos ao Senhor. Louvemos ao Senhor desde os céus. Louvai-o nas alturas. Louvai-o todos os seus anjos. Louvai-o todos os seus exércitos. Louvai o sol e lua, todas as estrelas luzentes, as águas que estão sob os céus. Louvemos o nome do Senhor. Ave Maria, cheia de graça, o Senhor é convosco. Bendita sois entre as mulheres,

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4: Agora 6:02, 6:02. Muito bom dia a toda a nossa família brasileira. O nosso bom dia todo especial à nossa família pinhalense. Olha, gente, hoje segunda-feira, hein? Hoje segunda-feira, dia 17 de agosto de 2026. A partir de agora, em nome de todos os nossos patrocinadores, já está no ar o nosso Sertanejo de Ouro. Bom dia!

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2: 6:12 é o nosso Sertanejo de Ouro, né? Olha o pessoal maravilhoso lá em Albertina, meu amigo Vando, né? Meu amigo Ricardo, lá em Albertina, Minas Gerais, já enviando mensagem aqui. Pessoal que está ouvindo, curtindo o nosso programa. Bom dia!

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1: É o nosso Sertanejo de Ouro, né? Agora 6 horas e 24 minutinhos. Olha, bom dia para você, amigo enfermeiro, né? Bom dia para você, amiga enfermeira. Você profissional da área de saúde. Aquele grande abraço, obrigado pelo carinho e também pela audiência.

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1: Agora 6 horas e 32 minutinhos. 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
1: 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Portanto, se você for retirar guia de exame na Unimed, você não é obrigado a fazer seu exame lá. Você tem o direito de escolher. Escolha o laboratório do hospital.
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3: Agora 6h46, 6h46, olha, o senhor Irineu lá na fazenda Jaime Leme, né? Ele não perde o nosso programa. Bom dia, Irineuzinho, aquele grande abraço, um abraço a todo o pessoal maravilhoso que residem aí na fazenda Jaime Leme. Ele quer ouvir um sucesso de Gian Giovanni, tá aí na linha ou não? Tá aí na ponta da agulha, como diria os locutores lá da década de 60, 70. Porque era vinil na época, né? Então era agulha. Hoje é computador, né? Mas se está aí, meu querido, toca pro Irineu lá na fazenda Jaime Leme.

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2: Faltando 5 minutinhos para 7 da manhã, né? 5 minutinhos para 7 horas da manhã. Eu quero mandar um forte abraço, né? Para toda a classe de pedreiros, né? Servente de pedreiros, você que acompanha, curte o nosso programa. Mandar um forte abraço para o meu grande amigo Guto, né? O Guto, proprietário da loja Brutal Acabamentos, sempre que pode estar na audiência do nosso programa. Aquele grande abraço, viu, Gutão? Obrigado pelo carinho. Olha, vamos pra cima deles, hein, Guto? Vamos pra cima deles. É, aquele grande abraço aí a toda a família pinhalense, você que especialmente dá total preferência ao nosso programa e também à nossa emissora. Afinal de contas, né, a nossa Pinhal Rádio Clube já está há 79 anos no ar. Estamos já partindo para os 80 anos da nossa emissora. E é a verdadeira emissora da cidade de Espírito Santo do Pinhal, não é mesmo? Então, aquele grande abraço, você que dá preferência ao que é nosso, porque o brasileiro ou o ser humano, ele tem uma péssima mania, né? Você fica sempre valorizando o que é dos outros e esquece de dar valor ao que é seu. Tudo bem que existe aquela antiga frase, né, que santo de casa não faz milagre. Mas já conheço tantos santos também que veio de fora, tantos santos que veio de fora, não fizeram nada também, a não ser palhaçada, para não falar outra coisa, né? Então, obrigado a você pela atenção, pelo carinho e também pela audiência. Eu quero aqui mandar um forte abraço para toda a família Brentegani, né? Com o maior carinho do mundo, mandar um forte abraço e desejar uma ótima semana para a empresária Regina Brentegani, proprietária das lojas Brentegani e Brentegani Magazine, e também para os seus filhos, né? Ela tem dois filhos maravilhosos e enfim, toda a família Brentegani. Regina, aquele grande abraço, minha querida, ela que é patrocinadora aqui do nosso Sertanejo de Ouro. E o nosso amigo e também ouvinte Adriano Lopes, ele está ouvindo o nosso programa lá no Jardim Pedro Corsi. É o pessoal maravilhoso aí do Jardim Pedro Corsi. Adriano, felicidades, meu querido. Ele quer ouvir a música com Teodoro e Sampaio, Paixão Proibida. O quê, hein? Ele está oferecendo para a esposa Tatiane e também para o filho Joãozinho. Adriano, tá aí o seu sucesso, meu querido.

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2: Seguindo com o nosso Sertanejo de Ouro, olha, eu quero abraçar você que reside aí nos principais bairros do nosso município, né? A todos os nossos amigos e amigas, moradores e moradoras lá do bairro Jardim Varã, bom dia. Você que reside aí no Jardim Paulista, você que é a nossa ouvinte e reside no Jardim Brasil, você que reside no bairro São Judas Tadeu 1 e São Judas Tadeu 2, né? Mandar um abraço para o nosso amigo Guanabara. Ele não perde o nosso programa. Pessoal maravilhoso lá do Conjunto Habitacional Hélio Vergueiro Leite, bom dia. Você que reside aí no Conjunto Habitacional Diva Sarcineri, a todos vocês, um ótimo dia e uma ótima manhã de segunda-feira.

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4: Sertanejo de Ouro, 7 horas e 22 minutinhos, agora 7h22. Olha, meu amigo Adriano Orsini, bom dia, meu querido. Obrigado pelo carinho, viu? E também pela audiência. Adriano Orsini ouvindo, curtindo o nosso programa. Ele é filho do senhor Pedro Orsini, né? 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Eu quero mandar um forte abraço para a Dona Maria, também para a Dona Terezinha e para a Juliana, né? 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Olha, o meu amigo Vandão, né, acabou de me enviar aqui uma foto do forrozão que aconteceu ontem lá com os parceirinhos do forró, abrilhantando, né, o grandioso forró, e me informando aqui que a casa estava cheia na noite de ontem, cheia mesmo, olha aqui, que maravilha, ó. Olha lá, o espaço está se tornando pequeno, hein, Vando, para tanta gente assim, o espaço está se tornando pequeno. Vamos derrubar a casa a qual você mora aí, não por completa, né, senão você vai morar também, morar no, na rua, não tem como, né, aí só quando a esposa dele mandar ele embora de casa, porque também vai lá para você. Sou a esposa do Vandão, já tinha mandado ele embora de casa há muito tempo atrás. Aquele abraço, viu, Rosana? Ela não manda, porque o homem lava, passa e cozinha. Vai já mandar um homem desse embora? Não tem como, né? Então ela fala, ah, mentira, eu tô segurando as pontas, ela fala. Mandou aquele grande abraço, meu querido. Obrigado pelo carinho e pela audiência.

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1: Agora 7 horas e 34 minutinhos, 7h34, hoje dia 17 de agosto de 2026. Olha, mandar um forte abraço, né, para o meu amigo Luiz Otávio. O Luiz Otávio, ao lado da esposa, ele não perde o nosso programa lá em Albertina, Minas Gerais, né? Ele trabalha ali na Max Motos, do nosso grande amigo Rogerinho. Rogerinho também não perde o nosso programa. E olha, a Ana Célia, ela trabalha na prefeitura aqui do nosso município e ela oferece uma música para o esposo Amarildo, né? Felicidades, viu, Ana? Um abraço aí para o nosso amigo Amarildo. É, o casal gosta por demais do nosso programa. E nós seguimos com o nosso programa, mandando um forte abraço para o Eduardo e também para a Valdirene. O casal trabalha lá na tapeçaria na CAD, no bairro Jardim Varã. Felicidades aí a esse casal de amigos, né? Eduardo e também a Valdirene. E o pessoal maravilhoso lá na empresa Me Alegra Piscinas e Me Alegra Elétrica. O nosso bom dia aí para todos os funcionários aí da empresa e também, né, para os proprietários da empresa Me Alegra Piscinas e agora tem também a empresa, né, Me Alegra Elétrica. E o sucesso sertanejo não para na Rádio do Povo. Bom dia.

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6: 7 horas e 46 minutinhos, quase no finalzinho do nosso programa. Eu toco este sucesso aí, ó.

Tô assim. Nós chegamos ao final de mais um programa Sertanejo de Ouro. Às 11 horas da manhã, eu convido você para ouvir o programa Jornal da Cidade, informando Pinhal e toda a nossa região. As notícias precisas de tudo o que acontece em nosso município, você tem logo mais às 11 horas da manhã. Olha, o nosso Sertanejo de Ouro fica por aqui, ao meu estilo. Amanhã, se Deus quiser, eu volto com mais um Sertanejo de Ouro. A seguir, o momento do rei Roberto Carlos. Leonardo finaliza o nosso programa.

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8 horas pontualmente, hoje dia 17 de agosto de 2026. A partir de agora, um momento para você que ama através da nossa Rádio Clube. O momento mais romântico da nossa emissora e do nosso país, na voz do astro maior, Roberto Carlos. A partir de agora, em nome de todos os nossos patrocinadores, Roberto canta e Roberto encanta.

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2: Tá aí, é o nosso momento do rei Roberto Carlos, né? O momento mais romântico da nossa emissora, especialmente para você que é romântica, para você que é romântico. Conte para os outros que você curte essa meia hora mais romântica do mundo, só mesmo através da nossa Pinhal Rádio Clube.

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1: E assim nós vamos finalizando o momento do Rei Roberto Carlos na manhã de hoje, agradecendo a você pela atenção, pelo carinho e pela audiência, mas eu deixo você com a minha última música na manhã de hoje. Essa aí, ó, tocando bem mais o que te toca. Valeu, pequenininha, tô indo nessa, hein?

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1: 8 horas e 33 minutos.
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0: Bom dia com alegria, estamos de volta pela melhor. Eu sou Alexandre Paganini, de agora até as 11, estamos aqui juntinhos na melhor sintonia 102.1 para você que nos acompanha pelo rádio, todo o leste paulista, sul de Minas, numa só sintonia. Para você que segue a gente através da Rádiosnet, no Brasil e no mundo, sejam todos bem-vindos. E tem também a nossa rede social www.pinhalradioclube.com.br. Hoje é segunda-feira, dia 17 de agosto de 2026. Como é gostoso ter o seu carinho e a sua companhia, né? Vamos juntinhos aqui com as melhores músicas, a sua participação. 3651-4444 é o nosso telefone, o número que conecta você com o sucesso. Tá na Clube? É claro que tá na melhor.
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0: Começando a nossa programação, a nossa primeira música aqui, o sucesso de In Excess, By My Side.

0: música boa na sua manhã, recordando o clássico de Elton John, Sir Elton John, Little Jean. Teve também a indicação da nossa ouvinte, Aparecida Vicente, com Raul Seixas, O Trem da Sete. E abrindo com duas aí que marcaram a primeira década de 90, In Excess, By My Side. E logo na sequência ouvimos o sucesso de Paul Young, Whole Girl. É isso aí, tá na clube, tá na melhor. Daqui a pouquinho eu tô de volta aí com muito mais música pra você.
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3: Opa, agora são 9:03. Como é gostoso, né? Saber que você está nos acompanhando nessa segunda-feira. Como que passou rápido, né? O final de semana passou voando e já estamos de volta aqui, né? Para levar até você, até às 11 da manhã, as melhores músicas, alegrando o seu dia, né? Alto astral, energia positiva. Isso é muito bom. 3651-4444. Você liga, pede a sua música e dá aquele bom dia especial para quem você quiser. Rod Stewart Sailing.

0: Nova Clube, agora são 9 horas 21 minutos, recordando o clássico de Pretenders, I Stand By You. É, só música boa na sua manhã, né? Teve também a indicação do Irineu, lá do Jaime Leme, som de Rouge, Anjo, né? Uma música, uma versão aí de uma música internacional. É, e tivemos também, abrindo aí a hora de número 9, o som de Rod Stewart Sailing. Logo na sequência, Queen, The Show Must Go On. Fazia tempo que eu não ouvia essa música do Queen, uma música muito bacana, né? Marcou a época também. Bom dia especial aqui para os nossos ouvintes de todas as manhãs, a Fernanda Manca, Nilza Cabreiro, Irineu Donizete, a Dona Irene Gozoli. Bom dia, Dona Irene. Daqui a pouquinho vou rolar a sua música. Pessoal, hoje tá tudo empolgado, né? É, Raul Seixas, Zé Ramalho, vamos tocar aqui, viu? Na sequência. Teve também a indicação aqui do Joel Montanha, né? O Zé Ramalho, acabei de dizer aqui, vamos tocar na volta dos comerciais. É, um bom dia especial pro meu amigo Valdeu, Valdecido Caetano Rosa. Tá assumido, hein, Valdeu? O que aconteceu com você, rapá? Tudo bem? Uma excelente e abençoada semana para todos nós, viu? Um bom dia também para dona Aparecida Vicente, a Noêmia Silvia, a Luzia lá na Dom Lucatelli. Olha só quanta gente, hein? A cidade inteira tá ouvindo, tá na clube, tá na melhor. Daqui a pouquinho eu tô de volta, aguenta aí.
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0: 9 horas 28 minutos e hoje é um dia especial, né? Hoje é dia 17 de agosto de 2026. Hoje é o dia que o meu irmão, Dirceu Ferreira, completa mais um aniversário, mais um ano de vida, né? O Dirceu, que é sócio proprietário lá da Cores e Companhia. 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Um alô especial também para toda a equipe lá da Cores e Companhia. Ariane, o Juninho, né? O papai Juninho, o papai fresco, né, Juninho? O Juninho tá vislumbrado lá com a pequena Manu, né? Um alô também pro Isaac, pro Brunão, né? Isso aí. Tá na clube, tá na melhor. Bora, bora com música. Tá chegando agora Raul Seixas, o dia em que a Terra parou.

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Naquele dia ninguém saiu de casa.

0: Nova Clube, agora são 9 horas e 41 minutos, recordando o rei do rock, Elvis Presley. Suspicious Mind teve também na seleção, são de Zé Ramalho, entre a Serpente e a Estrela, e abrindo aí com Raul Seixas, O Dia em que a Terra Parou. É um bom dia especial para a Rose Perdi de Tambaú, né? Sempre ouvindo a gente. A tia Lua, a Luciana Paganini, a Gracinha da Vila Palmeiras. Quanta gente, né? Dona Janete Terron do Monte Alegre. O Chiquinho também do Monte Alegre. A Leni Martins, Dona Isaura Peternucci. É, tá na clube, tá na melhor. Daqui a pouquinho eu tô de volta, viu? Aguenta aí.
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0: Agora são 9 horas e 44 minutos, até as 11, Alexandre Paganini ao vivo com vocês. 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

0: Boa noite, Uberlândia!
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2: 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Agora são 9 horas e 50 minutos. Bom dia.

0: em ponto, fechando mais uma horinha, o som de Jota Quest, uma canção para Rita Lee, né? Eu queria ser, fechando aí mais uma hora, né? O som com a indicação da Rose Bordin de Tambaú. Um bom dia especial para você também da cidade de Aguaí, né? Sempre ouvindo a gente, São João da Boa Vista, Mogi Guaçu, Santo Antônio de Jardim, né? Tem o Luiz Carlos aí, todo o pessoal também da Xadra Confecções. O pessoal sempre na sintonia aqui, muito obrigado pelo carinho, viu? Cidade de Albertina, Andradas, Minas Gerais, todo o leste paulista, sul de Minas, numa só sintonia, né? Tá na clube, tá na melhor. E agora eu quero aproveitar e dar um alô especial aqui pro meu amigo Will, né? 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Obra e Companhia, sua obra, nossa parceria. 10 horas, 1 minuto. Na volta dos comerciais tem Clássico das Pistas. Pra gente tá matando saudade aí das melhores épocas de nossas vidas. Continue com a gente.
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0: Tá na Clube, é claro que tá na melhor. Agora são 10 horas 4 minutos por aqui. Alexandre Paganini ao vivo até as 11. Hoje é segunda-feira, dia 17 de agosto de 2026. Estamos no inverno, né? Praticamente aí chegando na reta final do inverno. O clima tá bem quente, né? As madrugadas já estão nem tão geladas, né? E a qualidade do ar agora tá ficando complicado, né? Tá ficando com baixa aí umidade no ar, né? Então mantenha sempre hidratado, né? Evite fazer exercício físico aí em horário de pico, né? Cuide da sua saúde, viu? Tá, o negócio tá feio. 10 horas 5 minutos, tá chegando por aqui Clássico das Pistas, pra gente tá matando saudade aí das melhores épocas de nossas vidas. Tá preparado? Bora lá então embarcar aí na máquina do tempo.
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0: De volta à década de 90, precisamente em 1993, recordando um clássico da Eurodance, o som de Blisting, People Have the Power.

0: recordando mais um clássico do ano de 1985, Simple Minds, Don't You Forget About Me. Ouvimos também Legião Urbana, Será? E abrindo com duas dançantes aí, década de 90, a época da Eurodance. A primeira foi Bruce Sting, People Have the Power, e logo na sequência, Curl, Runaway. É isso aí, clássico das pistas está de volta amanhã, terça-feira, por volta das 10 da manhã. Pessoal, um recado importante aqui. 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É isso aí, 10 horas 21 minutos, continue com a gente. Daqui a pouco eu tô de volta aí com muito mais música pra você.
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0: Nova Clube, agora são 10 horas e 28 minutos. 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Um bom dia também pra Júlia Palini, sempre na sintonia. Júlia aí, curtindo a nossa programação. Obrigado pelo carinho de sempre. Viu, Júlia? Tamo junto, uma excelente abençoada semana, né? E quem tá mandando um alô especial aqui é a Silvia Martelli. Ela mandou um áudio aqui, especialmente pro Dirceu Ferreira, né? Que é o meu irmão lá da Cores e Companhia, completando hoje mais um aniversário. Bom dia, Silvia.
12: Bom dia, Alexandre. Tudo bem? Alexandre, hoje então é aniversário do Dirceu. Parabéns, Dirceu. Tudo de bom, muita saúde, muitas felicidades. Que Deus te abençoe sempre a sua vida. Que você continue sendo essa pessoa maravilhosa que você é, esse amigo que você é, esse guerreiro que você é, que você passou por tantas lutas, tantos problemas e está aí, venceu cada um deles. Que Deus te abençoe sempre. Que você nunca perca a fé. Que Deus nunca te abandona. Fica aqui um abraço meu, um abraço do Martelli. Que a gente tem muito carinho por vocês. Beijo, fica com Deus.

Oi, Alessandro, bom dia. Ótima segunda-feira para você, viu? Uma ótima semana para você, para toda a família aí, para todos da Pinhão Rádio Clube, tá? Alessandro, toca uma música para mim, com o Amado Batista. Adoro esse cantor. Qualquer uma que tiver aí, tá bom? Ofereço para vocês, para toda a minha família, tá? Os meus sobrinhos, para Lenir, tá? Para todo mundo. Obrigada, uma boa semana. Fica com Deus.

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0: Nova Clube, agora são 10 horas 58 minutos. É, tá aí o som de Sonho de Ícaro, né? Fazia tempo que não rolava essa música, o som de Biafra, matando saudade aqui na Nova Clube. Teve também The Woman in Me, Shania Twain, música lindíssima, né? Na nossa programação. É, tá chegando ao final, né? Minha participação nessa segunda-feira, dia 17 de agosto de 2026. Tô de volta amanhã, terça-feira, por volta das 8h30 da manhã. 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Pessoal, continue com a gente, daqui a pouquinho tem Jornal da Cidade, para você ficar bem informado. 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

0: Bom dia, estamos iniciando mais uma edição do seu Jornal da Cidade. Hoje é segunda-feira, dia 17 de agosto de 2026.
1: Bom dia, Rafael. Hoje é um dia especial, um dia que comemora o aniversário do meu irmão, 17 de agosto, o Dirceu Ferreira, que é proprietário lá da Cores e Companhia. Parabéns, meu irmão. Hoje também é celebrado o dia de São Jacinto. Hoje também é o dia do patrimônio histórico. Hoje se completam 2 anos que perdemos Silvio Santos, um dos grandes nomes da comunicação brasileira.
0: Estamos na estação inverno e a fase da lua é crescente.
1: E vamos aos destaques da edição de hoje.
0: Confira a programação religiosa da nossa cidade.
1: Delegacias especializadas no atendimento à mulher registraram mais de 780 mil atendimentos somente em 2025.
0: Pix Pensão, a advogada comenta sobre as funções e novidades que essa nova lei trará.
1: Confira mais alguns dos destaques dos vereadores na última sessão da Câmara Municipal.
0: E é claro, saiba os projetos em votação da pauta da sessão legislativa que acontecerá hoje.
1: Vamos informar também as vagas do PAT, a previsão do tempo e a cotação do preço do café.
0: As notícias da polícia com o Johnny Laurindo.
1: Portanto, esses e outros destaques no seu Jornal da Cidade que estamos agora iniciando.
2: Rádio Clube informa a hora certa.
0: São 11 horas e 8 minutos.
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0: Bom, iniciamos o nosso jornal informando as vagas oferecidas pelo PAT. O Alexandre trará as notícias para a gente.
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2: Empregos. PAT Pinhal oferece as seguintes vagas para você.
1: E vamos para as vagas do PAT para o dia de hoje. Vagas para jovem aprendiz auxiliar de logística. Requisitos: somente candidatos ou candidatas com idade entre 18 e 22 anos que estejam cursando ou tenha concluído o ensino médio com conhecimentos em informática, pacotes Word e Excel. Vagas para os períodos da manhã e tarde, das 8 ao meio-dia e das 13 às 17 horas. Atendente de sorveteria. Candidatos ou candidatas com ensino fundamental e disponibilidade para trabalhar à tarde e à noite, inclusive aos finais de semana. Almoxarife, requisitos: candidatos com ensino médio completo, habilidades com informática, experiência anterior no ramo e conhecimento de materiais elétricos, hidráulicos e ferramentas. Atendimento de mercado, requisitos: candidatos com disponibilidade de horários para diversos setores do mercado. Operador de caixa, hortifruti, repositor, açougue, empacotador e faxineiro. Trabalhador ou trabalhadora rural. Requisitos: candidatos com ou candidatos com experiência anterior no cultivo de uva e café. Atendimento de loja. Requisitos: candidatos ou candidatos com ensino médio completo e com disponibilidade para trabalhar aos finais de semana. Atendente comercial em escolas de idiomas. Requisitos: candidatas com ensino médio completo e conhecimentos em informática para dar suporte a pais e alunos, além de comercializar cursos. E atenção, é necessário ter disponibilidade para trabalhar à noite e ter experiência anterior com atendimento ao público. Falar inglês ou espanhol será um diferencial. Os candidatos interessados deverão comparecer ao PAT portando CPF e RG para serem encaminhados às vagas disponíveis.
0: O preço do café arábica abre esta segunda-feira, 17 de agosto, com alta de 0,83%. A saca de 60 quilos é negociada a R$ 1.794,15 em São Paulo. O café robusta teve baixa de 1,45%, com a saca comercializada a R$ 1.049,17. Os dados são do CPE.
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1: Muito bem, vamos à religião. O Duperon da comunidade São Pedro nos conta sobre a data especial de hoje para os católicos. Vamos ouvir.
11: Hoje é um dia muito importante para nós católicos e assuncionistas. Hoje, dia 15 de agosto, celebramos o último dogma da Igreja Católica. Dogma esse que foi decretado no ano de 1950 pelo Papa Pio XII como dogma da Assunção. Ou seja, quando Maria é elevada ao céu por Jesus. Hoje celebramos também o dia dos consagrados e consagradas. Então gostaria de pedir aos nossos ouvintes para que tirássemos um minuto no decorrer dessa semana para rezarmos em prol de todos os nossos consagrados e consagradas assuncionistas.
0: E é isso, a gente deixa também homenagem ao padre Ian Pires, que é um padre assuncionista aqui da nossa cidade. E fica aqui a nossa homenagem a todos, né, do seminário. Nós vamos agora a um breve intervalo comercial e já retornamos aqui com o nosso Jornal da Cidade.
2: Rádio Clube informa a hora certa.
0: São 11 horas e 14 minutos.
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1: Muito bem, voltamos com o nosso Jornal da Cidade. Como todos sabem, estamos no Agosto Lilás, Rafaela. Esse mês em que refletimos sobre como combater a violência contra as mulheres. E agora um dado muito triste. As delegacias especializadas no atendimento à mulher registraram mais de 780 mil atendimentos em 2025. Um retrato da violência. Vamos conferir a matéria.
15: As delegacias especializadas no atendimento à mulher de todo o país realizaram 782.474 atendimentos ao longo de 2025. Ao todo, foram 329.451 vítimas atendidas. Número que mostra que muitas vezes as mulheres precisam voltar para mais de um atendimento. Os dados são do Ministério da Justiça e Segurança Pública, que compilou informações de 530 das 585 unidades policiais especializadas em todo o país. Os números foram divulgados por ocasião dos 20 anos da Lei Maria da Penha, celebrados no dia 7 de agosto. Ameaça, lesão corporal, injúria, importunação sexual, estupro e feminicídio, além de violência psicológica, estão entre as principais ocorrências registradas. Recorte por região mostra que o Sudeste concentrou o maior número de vítimas do ano passado, pouco mais de 125.700, o que representa praticamente 48% do total. Em seguida, vem as regiões Nordeste, com 20% das vítimas, Centro-Oeste, com praticamente 17%, Sul, com 8%, e Norte, com 7,5% do total de vítimas. O levantamento aponta também que os atendimentos resultaram em mais de 300 mil pedidos de medidas protetivas de urgência, que ajudam a afastar os agressores e a resguardar a integridade das vítimas. O relatório ressalta a importância de denunciar os primeiros sinais de agressão e reforça o papel do acolhimento policial, embora indique que a maioria das unidades especializadas ainda enfrenta desafios para manter o funcionamento contínuo durante 24 horas por dia. Lembrando que em situações de urgência ou para denunciar violência contra a mulher, a população pode ligar gratuitamente para o número 180, que é a Central de Atendimento à Mulher, que funciona todos os dias 24 horas em todo o país. Em caso de emergência com agressão em andamento, a Polícia Militar deve ser acionada imediatamente pelo telefone 190, garantindo o socorro rápido e a segurança da vítima. Da Rádio 2, Milena Abreu.
0: Bom, Alexandre, falando sobre violência contra a mulher, uma das faces desse crime também é a violência patrimonial e psicológica. E muitas vezes esse tipo de violência se dá durante as tratativas, por exemplo, de receber as pensões dos filhos. E no sábado do dia 8, eu recebi aqui no nosso especial a advogada a doutora Camila Zuquerato, que atua na área do direito de família. E ela nos contou as principais informações a respeito do Pix Pensão, que é um projeto que se tornou lei e que vai mudar a forma com que as pensões, né, são descontadas dos genitores. Muitos pediram para a gente repetir essas informações, por isso estamos trazendo aqui. Mas, de toda forma, a doutora Camila, ela volta na sexta-feira para tratar de outro assunto. Então, quem tiver dúvidas sobre qualquer questão, já pode mandar, que a gente vai aproveitar o momento que ela estará aqui para responder os ouvintes. Mas, por hora, vamos então relembrar essas informações de como vai funcionar o Pix Pensão. E hoje, né, começando aqui o nosso especial de sábado, eu tenho a honra de receber novamente, e é sempre um prazer enorme fazer o especial de sábado com ela, que é a doutora Camila Zuquerato, advogada que atua no direito de família. Bom dia, Camila, sempre uma honra.
16: Bom dia, Rafaela, bom dia a todos os ouvintes da Pinhal Rádio Clube. O prazer é sempre meu, é uma honra estar aqui, ainda mais para compartilhar conhecimentos tão relevantes para a nossa população.
0: Um novo projeto, né, que foi recentemente aprovado e que
10: está repercutindo aí muito nas redes sociais e entre as pessoas, que é o projeto do Pix Pensão. Doutora, o que é esse projeto? Vamos destrinchar isso aqui. Por que Pix Pensão? Por que que ele foi criado?
16: O nome, ele ficou bem popular porque facilita a compreensão das pessoas, né? Então, a ideia é automatizar a pensão alimentícia. É que a ideia é fazer com que os bancos implementem uma automatização para que se façam descontos da conta do pagador da pensão alimentícia diretamente por Pix. Então, a mulher, a mãe, a genitora vai receber diretamente o desconto ali por Pix. Então, isso vai facilitar muito. Mas, assim, vamos fazer um alerta. Não quer dizer que isso vai acontecer automaticamente desde já. A lei está, sim, vigente, porém, está sendo necessário agora um período para implementação dessa automatização. Então, o que vai beneficiar muito? Principalmente para aquelas mães que sofrem com os pais que têm um trabalho informal, ou seja, que não são registrados, né? Não tem ali o registro na carteira, então a gente não consegue pedir um desconto dessa pensão em carteira, como é o habitual. E 90% das mulheres sofrem com isso. Aí fica dependendo do pagamento, quando e como o genitor quer. Isso não é viável. Então essa lei vem para ajustar exatamente essa dor que a gente tem hoje em direito de família, porque tem uma inadimplência muito grande desses trabalhadores informais em relação à pensão alimentícia. Então, em palavras claras, acabou a desculpa de pagamento de pensão. Agora a gente vai conseguir, implementando esse Pix Pensão, que esses trabalhadores que não têm renda, que não declaram renda, que não têm emprego, façam diretamente esse pagamento via Pix Pensão. Ou seja, o banco vai tirar automaticamente da conta dele e já vai mandar para a genitora.
10: E eu acho isso fantástico, porque eu acho que a maioria dos trabalhadores, né, tem uma imensa massa aí que está no trabalho informal, mas isso não significa propriamente que a pessoa não tenha dinheiro em conta para poder auxiliar aí na criação do filho, né? Aí muitas vezes fica esse disse, não disse, a justiça, né, fica tentando comprovar, mas a pessoa conseguia, né, fazer aí os meios de se eximir, né, da obrigação, e agora não, agora a gente vai conseguir então fazer esses pais cumprirem com as decisões judiciais, doutora?
16: Isso, o que a gente tem? Muitas desculpas em cima de pagamento de pensão de trabalhadores informais. Então, imagine que você tem ali uma pensão que precisa ser paga por um motorista de aplicativo que está super, hoje, né, tá super em alta, motorista de Uber, essas pessoas que trabalham com internet, que não tem registro em carteira. Então, a gente sempre tem, esse mês eu não recebi, esse mês existe sempre uma desculpa para pagar menos essa pensão. Então, esse mecanismo, ele vem, essa nova lei vem para acabar com isso, para definitivamente fazer, agora chega, o Pix vai ser feito diretamente da sua conta para a mãe dos seus filhos. E isso vai trazer para a gente também uma clareza do quanto esse trabalhador realmente ganha. Porque, como você falou, ele não tem uma renda ali declarada, mas ele recebe, né? Então, vai ser importante a gente saber quanto que ele está recebendo, se a pensão que ele paga está sendo correta, está sendo justa. E o principal, a maior dor das mães, ter que ficar cobrando. Ah, todo mês eu tenho que ficar cobrando a pensão do meu filho, e cada mês ele paga de um jeito, cada mês ele paga em uma data. Então, essa lei vem para ajudar e amparar essas mães.
10: E eu acho muito triste, porque às vezes a gente vê nas redes sociais, né, o pessoal falando, esse projeto do Pix Pensão é um projeto feminista, é um projeto isso, é um projeto aquilo, e não. O que os homens têm que reparar, né, principalmente os que são pais, é que esse dinheiro não é para a mulher, esse dinheiro é para o filho dele, né, para a filha dele. E aí a gente volta, né, também, que isso é uma forma de violência, né, doutora? Quando a pessoa se exime da obrigação que ela tem com seu filho e coloca esse problema financeiro nas costas só da mãe, né? Não deixa de ser uma violência, né?
16: Inclusive está caracterizado como violência dentro da Lei Maria da Penha. Então hoje essa mulher pode inclusive fazer boletim de ocorrência sobre essa violência de não pagamento de pensão. É muito interessante também esse conhecimento super válido que a gente pode estar apresentando aqui. Mas o Pix Pensão vem para ajudar, e ao contrário dessas falas, a gente tem que pensar sempre no bem da criança. O Pix, a pensão que seja, ela é para a criança.
10: Doutora, e se esse pagamento, por exemplo, que era para ser descontado em tal dia, ele não for descontado, já configura descumprimento da decisão judicial ou não?
16: Isso é importante ser falado, porque vai acontecer, o programa vai ser automatizado certinho, né, com inteligência artificial, que ótimo, veio para nos ajudar. Então, ele vai ser programado para fazer, exemplo, todo dia 10. Mas vai acontecer de não ter saldo suficiente na conta daquela pessoa no dia 10. A partir do dia seguinte, já conta como débito de pensão alimentícia. Isso já dá o direito a essa mulher estar procurando ali a justiça para fazer uma execução de pensão. Então, ele já fica em débito com a pensão alimentícia assim. É importante dizer que talvez a gente vai encontrar alguma dificuldade de ocultação de patrimônio, de ocultação de rendimento, sim, porque o genitor vai tirar, não vai mais movimentar aquela conta a qual foi registrado o PIX pensão. Porém, a gente tem mecanismos para rebater isso também, que são as prisões por pensão, né, prisão por falta de pagamento de pensão, execução, penhorando os bens de, né, desse devedor. Então, assim, o PIX pensão ele vem para ajudar, mas a gente precisa ter em mente que ele não é milagroso. A gente vai enfrentar algumas dificuldades, porém, todas a gente consegue ter soluções na justiça para estar rebatendo.
17: Isso que eu ia te perguntar, por exemplo, esse PIX pensão ele vai estar atrelado a uma conta bancária em específico, mas se a pessoa tem mais contas, consegue se chegar nisso via inteligência artificial ou não? É a conta que a pessoa declarou?
16: A intenção é essa. A intenção é pegar todas as contas desse genitor, mas aí a gente só vai saber realmente na prática se isso vai acontecer, como que os bancos vão implementar isso. Se vai ser em uma devida conta ou se vai ser em todas as contas no nome da pessoa. Isso é algo que a gente vai estar vendo agora após a implementação.
17: E pode ser também que a lei se atualize com o tempo, né, doutora? Por exemplo, vai começar a ser implementada, a gente vai começar a ver alguns vícios e falhas e isso vai sendo corrigido com o tempo, né? Como toda lei que...
16: Com certeza.
17: A Lei Maria da Penha mesmo, ela foi se atualizando com o tempo, né?
16: Com certeza.
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19: Olá, muito bom dia, amigos da Pinhal Rádio Clube.
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19: Ar quente e seco toma conta do estado de São Paulo nesta semana. As temperaturas sobem além dos 30 graus todos os dias no interior do estado e atingem extremos de até 36 graus entre Presidente Prudente, Araçatuba, São José do Rio Preto e Ribeirão Preto. 34 graus entre Marília, Lins, Ourinhos, Assis e todo o Vale do Paranapanema. 32 a 33 em Barra Bonita, Bauru e Jaú. 32 graus em Campinas e Sorocaba, também em Araras e Casa Branca, Espírito Santo do Pinhal, de 30 a 32 graus. 30 graus na capital paulista, 28 no litoral, 28 também no Vale do Ribeira e 30 graus no Vale do Paraíba. Tempo muito seco, baixa umidade relativa do ar, abaixo dos 20% em algumas cidades dos extremos norte, noroeste e oeste paulista. Recomendação de muita hidratação, também no centro do estado, com índices de 30% aproximadamente e de 35% a 40% na capital. No meio da tarde, a umidade cai de forma acentuada e o clima fica mais seco em todo o estado nos próximos dias, só mudando um pouco na sexta-feira, devido à passagem de frente fria pelo Oceano Atlântico, que vai trazer um resfriamento para as noites e madrugadas de sábado para o domingo, principalmente na faixa leste, e um alívio no calor sobre o interior do estado. Temperaturas elevadas recomenda muita hidratação, clima seco, temperaturas elevadas todos os próximos dias, aliviando no fim de semana. 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
1: Tempo e temperatura em Espírito Santo do Pinhal, temperatura em nossos estúdios na faixa dos 25 graus, dia de muito sol na cidade Rainha das Serras.
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2: Rádio Clube informa a hora certa.
1: Agora são 11 horas e 30 minutos.
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1: Estamos de volta com o nosso Jornal da Cidade. Agora vamos ao Legislativo Pinhalense, continuando os destaques dos vereadores. Na última sessão da Câmara Municipal, o vereador Leandro Pereira, o Formigão, cobrou do Executivo refis do IPTU. Posteriormente, ele falou sobre a Sabesp e outros requerimentos de sua autoria. Vamos conferir esse trecho.
26: E mais uma vez eu faço um pedido da indicação, da possibilidade do refis aqui em Espírito Santo do Pinhal. Eu sei que algumas pessoas têm me procurado e também um pouco desesperado através de algumas mensagens que vem recebendo, algumas cartas em suas residências. Seria muito importante, né, o prefeito, fazer essa possibilidade do refis, o ajuste, né, para essas pessoas possam regularizar os impostos de IPTU de suas casas. Volto a repetir, isso ajuda as pessoas que necessitam e também ajuda os cofres públicos. A gente parar com esse vai, não vai, ou se não for fazer, que fale de uma vez, não vai fazer, a gente passa as informações de uma vez para a população e aí essas pessoas deixam de ter a esperança de que realmente vai ter o refis em Espírito Santo do Pinhal. O outro requerimento que eu fiz é do bairro Parque das Nações, que é direcionado para a Sabesp. Esses moradores, principalmente dessa rua, gente, o Santos, porque que alegam para eles é que essa rua tem duas tubulações, né? Uma ligada diferente da outra lá, e um de um setor para cima, do número para cima das casas lá, é água normal. Dali para baixo, importante, sabe, da prefeitura cobrar, fiscalização da Sabesp, resolva o problema e ações para os moradores saber de quando será feito a questão das limpezas, melhorias do bairro, questão de podas. Cada hora um fala que moradores Santos, ali próximo, que tem no bairro Santa, tenho reclamado há anos, e eu fui lá, dei uma olhada, realmente sem condições, a água que vem naquele local. Então eu sugiro ao Departamento de Obras, que faça uma visita nesse local para tentar ajudar essa família a resolver o quanto antes esse problema.
27: É isso, nós conferimos então a fala do vereador Leandro Pereira, o Formigão, que começou aí falando sobre o refis do IPTU, cobrando executivo, falando também sobre questões da Sabesp em um bairro e falando também sobre outras dificuldades de moradores que chegaram até ele. Bom, encerramos assim os destaques desta última sessão, mas agora nós vamos conferir a pauta da sessão legislativa que acontece hoje, 17 de agosto, às 19h30. Então, né, Alexandre, vamos ao expediente da Câmara. A discussão e votação da ata da 17ª sessão, realizada no dia 10 de agosto passado, expediente do senhor prefeito municipal e o expediente dos senhores vereadores, com a presença em plenário de Maria Libertoldo Brentegani, Robson Henrique da Silva Fonseca, Veiga Torres, Aniele Roson Campos Gonçalves, Rafael Melgaço Menezes e Júlia Bordão Gomes, que são integrantes da Associação dos Usuários, Familiares, Profissionais e Amigos da Saúde Mental, para se manifestarem sobre o trabalho desenvolvido pela entidade e os principais desafios para o próximo ano, conforme a solicitação do vereador Roberto Mendes Porto Filho.

0: o Beto Porto. Também o espaço da Tribuna Livre e, na ordem do dia, a segunda votação da proposta de emenda número 2 de 2026, de autoria dos vereadores Leandro Pereira, Maria de Lourdes Santiago e Ricardo Brigagão Silveira, que acrescenta o inciso 17 ao artigo 175 da Lei Orgânica do Município, que se trata, né, vamos aqui traduzir, se trata da inclusão da festa de São Benedito no calendário turístico oficial do município. Então, esse inciso, né, acrescentado à Lei Orgânica do Município, se trata, portanto, da festa de São Benedito no calendário turístico oficial aqui do Espírito Santo do Pinhal. Também a discussão e votação única do projeto de lei número 55, de autoria das vereadoras Andresa Cristina Pereira e Maria de Lourdes Santiago, que atribui o nome de Liberato Batista Beratim à sala de espera do imóvel anexo da Câmara Municipal. Também em pauta a discussão e votação única do projeto de lei número 56, de autoria da vereadora Milena de Souza Lima Paulista, que atribui o nome vereador José Rissetti à Tribuna Livre da Câmara Municipal de Espírito Santo do Pinhal. Ainda na pauta, discussão e votação única do projeto de lei número 61, também deste ano, do Executivo, que dispõe sobre a autorização para abertura de crédito adicional suplementar no valor de R$ 199.271,00 para o Fundo Municipal de Saúde. Esses que são aí o funcionamento, né, normal da Câmara, a discussão e votação única do projeto de lei número 64, que dispõe também sobre a autorização de abertura de crédito adicional suplementar, agora no valor de R$ 190.000, para assessoria legislativa. E o projeto de lei número 61, constante da presente convocação, que se trata do Fundo Municipal de Saúde, somente será apreciado se contar com os pareceres das comissões respectivas. Essa pauta é assinada pelo presidente da Câmara, o vereador Ricardo Brigagão Silveira. E é claro, né, Alexandre, a gente sempre traz aqui os destaques dos vereadores e também trazemos aí a sessão do Legislativo, mas o pessoal que quiser comparecer ali presencialmente na Câmara, a gente sabe que a Câmara recebe as pessoas, então às 19h30 terá essa sessão ordinária e legislativa. O pessoal que quiser participar da tribuna tem que marcar previamente, né? Então tem esse cuidado, mas só comparecer presencialmente à Câmara que será informado certinho das informações.
1: Exatamente, Rafaela, é sempre muito bom, né, as pessoas acompanharem de perto, né, as movimentações, o trabalho dos nossos vereadores, o que está acontecendo na nossa cidade. É essencial a participação da população.
0: Exatamente, Alexandre. Bom, dando sequência aqui, tem ouvintes perguntando se a gente não está mais falando aí do calendário. O calendário da coleta de resíduos de jardim, é claro. Bom, nós falamos, né, Alexandre? Nós sempre trazemos aqui, mas é claro, a pedido de vocês a gente traz novamente. E vamos então ao dia 17, que é hoje, segunda-feira, e o caminhão da coleta de resíduos de jardim estará passando por onde?
1: Centenário, Santa Lúcia, Vila São José, Santa Cecília, Dilermano, Matadouro, Santa Terezinha 1 e 2 e Franco Pazotti.
0: Para quem nos acompanha pelo Facebook, também está ali o calendário de agosto. E no dia 19, o caminhão passará por quais bairros, Alexandre?
1: Jardim Santa Clara, Jardim Aide, Jardim Varã e Parque das Nações.
0: No dia 24...
1: na Vila São Pedro, Vicente de Paula, Tartuís Vergueiro e Conjunto Habitacional Porreca.
0: No dia 26...
1: Jardim Pedro Cossi, Jardim Santa Rita e Conjunto Habitacional Sebastião Ramos.
0: No dia 27 de agosto...
1: Jardim das Rosas e Jardim Lélia.
0: No dia 31, Alexandre...
1: Jardim Cruzeiro, Dadá Marinelli, Vilagem das Rosas, São Judas 1 e 2...
0: E as próximas datas do centro da cidade acontecem no dia 21 e no dia 28. Então, todo mundo se preparar aí, porque como bem o CCZ nos disse aqui na semana passada, no nosso jornal, a limpeza dos quintais é importantíssima para garantir a prevenção de várias doenças, não só a dengue, mas também aí outras doenças que tem aí como vetores mosquitos. Então, para o pessoal que tem aí resíduos de jardim, se atentar às datas, né? Para não deixar também por muito tempo na calçada ali, senão fica muito tempo ali e acaba sendo objeto de também problemas como esse de sujeira, mas deixar na data certa que o caminhão vai passar e vai dar tudo certo, e é isso.
1: Evitar o acúmulo de lixos, né? E também a proliferação de animais peçonhentos, principalmente o escorpião, né? Que estamos numa época seca e se tiver uma chuva fica a ombro, daí os bichinhos saem da toca mesmo.
0: E é isso, nós vamos ao intervalo comercial e já voltamos aqui com o nosso Jornal da Cidade.
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0: São 11 horas e 42 minutos.
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1: Muito bem, estamos de volta com o nosso Jornal da Cidade. E atenção, uma notícia importante para quem vai para Albertina, né? Principalmente ali na região do Cristo, devido àquela forte chuva que ocorreu ainda este ano, a Prefeitura de Albertina está informando a todos os munícipes e também a região que a estrada municipal Via Crucis segue interditada. É isso mesmo. A estrada municipal Via Crucis, conhecida como a Estrada do Cristo, permanece totalmente interditada para moradores, visitantes e turistas, enquanto os trabalhos de reconstrução avançam para a etapa final. A prefeitura também informa que neste momento alguns trechos ainda apresentam condições escorregadias devido aos materiais utilizados na obra. Por segurança, não utilize a estrada e respeite as placas de interdição instaladas no local. E reforça que assim que os serviços forem concluídos e houver condições seguras de circulação, a via será liberada normalmente, informou a assessoria de imprensa da Prefeitura Municipal de Albertina.
0: É isso mesmo, Alexandre. Bom, nós gostaríamos aqui no começo do jornal, você bem mencionou, sobre os 2 anos da partida do Silvio Santos, um grande comunicador brasileiro, um dos maiores, né, que deixa esse legado, portanto, para todos os que trabalham no rádio, na televisão, enfim, todos os meios de comunicação. E o Diego bem me lembrou de manhã, né, sobre a partida. E trarei aqui um texto que, inclusive, foi ele que nos encaminhou, porque hoje, dia 17 de agosto, completam-se 2 anos da partida de um dos maiores nomes da comunicação brasileira, o Silvio Santos. Nascido Cênora Bravanel, Silvio Santos construiu uma trajetória que se confunde com a própria história da televisão no Brasil, com seu jeito espontâneo, sua voz marcante, seu sorriso inconfundível e uma enorme capacidade de se comunicar com o público, conquistou gerações e tornou-se uma das personalidades mais queridas do país. Durante décadas esteve presente nos lares brasileiros, principalmente aos domingos, levando diversão, música, brincadeiras, prêmios e, acima de tudo, momentos de alegria para milhões de famílias. Seu estilo único de apresentar televisão fez com que expressões, bordões e personagens de seus programas entrassem definitivamente para a memória popular.
1: Isso mesmo, Rafaela. Silvio Santos também foi um grande empreendedor. A partir de uma trajetória que começou de maneira humilde, construiu um dos maiores grupos de comunicação do país e deixou sua marca não apenas na televisão, mas também no rádio, na publicidade e em diversos outros segmentos. Sua partida em 17 de agosto de 2024, aos 93 anos, deixou uma enorme saudade, mas 2 anos depois, seu legado permanece vivo. Está nas lembranças de quem cresceu assistindo aos seus programas, nas histórias compartilhadas pelas famílias e na influência que exerceu sobre gerações de comunicadores.
0: E hoje, Alexandre, mais do que lembrar a sua ausência, celebramos a sua vida, a sua trajetória e tudo aquilo que ele representou para o Brasil. Como uma de suas frases que ficaram marcadas na memória de seus admiradores:
1: quem tem razão, forte ou fraco, vence sempre.
0: Silvio Santos partiu, mas o seu sorriso, a sua voz e a sua maneira única de fazer televisão permanecem eternamente na memória do povo brasileiro. Uma homenagem, né, especial aqui ao Silvio Santos, que nasceu em 1930 e partiu em 2024. 2 anos de saudade, uma vida inteira de lembranças, né, Alexandre?
1: Como diz aquela música Trem Bala, né? A vida passa como um trem, passa rápido demais, o tempo é implacável, né, Rafaela?
0: Com certeza. Muito obrigada, viu, Di? E, bom, nós vamos agora a um breve... Não, não vamos ao breve intervalo, não, né? Daqui a pouco tem polícia aqui com o Johnny Laurindo. E lembrando, então, o pessoal que perguntou sobre o calendário da coleta de outros meses que virão, temos o calendário disponível no Instagram da Prefeitura Municipal de Espírito Santo do Pinhal. A gente não fica falando das datas que vêm em seguida, né, Alexandre? Porque senão confunde o pessoal, aí fica... Mas as datas desse mês a gente sempre deixa atualizado aqui. Mas quem quiser saber de outros meses, lá fixado, um dos postos fixados ali da Prefeitura Municipal, é as datas da coleta de resíduos de jardim. Então, no Instagram dá para encontrar essa informação, viu, pessoal? E agora sim, vamos às notícias da polícia com o Johnny Laurindo.
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Bora lá, são 11 horas mais 51 minutos, 11h51, espaço aberto para as informações da polícia, os fatos que marcam o dia a dia de Espírito Santo Pinhal. Muito obrigado pelo carinho da sua audiência e pela licença que você nos concede para chegarmos até a sua casa, ao seu trabalho, enfim, levarmos até você as principais informações da polícia. Olha a ocorrência de violência doméstica, hein? Violência doméstica, ocorrência registrada no Jardim São Manuel. São Manuel, daqui a pouquinho as informações de como tudo isso aconteceu. São 11 horas e 51 minutos, 11h51. Antes, deixa eu falar aqui de um ato infracional de tráfico de drogas. Ocorrência registrada foi na sexta-feira, próximo do horário do almoço. Segundo as informações, a equipe da PM, durante o patrulhamento lá da Vila Centenário, mais precisamente nas imediações da Praça dos Expedicionários, ele estava em patrulhamento quando, pela rua Silvio Turbiani, eles acabaram por visualizar um adolescente. Ele estava segurando um plástico preto em uma das mãos, em atitudes suspeitas. Bom, o adolescente, ao perceber a aproximação e a presença da viatura policial, empreendeu fuga a pé, porém foi acompanhado e contido, né, detido aí pelos policiais militares. Em busca pessoal, os PMs encontraram com ele 44 pinos de cocaína. O menor foi aí apreendido, né, como determina a legislação, levado para o pronto atendimento, depois levado para a delegacia de polícia. Ele foi liberado, né, saiu pela porta da frente da delegacia. Tem gente que fica indignado, né? Mas como é que pode um trabalho todo desse da polícia, né? Gasta gasolina do Estado, o salário do policial que tá na rua, aquela coisa toda, para no final sair pela porta da frente. Sim, é a legislação, né? A lei do país que autoriza isso daí. Ah, mas é menor e tal, mas peraí. O menor, ele pode inclusive votar nesse país. 16 anos já pode tirar um título de eleitor. Uma responsabilidade enorme, porque vai votar para eleger quem vai comandar o país, quem vai comandar o Estado, os deputados, senadores, enfim, tudo mais. Não é uma grande responsabilidade? Mas o menor pode. Agora, o menor não pode responder por algumas questões. Engraçado, né? Engraçado, não é engraçado? Não pode, porque é menor. Não pode, porque é isso. Não pode. Mas comete atrocidades. Bom, deixa eu falar, deixa eu ficar quieto, vai. Deixa eu ficar quieto, vai. Dá vontade de falar. Mas é para você refletir. Passou da hora do menor ter mais responsabilidades e responder pelos seus atos, né? Minha opinião aí. 11 horas e 55 minutos, 11h55. Olha, violência doméstica, ocorrência registrada lá no Jardim São Manuel. Vou falar sobre este caso daqui a pouquinho, mas antes, deixa eu falar aqui do Mercado da Rose com o açougue do Ronaldinho. 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O pessoal tá me cobrando aqui, viu? Então, se tiver alguém ouvindo aí do Mercado da Rose, por favor, manda aí as ofertas da semana no açougue. O pessoal tá me perguntando aqui, tá? 11 horas e 50 e...

no local dos fatos, em contato com as vítimas, as quais informaram que o autor já havia deixado a residência, né, saiu do local quando viu que chamou a polícia, ele saiu, tomando destino incerto. A informação é de que ele estaria, inclusive, alcoolizado e agressivo, ameaçando todo mundo de morte. Enquanto a equipe orientava as vítimas, o autor retornou, o qual estava visivelmente alterado e embriagado, aparentando possuir um objeto na cintura. O autor foi rapidamente abordado e submetido à busca pessoal, onde localizaram em sua posse, escondido lá nas vestimentas dele, uma faca. Olha o perigo, hein? Diante dos fatos, o autor foi contido e preso em flagrante pelo crime de violência doméstica, sendo as partes encaminhadas aí para São João da Boa Vista, tanto as vítimas quanto também aí o indivíduo, né, que proferiu as ameaças e voltou com a faca. Diante da gravidade da ocorrência, aí, o delegado de plantão, doutor Caio Ricardo Alves, ele entendeu, né, que seria um motivo para prisão, então ele ratificou a voz de prisão em flagrante e o rapaz acabou ficando custodiado na cadeia pública de São João da Boa Vista, onde permanece aí à disposição da justiça. Olha que... E você pensa que uma ocorrência como essa, né? Veja só que começou... É aquilo que eu falei aqui, acho que foi na sexta-feira, sobre a questão da violência doméstica, né? Começa com xingamentos, começa com isso, começa com aquilo. Nesse caso, pensa só, o cara nitidamente alterado, ele... embriagado, inclusive, proferiu ameaças de morte, saiu e voltou com uma faca. E poderia ter acontecido uma tragédia. Graças a Deus, quando ele retornou, foi bem no momento em que a polícia estava no local, conseguiu então fazer a abordagem, né, desarmá-lo, tirar essa faca, né, das mãos desse indivíduo, foi conduzido para a delegacia e agora está na cadeia, né, vai ter que se explicar para a polícia. E agora lá não adianta chegar porque eu estava embriagado, porque isso, porque aquilo. Vai responder pelos atos aí. 11 horas e 58 minutos, 11h58. Bom, vou ficando por aqui, desejando a todos uma ótima semana cheia de luz, de paz. Que Deus abençoe aí os nossos caminhos e que nós possamos seguir em frente sempre, né? Olhando para frente e sempre pensando em fazer o bem, né? Então, se tem alguém que sempre faz o mal... Não, Júnior, eu tô cansado de fazer o bem porque as pessoas retribuem o bem com o mal. Não, continue fazendo o bem. Porque quando você semeia o bem, a colheita vai ser boa. Pode demorar um pouquinho, mas vai ser boa. Agora, essa pessoa que vive semeando maldades, hora ou outra, também vai vir a colheita. É natural, se você planta laranja... Não adianta esperar que você vai colher abacate, né? Não, plantei lá um pé de laranja, eu vou lá ver se deu abacate. Não vai, né? Ou plantou abacate, eu vou lá ver se tem laranja. Não tem. Então, deixa que o tempo, né, se encarrega de botar tudo no seu devido lugar. Um abraço a todos e até amanhã. Até lá.

0: Muito bem, com as notícias da polícia, vamos encerrando o nosso Jornal da Cidade, edição desta segunda-feira, dia 17 de agosto de 2026. A apresentação foi por mim, Alexandre Paganini, Rafaela Bianchini. Reportagem, Rafaela Bianchini. Reportagem policial, Johnny Laurindo, na sonoplastia, Diego Perina. Direção de jornalismo, sempre ela, Rafaela Bianchini. E direção geral, é claro, de Davilson Salles. Ficamos por aqui, voltamos a nos falar no Jornal da Cidade amanhã, por volta das 11 da manhã. Para você, uma excelente e abençoada semana. Continue com a gente. 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

0: Louvado seja nosso Senhor Jesus Cristo, para sempre seja louvado. Em nome do Pai, do Filho e do Espírito Santo. Amém. Pelo sinal da Santa Cruz, livrai-nos Deus nosso Senhor dos nossos inimigos. Glória ao Pai, ao Filho e ao Espírito Santo, como era no princípio, agora e sempre. Amém. Uma boa tarde, meu irmão, minha irmã, povo de Deus. Mais uma vez entrando aqui na tua vida, na tua casa, na tua roça, no teu carro, na tua empresa, levando uma palavra de vida e uma palavra de esperança. O Senhor nos escolhe como aqueles que devemos ser amados por Ele, e Ele nos premia com isso. Vamos rezar, colocando as nossas intenções, nossos desejos, nossos anseios diante de Deus nosso Senhor, suplicando ao Senhor que venha em socorro de cada um de nós e nos dê a chance de uma vida nova. Vamos rezar. O anjo do Senhor anunciou a Maria, e ela concebeu do Espírito Santo. Ave Maria, cheia de graça, o Senhor é convosco. Bendita sois vós entre as mulheres, e bendito é o fruto do vosso ventre, Jesus. Santa Maria, Mãe de Deus, rogai por nós, pecadores, agora e na hora de nossa morte. Amém. Eis aqui a serva do Senhor, faça-se em mim segundo a vossa palavra. Ave Maria, cheia de graça, o Senhor é convosco. Bendita sois vós entre as mulheres, e bendito é o fruto do vosso ventre, Jesus. Santa Maria, Mãe de Deus, rogai por nós, pecadores, agora e na hora de nossa morte. Amém. E o Verbo se fez carne e habitou entre nós. Ave Maria, cheia de graça, o Senhor é convosco. Bendita sois vós entre as mulheres, e bendito é o fruto do vosso ventre, Jesus. Santa Maria, Mãe de Deus, rogai por nós, pecadores, agora e na hora de nossa morte. Amém. Rogai por nós, Santa Mãe de Deus, para que sejamos dignos das promessas de Cristo. Oremos. Infundi, Senhor, a vossa graça em nossos corações, para que, conhecendo pela anunciação do anjo a encarnação de Jesus Cristo, vosso Filho, cheguemos por sua paixão e morte na cruz à glória da ressurreição da carne, pelo mesmo Cristo, que é Senhor nosso. Amém.
1: Vamos ouvir o Evangelho desse dia. O Senhor esteja convosco, Ele está no meio de nós. O Evangelho é de Jesus Cristo, narrado por Mateus. Glória a vós, Senhor. Naquele tempo, alguém aproximou-se de Jesus e disse: Mestre, que devo fazer de bom para possuir a vida eterna? Jesus respondeu: Por que tu me perguntas sobre o que é bom? Um só é bom. E se tu queres entrar na vida, observa os mandamentos. O homem perguntou: Quais mandamentos? Jesus respondeu: Não matarás, não cometerás adultério, não roubarás, não levantarás falso testemunho, honra teu pai e tua mãe, ama teu próximo como a ti mesmo. O jovem disse a Jesus: Tenho observado todas essas coisas. Ah, o que ainda me falta? Jesus respondeu: Se tu queres ser perfeito, vai, vende tudo o que tens e dá o dinheiro aos pobres, e terás um tesouro no céu. Depois, vem e segue-me. Quando ouviu isso, o jovem foi embora, cheio de tristeza, porque era muito rico. Palavra da salvação. Glória a vós, Senhor.

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0: Vamos pedir a bênção de Deus para a nossa vida, para a água, para que possa abençoar essa água e abençoar todos, dando saúde do corpo, da alma e do espírito. O Senhor esteja convosco. Ele está no meio de nós. Abençoe, Senhor, essa vossa criatura, a água. Abençoe, Senhor, todos aqueles que sorverem e forem aspergidos por essa água, que sejam santificados, purificados e libertos de todos os males. Retirem-se os anjos maus e venham os anjos portadores da paz. Desapareça desses corações, dessas vidas, todo mal. Manifesta, Senhor, o poder do vosso santo nome. Manifesta, Senhor, o poder do vosso santo nome. Que pela intercessão de Nossa Senhora Aparecida, Beato Padre Donizete, vos abençoe com a bênção da saúde e a bênção da prosperidade. Do Pai, do Filho e do Espírito Santo. Amém. Uma santa tarde. Muito obrigado pela tua audiência e até amanhã, se Deus quiser.
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Oi, cheguei! Carinhosamente, boa tarde, Espírito Santo do Piauí. Boa tarde para toda a nossa região leste paulista, sul das Minas Gerais. E através de Rádios Net para o Brasil e para o mundo. Uma excelente semana a todos, é o que deseja aqui o nosso Alô Piauí desta segunda-feira. E tem na sonoplastia o Diego. Boa tarde, Diego! Ah, o Diego me informou hoje 2 anos sem o talento de Silvio Santos, hein? 2 anos. Olha, eu não me lembrava da data, rapaz. 2 anos. Então, daqui a pouquinho eu vou tocar Silvio Santos, hein? Vou tocar ele aqui no programa, que foi uma música que ele gravou em 1971 da RCA, com a Carmen Silva. Goodbye, Adios, Adie, Arrivederci. Musicão que ele gravou com a saudosa Carmen Silva. Duas grandes saudades. Bem, então estamos começando aqui hoje o Alô Pinhal desta segunda-feira, 17 de agosto. Uma excelente tarde musical a todos. Vamos recordar, porque no Alô Pinhal, recordar é viver, valeu? Então vamos começar o programa com as meninas mexicanas do Pandora. Quando Não Estás Comigo. A versão foi gravada pela minha cantora Sula Mazurega. E a versão dessa música é de minha autoria. Então meu nome tá lá no disco, né? Tá lá no disco. Versão Maurício Cristiano, tá lá no disco. Meu caramelo, eu rolo, são as primeiras de hoje.

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2: Oi, para quem não sabe, esta canção que Castulo acabou de cantar, a versão é de minha autoria, tá? Quando não estás comigo, meu caramelo. Bem, são 12 horas 37 minutos. Esta música aqui é muito linda, gente. Essa música, daqui 200 anos, o pessoal vai gostar dessa música. É um grande sucesso de Lou Armstrong, aqui com o Thiago York, What a Wonderful World. A minha cantora preferida, Marisa Monte, a sua.

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1: Oi, oh, ainda comemorando o nosso aniversário aqui na Piau Rádio Clube de 48 anos do Alô Piau, estou recebendo aqui nos estúdios o nosso repórter da polícia, foi sonoplasta meu no Bom Dia Piau, o nosso Johnny Laurino. Oh, Johnny, bom dia. Boa tarde.
2: Boa tarde, Maurício. É, pensando que é Bom Dia Piau, né?
1: É.
2: Épocas do Bom Dia Piau. Ah, é. 40 e quantos anos de programa? 48?
1: Aqui, em Piau, aqui na Piau Rádio Clube, desde agosto de 78.
2: Nossa.
1: 15 de agosto
2: de 78. Eu não era nem nascido.
1: Tá vendo só?
2: Nem nascido eu era, né?
1: É.
2: Então, fiz 41 esse ano. Já, hein? Entrei aqui, eu entrei aqui com 17 anos, na Piau Rádio
1: Clube. Já faz tudo isso?
2: Faz tudo isso. Né?
1: Que legal.
2: Comecei aqui como sonoplasta no Bom Dia Piau, né?
1: É, era meu sonoplasta.
2: A música premiada, como é que era? Não era música premiada o nome? Como é
1: Disco
2: que
1: de Ouro.
2: Disco de Ouro. É. Disco de Ouro. É. Botava três músicas, aquela, lembra?
1: É, então.
2: Banana Split.
1: Tudo eu quero,
2: né? É. Tempo bom.
1: Você tem que ver o dia que veio aqui no programa, veio visitar aqui no programa.
2: Ai,
1: Alan e Aladim, né? O Johnny ficou fissurado no Aladim, achando que passasse a mão dele... Saia a Alhambra Mágica, né? O Johnny ficou fissurado no Aladim. Você tem que ver só a fissura do Johnny.
2: Não tinha,
1: tava acreditando.
2: Não tinha nem rede social na época, tinha nada disso, né? É. Internet era muito difícil, né?
1: Era difícil, né?
2: Aqui na rádio, o Diego, só tinha um computador que tinha internet. Ficava lá em cima e trancado com chave. É, só o seu Maurílio Roberto dos Santos que tinha acesso.
1: Maurílio Roberto dos Anjos, né?
2: Só ele tinha acesso ao computador,
1: exatamente,
2: né? É, aqui nós tínhamos...
1: Dois aparelhos de DVD e dois toca-discos.
2: Toca-discos e tinha o MD, né?
1: GMD.
2: As vinhetas eram tudo de MD, né? Então tinha um toca-disco de um lado e de outro. E daí esse animar aqui, né? Então ele, para judiar do sonoplasta, tinha uma vinheta curtinha e botava duas músicas. Uma de um disco, outra de outro, né? E às vezes colocava de um disco só, um de um lado ou de outro. Você tinha 4 segundos pra soltar a vinheta e virar o disco, achar o ponto do disco.
1: E se não soltasse, levava bronca na hora.
2: Entendeu?
1: Levava bronca.
2: Então era na raça, né?
1: É. Aí eu falava, ô Johnny, seu cavalo, presta atenção no serviço, rapaz.
2: Então era desse jeito, né?
1: É isso.
2: Enfim,
1: aí.
2: Enfim, tempo bom, né?
1: É, tempo bom.
2: Graças a Deus nós estamos aqui até hoje, né?
1: É, e você cresceu, hoje é secretário da saúde, né?
2: Sim.
1: E aí também o nosso repórter policial.
2: Sim, até hoje o repórter policial então, aí, né? E eu agradeço muito pelas oportunidades, né? Aqui, você que me ensinou muito, né? E a gente leva isso pra vida, a gente conta isso hoje, as pessoas não acreditam.
1: Às vezes não acreditam, né?
2: Às vezes acha que a gente, pô, como é que o cara chegou lá e tal? Não, a gente. Eu vinha lá do Hélio Vergueiro Leite, eu morava lá no Hélio Vergueiro Leite, eu começava aqui às 5h30 da manhã.
1: E vinha de bicicleta.
2: 5h30 da manhã, eu começava aqui com o programa da Xoxô. 5h30 da manhã.
1: Começando o dia com Jesus, não era?
2: Com o Maria. Não sei se tem ainda, não tem mais, né? E daí depois às 6 horas entrava com o Padre Faria.
1: Com o Padre Faria, de saudosa memória.
2: Depois às 8 da manhã tinha o Pastor Soares.
1: Pastor Soares, saudades dele, rapaz.
2: 5 minutos com Deus.
1: Com Deus, saudades dele, viu?
2: E
1: saudades.
2: E depois às 8h30 entrava o Maurício Cristiano.
1: É isso aí. E tem um detalhe, eu era o médico do Johnny também, viu?
2: Doutor, sempre se auto-intitulou doutor, né?
1: Eu era até médico que, dele e curava, viu?
2: Até que um dia eu resolvi, né?
1: Eu curava,
2: daí,
1: viu?
2: Ele nunca mais quis saber.
1: Eu curava o Johnny, viu? Ele tava com um sério problema e o doutor é que curou, né?
2: O dia que eu resolvi botar os meus conhecimentos né, de medicina em prática, ele nunca viveu sorrindo, né? Sorriso de orelha a orelha.
1: Falei, Johnny, só tem um detalhe. Eu vou te examinar, mas não pode se apaixonar por mim, não, esse seu cavalo.
2: Enfim,
1: mas
2: graças a Deus.
1: Obrigado pela sua presença.
2: Parabéns
1: aqui,
2: aí,
1: viu? Parabéns.
2: E obrigado
1: a você por estar aqui presente hoje, né?
2: E vamos em frente, né? Vamos trabalhar.
1: E mantemos essa amizade até hoje,
2: com
1: né?
2: Com certeza, né? E eu fico feliz de ter voltado ao programa ao vivo, né? É que dá outra vida, né?
1: É,
2: o programa ao vivo é outra coisa, né?
1: Exato.
2: E o rádio, ele continua sendo o companheiro de muita gente em casa. Então isso é muito importante.
1: Muita gente não imagina isso, mas é verdade.
2: É verdade, né? Então a pessoa tá lá, não tem nenhuma companhia, o rádio é a companhia
1: dela. Eu não ouço rádio. Ouve sim, escondido, mas ouve.
2: Ouve.
1: Johnny,
2: gente, abraço.
1: Prazer em
2: vê-lo. Boa tarde.
1: Dá um abraço lá na colega lá.
2: Pode deixar.
1: Tá? E venha sempre aqui, valeu?
2: Um abraço.
1: Precisando do doutor, continua examinando, tá
2: pode
1: bom?
2: Pode deixar.
1: E receitando remedinho. Abraço, Johnny. Tchau, tchau. Bem, são 12 horas e 50. Falei, não pode se apaixonar, hein? Não, ah, não, não tem perigo, doutor. Não tem perigo, doutor, né? Então é isso aí. Bem, então nós vamos aqui, vamos ver o que, que eu trago aqui agora, né? Daqui a pouquinho começa o sorteio dos prêmios do programa de aniversário da sexta-feira, tá bom? Eu vou rolar por aqui agora. O Vando, começa com o Vando. Senhorita, senhorita. O Vando foi muito meu amigo. Estive na casa dele várias vezes. Ele morava num prédio em São Paulo, no mesmo prédio que morava a Valdirene, né? E sempre a gente batia um papo. Que saudosa memória o nosso querido Vando também. Senhorita, senhorita. Depois, olha que dupla. Rulo Iglesias e Willie Nelson. Essa música é bonita. Para todas as mulheres que eu já amei.

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2: Oi, aqui na Nova Clube, ao vivo e em cores para o Brasil e para o mundo, hein? É isso aí. Bem, então eu prometi fazer o sorteio. Então vamos realizar aqui o sorteio. Vou começar sorteando uma pizza de mussarela, oferta da Pauliceia by Paganini. Saindo aqui para a ouvinte que ligou e participou, Liliana Aragão Campos. Liliana Aragão Campos ganhou uma pizza de mussarela da Pauliceia by Paganini. Café Dom Stefano. Divina Rosa Cassiano.

ano ganha um pacote do café Dom Stefano. O filme sobre a vida de Santo Antônio de Pádua, o santo casamenteiro. Gente, faça a promessa que ele promete casar todo mundo, né? Isadora Maria César ganha o filme sobre a vida de Santo Antônio de Pádua, o santo casamenteiro, né? Eu estava assistindo esses dias atrás o filme Mazzaropi, né? Do Mazzaropi, um fofoqueiro no céu, né? E o Santo Antônio estava por conta com ele. Quem que falou foi falar na terra que eu sou santo casamenteiro? Aí o Mazzaropi, ah, não quero entregar não. Mas foi João Batista que falou que eu sou o santo casamenteiro. Deixa que eu vou pegar o São João Batista, né? Falou o Santo Antônio nesse filme Mazzaropi, um fofoqueiro no céu. Ele fez tanta fofoca que quiseram ele voltar para a terra nascer um bebê de novo. Já assistiu esse filme? Você tem DVD em casa? Vou te emprestar pra você assistir. Show de bola o filme, sabe? Bem, então, a Isadora Maria César ganha o DVD sobre a vida de Santo Antônio. Vai ganhar um MC do Bocão. O lanche Maurício Cristiano do Bocão. Aqui vamos ver pra quem. Olha aqui o Beto Pizzi. Olha aí o Beto Pizzi. Opa, Beto Pizzi ganhou o lanche do Bocão. Do Outlet Jorge Michel, ou melhor, Outlet JM, vai sair aqui para a Silvia Martelli. Silvia Martelli ganha um vale-compras no valor de R$150 do Outlet Jorge Michel. E os demais que participaram podem, a partir de amanhã, comparecer aqui na Pinhal Rádio Clube. Vou dar 2 CDs sertanejo para cada um dos que participaram. Então ninguém vai ficar sem chumbo. Ninguém fica sem chumbo, tá certo? Então você que participou, eu não vou aqui divulgar, porque são muitos os nomes, tá? Aí, é só vir aqui amanhã no horário do programa, que vai ganhar 2 CDs de música sertaneja. Disco, CD zerinho, viu? Nunca foram tocados, tá? Zerinho os CDs, tá ok? Então todos os demais que participaram e essas pessoas que eu acabei de sortear podem procurar a partir de amanhã, no horário do programa, o Vale Brinde, depois retirar os prêmios, valeu? Bem, 2 anos sem Silvio Santos, né? Saudades do Silvio. Foi realmente o maior comunicador da televisão brasileira, indiscutivelmente. Uma pessoa que começou do nada, ele começou como vendedor ambulante, né? E virou essa potência que foi Silvio Santos. O SBT, ele também foi dono de 50% da TV Record, sabia disso? Tá? Ele foi dono da Record, meio a meio, com a família do Paulo Machado de Carvalho. E em 1971, ele gravou uma música que é de autoria do César e de um saudoso pinhalense, Antônio Queiroz, que era aqui de Pinhal, infelizmente já falecido, irmão do saudoso Paulo Queiroz. Esta canção é de autoria do César e do Antônio Queiroz. Duas grandes saudades, Silvio Santos e Carmen Silva. Goodbye, adios, adieu, arrivederci.

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2: E agora no Alô Pinhal, a oração da família, proferida pelo Monsenhor Augusto Alves Ferreira.
3: Que nenhuma família comece em qualquer de repente.
4: Queremos pedir que Deus abençoe as nossas famílias. Por isto, oremos. Senhor Deus, que sois três amando num só coração. Vós criaste o homem e a mulher à vossa imagem e semelhança, e é de vós que provém nossas famílias. Queremos, ó Pai de amor e bondade, pedir-vos pelas nossas famílias. O Senhor sabe quais as dificuldades, problemas e obstáculos que as famílias têm que enfrentar no dia a dia. Pedimos, providenciai em todas as suas necessidades. Tornai cada família enriquecida com a paciência, a perseverança, o perdão, a harmonia, o amor, tornando fecundo o trabalho de cada uma. Que em nossos lares habitem os anjos portadores de vossa paz para guardar nossas famílias. E que a tua bênção, a bênção da família divina, Pai, Filho e Espírito Santo, inunde nossos lares e corações. Amém.
5: E que os filhos conheçam a força que brota do amor.
2: Nós ouvimos aqui no Alô Pinhal a oração da família que foi proferida pelo Monsenhor Augusto Alves Ferreira.
6: Abençoa, Senhor, as famílias.
2: São 13 horas mais 14 minutos. Eu quero mandar um abraço aqui. Aqui perto da Pinhal Rádio Clube, lá para a loja Paula Coxinhas. Estão curtindo o nosso programa lá. A minha amiga Carol, a Paula, o Marcos e todos os demais funcionários aí da loja Paula Coxinhas. Muito obrigado pelo carinho da atenção, hein? E também quero mandar um abraço aqui para os meus ouvintes mirins, né? Que vieram aqui na sexta-feira, o que muito me alegrou. É o Marco, de 7 aninhos, com a irmãzinha de 4 aninhos, a Maria Helena, que é uma gatinha de belezinha, menininha. Junto com os pais, não é? Os pais vieram aqui também junto, né? O Mário e a mamãe. A mamãe também veio aqui com a gente, veio aqui na última sexta-feira. A Camila, um grande abraço aí para vocês. Um abração para você, meu amiguinho Marquinho. E também para a Maria Helena, que é um doce de menininha. Bem, na sequência aqui do Alô Pinhal, eu vou trazer, lembrando que segunda-feira é dia de recordar Sérgio Reis, prece do peão, tributo a Nossa Senhora Aparecida. Depois, a saudosa Mindy Riperton, que nos deixou há muitos anos atrás, vitimada por um câncer de mama. A cantora americana Mindy Riperton, Loving You.

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3: E eu quero mandar aqui no Malu Pinhal de hoje um grande abraço na rua Júlio Rodrigues Bueno, lá na oficina mecânica do meu amigo Vicente Belli. Grande Vicente, a Pinhal Rádio Clube é sintonizada diariamente, desde o compadre Bem TV até as 18 horas, né? No outro, nosso outro sertanejo, está lá o Vicente Belli com toda a sua equipe curtindo a nossa programação. Ao meu amigo Vicente Belli, aquele abraço da sua oficina mecânica na Júlio Rodrigues Bueno. Também para o meu amigo Gel
7: e para o meu amigo Guilherme. Um abraço para vocês, estar sempre aqui comigo no Alô Pinhal e em toda a programação da Pinhal Rádio Clube. Grande abraço.
8: E o meu abraço aqui no Alô Pinhal para uma querida amiga, a Lucy Forese, viúva do meu querido e saudoso amigo Maurício Forese, ouvindo o Alô Pinhal. Ô Lucy, foi um prazer reencontrá-la. Muito obrigado por estar aqui comigo no Alô Pinhal. Você é uma amiga do coração.
7: Ô Lucy, fica com Deus. Grande abraço, hein?
9: E aqui no Alô Pinhal quero agradecer a audiência dos irmãos, o Marco Francisco, de 7 anos, e a irmãzinha Maria Helena, de 4 anos, que não perdem o Alô Pinhal. O Marco e a Maria são filhas do Mário, que trabalha na Prefeitura Municipal. Um grande abraço aí, meu querido amigo Marquinho Francisco, e para a irmãzinha Maria Helena, de 7 e 4 anos, que todos os dias ficam ligados comigo aqui no Alô Pinhal. Muito obrigado, hein? Um abraço, Mário!
10: É isso aí, são 13 horas mais 29 minutos. Coloca um fundo musical, eu estou aguardando uma chamada do Fernando Sérgio, do Rio de Janeiro.

São 13 horas mais 32 minutos, né? Daqui a pouquinho vamos ver se dá certo a participação do Fernando Sérgio, meu grande amigo, ex-Rádio Tupi do Rio de Janeiro. Agora ele faz um programa de podcast e que é o maior sucesso em todo o Rio de Janeiro, em todo o Brasil. E o meu amigo Fernando Sérgio, um amigo muito querido que eu tenho, e ele quer participar do programa de hoje, né? Pelos 48 anos aqui do nosso programa. Então ele acabou de dar um, que vai tocar, vai ligar daqui a pouquinho, ele falou, não foi? Então vamos, toca uma música então, pronto, beleza, tá? Se tocar o telefone, você corta a música, não tem problema, tá? Vamos lá então. Sandra de Sá, é? Solidão.

0: Bem, são 13 horas e 39 minutos. Eu tenho aqui uma participação muito ilustre, um amigo que eu tenho por ele uma consideração enorme. Grande amigo Fernando Sérgio, ex-comunicador da Super Rádio Tupi do Rio de Janeiro, e agora ele apresenta, através do seu podcast, um programa de grande sucesso que vai aí para o Brasil todo. Meu querido e grande amigo vascaíno, Fernando Sérgio. Boa tarde, Fernandinho.
1: Boa tarde, Maurício. O vascaíno aí é que realmente ontem, o primeiro tempo o time foi bem, o segundo tempo foi um debacle total e o Vasco continua lá embaixo. Mas por isso mesmo a gente é cada vez mais vascaíno, mas o objetivo maior dessa ligação, com certeza, não é falar do Vasco, é falar do seu programa, que é recordista de audiência, né? Há 48 anos, se não me falha a memória, aí em Pinhal, e numa rádio tão simpática, que é a Rádio Clube, né? E eu queria aproveitar o ensejo, viu? Para em meu nome, nome dos seus fãs, dizer meus parabéns e que tudo corra bem, que venham mais, no mínimo, 48 anos, se Deus quiser.
0: Aí depende do homem lá em cima, Fernandinho. Depende do chefe lá em cima. A hora que ele falar, doutor, suba, tem que subir. Mas eu agradeço o seu carinho, Fernando, a Samira e... A gente, você que é um amigo meu muito querido. E ontem eu estive com o Tiãozinho do Bocão e foi pra você mandar um alô pra ele que tá ouvindo.
1: É quem?
0: O Tiãozinho do Bocão Lanches, lembra?
1: Tiãozinho Bocão. Alô, Tiãozinho Bocão.
0: Bocão Lanches.
1: Da Bocão Lanches.
0: Isso.
1: Aí aumenta o valor, porque realmente é tudo de bom, né? Você fazer um lanche. E ele tá sempre na escuta do seu programa e te prestigiando também, né?
0: Exato. E lá tem um lanche, Fernandinho, MC, Lanche Maurício Cristiano.
1: É mesmo, rapaz?
0: É.
1: Em que consiste o lanche Maurício Cristiano?
0: Filé mignon, tomate derretido na chapa e bastante queijo.
1: Nossa, mãe do céu. E tem pão também?
0: Pão francês.
1: Pão francês.
0: É.
1: Uau, uau. Você sabe, eu cheguei antes ontem de Portugal.
0: Eu tô sabendo.
1: E uma coisa curiosa, ali é maravilhoso, eu particularmente gosto muito, eu sempre vou, porque meu filho mora lá.
0: Exato.
1: E também fui, porque eu tenho 3 livros publicados e um deles está na FENAC, dando uma boa venda, que é um livro de chamado Vida e Sucesso. E também fui visitar os meus amigos de lá. E o que eu digo, toda essa história é para contar que o pão daqui é melhor. O pão deles, é o nosso gosto, tipo do que você chama de pão francês, adivinha como é que é chamado lá?
0: Não sei.
1: Cacetinho.
0: Sério mesmo?
1: É verdade. Se você falar de dar um pão francês, ninguém te dá.
0: É bom saber que em março do ano que vem eu vou para lá, eu vou para Portugal. É bom saber disso aí, para não se assustar, né, Fernandinho?
1: Tem umas mudanças de nome, a gente com o tempo se adapta, né?
0: É.
1: Não é difícil virar a chave, não. Quer dizer, do ponto de vista da língua. Porque nós temos a nossa maneira de falar.
0: Correto.
1: Que eu acho até muito interessante, mas eles têm as deles. Por exemplo, eles vão dizer que você é um cara fixe.
0: Verdade. Correto.
1: O que é um cara fixe?
0: Um cara que está triste com alguma coisa, não é?
1: Nada, não é triste, não.
0: Ah, não é triste de tristeza?
1: F-I-X-E. Fixe. É um cara legal.
0: Sim.
1: O Maurício Cristiano é fixe.
0: Olha que maravilha.
1: É um cara legal, né? Então tem essas mudanças, mas o pão, falava do pão, que você falou do pão, o nosso pão, ele é mais leve. Quando eles fazem o chamado cacetinho, que na verdade é o pão francês nosso,
0: certo,
1: ou tentam fazer, na verdade é muito dura a digamos assim, a casca do pão. Não é ruim não, mas já dente, meu irmão.
0: Que coisa de doido, rapaz.
1: Também tem outros tipos de pães muito interessantes.
0: E o pastelzinho de Belém?
1: Ah, é muito bom, né?
0: Sério?
1: Meu Deus. Engraçado que você falou certo. O pastel de Belém nasceu em Belém, na verdade. Mas no resto do país não é Belém. Então, fora de Belém, você tem que pedir pastel de nata.
0: Pastel de nata.
1: E você sabe o que é a nata lá? A nata lá é o creme de leite.
0: Ah, sim.
1: Aí você pedir uma caixinha de creme de leite, ninguém vai te entender.
0: Não vai entender.
1: Você vê, a caixinha de lata, de nata, aí tudo bem. É a mesma coisa, só muda a nomenclatura.
0: E aqui em Pinhal, Fernandinho, tem uma empresa que vende aqui o pastelzinho de Belém.
1: Ah, é?
0: Tem, aqui em Pinhal tem. Tem aí um restaurante, um bar que serve o pastelzinho de Belém.
1: Bacana, e é muito gostoso, né? Meu Deus, é maravilhoso. Então, tem uma outra também, boa, pra você se prevenir, porque a primeira vez que eu fui a Portugal, já tem mais de 10 anos, e me falaram de um prato maravilhoso e tal, que se come principalmente em Vila Nova de Gaia e no Porto, que são cidades vizinhas e limítrofes, ou seja, elas são cortadas pelo Rio Douro, lindo, maravilhoso. Falei, poxa, vou experimentar. Experimentei, gostei, realmente é algo muito interessante. Aí eu cheguei aqui no Rio de Janeiro e falei com um amigo meu, que eu não vou revelar o nome, falei, poxa, rapaz, comi uma francesinha espetacular. Ele falou, Fernando, você o quê? Eu falei, não é isso que você está pensando. Francesinha é o nome do prato.
0: Olha,
1: o que é francesinha, eu não tenho a menor ideia. Na verdade, é um super sanduíche, como é que se diz mesmo? Aquele pão de forma, né?
0: Certo.
1: Com forma sem a casca, né?
0: Sim.
1: Com várias camadas e vem. É parecido com o teu, do Maurício Cristiano, que você tem aí.
0: Certo.
1: Você falou. Então vem bife, vem ovo, vem tomate, tudo isso mergulhado num negócio que parece, em princípio a gente torce o nariz, mas é muito gostoso, é um molho que ele é amarronzado, sabe? E ele fica como se fosse um rio e o sanduíche como se fosse uma ilha. E acontece o seguinte, é muito gostoso e o molho é feito de quê? É de cerveja, meu amigo.
0: Você tá brincando.
1: É verdade, mas você não sente o gosto da cerveja.
0: Não sente.
1: Deve ter algum segredo lá e tal. Agora, por que da francesinha? Se alguém souber, por favor, me explique.
0: Eu também não sei, nunca ouvi falar disso aí, viu?
1: É verdade, mas não. Realmente vale a pena. E não custa caro, não, custa em torno de 10 euros. Quer dizer, é claro que não é para você comer todo dia, né?
0: Ah.
1: Mas custa R$60, né? Seria mais ou menos isso.
0: E vale a pena?
1: Vale a pena. Então. Eu acho. E olha que a primeira vez que eu vi, eu torci o nariz. Hoje, realmente, eu gosto muito. E tem bacalhau, que também é extraordinário.
0: Sim.
1: Né? Mas e aí, Pinhal, como é que está com essa comemoração tão importante do seu programa?
0: Ah, foi um programa muito gostoso, sabe? Com muitas participações, muita gente desejando um feliz aniversário pelo programa, acreditando que já chegou há tantos anos o programa, né?
1: Minha vida, parabéns. Ininterruptos, né?
0: Ininterruptos.
1: Parabéns à direção da rádio daí de Pinhal, né?
0: Através do Davilson Salles.
1: O Alilson Salles.
0: Davilson Salles. É, que então, é o diretor nosso aqui.
1: Então, parabéns a ele, porque é um recorde importante, né? E que mostra realmente a força do seu programa. E a gente fica feliz com isso, viu? E manda um grande abraço para Espírito Santo do Pinhal. Eu me surpreendi, eu estava em Portugal.
0: Certo.
1: E você sabe que hoje em dia a gente praticamente substitui os jornais pela internet.
0: Certo.
1: Né? Que tem notícia toda, informação. Eu cheguei até a comentar isso com você, quando você me ligou, que fizeram uma lista das cidades do interior paulista.
0: Verdade, verdade.
1: De maior qualidade de vida. E Pinhal está, Espírito Santo do Pinhal especificamente, está listado ali. Portanto, parabéns ao povo de Pinhal.
0: Exatamente. Você me falou e deixou a gente muito emocionado por estarmos assim num nível tão, tão querido, né, Fernandinho?
1: É verdade. Um estado maravilhoso, que é o caso do Espírito de São Paulo, né? E o linguajar às vezes te traz. Eu estou falando tanto Espírito Santo do Pinhal, quase que eu coloco Pinhal. Espírito Santo.
0: Espírito Santo do Pinhal.
1: em São Paulo, né?
0: É isso aí. Fica 19 quilômetros da divisa com Andradas, 9 quilômetros da divisa com Albertina. Estamos colados com Minas Gerais, né?
1: Sim.
0: Estamos colados.
1: É verdade.
0: Aqui é a terra do café e agora é a terra do vinho. Aqui em Piauí tem muitas vinícolas, viu, Fernandinho?
1: Que beleza.
0: Muitas, inúmeras vinícolas, viu? Produzindo um vinho excepcional.
1: Que maravilha, meu amigo.
0: E o Tchãozinho do Bocão falou, fala pro Sérgio, pro Fernando Sérgio, o dia que ele vier a Piauí, ele vai comer um lanche MC aqui no Bocão.
1: Ué, só tendo oportunidade será sempre um prazer.
0: E vai ser um prazer receber você e a Samira, viu? Prazer muito grande recebê-los aqui em nossa cidade.
1: Eu espero que você não me leve a mal, mas eu realmente tenho que desligar, porque quando você me ligou, eu estava de saída, porque eu tenho uma gravação a fazer hoje, que na verdade será feita em duas etapas, tipo documentário.
0: Certo.
1: E eu tô na Tijuca e tenho que ir no centro da cidade hoje. E eu marquei lá com o cidadão por volta de 3 horas, então tem que saber que o trânsito aqui às vezes é meio complicado, né?
0: Correto.
1: E então eu não vou poder permanecer muito mais tempo com essa fala tão prazerosa. Quero reiterar que eu também tenho um carinho muito especial por você, pelo seu trabalho. Já nos conhecemos há muitos e muitos e muitos anos.
0: Correto.
1: E sempre será uma honra participar do seu programa, viu?
0: Fernando, eu te agradeço de coração o carinho que você tem por mim, que você tem aqui pelo nosso programa. E você é um amigo do coração. E somos vascaínos, com muita honra.
1: Somos. E vamos sair dessa. Vamos sair dessa situação.
0: Vamos, somos sim.
1: Colocação.
0: Exatamente. Ontem, a hora que eu vi o português colocar DVD. O Inês trouxa, e a vaca foi pro brete com bezerro e tudo. Eu na hora já matei a charada, viu? Tietê não pode ser titular do Vasco nunca. Não pode, perdeu um gol feito. Mas quem é vascaíno como nós, a gente vai até o fim, né, Fernandinho?
1: Vamos aonde for.
0: Exato.
1: Vamos juntos sempre.
0: Correto. Dá um abraço na Samira aí por mim.
1: Sim, querido. Tá? Um abraço em casa a todos vocês.
0: Muito obrigado pelo carinho que você tem por nós. E
1: eu que agradeço, imagina.
0: Fica com Deus, meu querido amigo. Um grande abraço e mais uma vez, muito obrigado por participar do Alô Pinhal de hoje.
1: Uma honra pra mim.
0: Fica com Deus. Tchau, tchau.
1: Eu também.
0: Então vamos aí a um intervalinho, né, Fernando? É participação simpática desse querido amigo Fernando Sérgio. Vamos faturar e a gente volta já.
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0: Então vamos, o quadro Uma Canção e Duas Interpretações. Então solta e vê se consegue atender o pedido dele para mim, tá bom?
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Pelo Mar de Rosas, aqui hoje, em destaque, em uma canção e duas interpretações. Lee Anderson, Rose Garden, Celi Campelo de saudosa memória, Mar de Rosas. Hoje para você, em uma canção e duas interpretações. 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
2: E o meu abraço aqui pro meu amigo Irineu, motorista da Tuga da linha 5. Grande Irineu, um abraço, Irineu. Um abraço pra esposa, dona Vera, uma amiga muito querida por mim. Irineu e Vera, grande abraço, hein? Também pra Vera Machado, também ligou. É a Vera? Olha, eu não sabia que era Machado. É a Vera, ô Vera. Muito obrigado aí pelo recadinho, tá? Vocês são amigos que eu gosto de vocês de paixão, viu? Tanto você como Irineu, amigos nossos aí, que eu tenho um carinho muito grande por vocês. E o Chiquinho do Monte Alegre, que quer uma... Ele queria... O que ele pediu, o Chiquinho, infelizmente, não tem como. Se você tivesse o WhatsApp, eu te mandaria hoje a palavra amiga, as orações, mas sem ter o celular, sem ter o WhatsApp, não tem como. Você me desculpe, não tem mesmo, viu? Infelizmente, o dia que você tiver um WhatsApp, você me procura que eu te mando na hora a palavra amiga, tá ok? Lembrando que a palavra amiga é uma criação do Fernando Sérgio, que acabou de participar. Ele apresentava na Tupi do Rio e eu aqui na Pior Rádio Clube. Ele não está mais na Tupi hoje. A palavra amiga é apresentada exclusivamente, somente no meu programa, graças à deferência do Fernando Sérgio. Vera Irineu, grande abraço, hein? Também pro Chiquinho aí do Monte Alegre, Roberto Carlos, você em minha vida. Tá duas? Então vamos lá, vamos lá. Então chega mais na área aqui. Vamos ver quem é que chega aqui. Ah, tá. É o Richard Marx. Música muito linda, hein? Ele gravava na EMI. Essa música fez um grande sucesso no mundo todo. Com Hike Here Waiting.

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1: Fique agora com a palavra amiga, momento ecumênico do Alô Pinhal. Amanhã, 12 horas e 30 minutos, eu volto ao vivo e em cores com você em mais um programa Alô Pinhal. Fui!
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Boa tarde, ouvintes da Nova Clube do programa Alô Pinhal. Chegou a hora da palavra amiga. Vamos formar a nossa grande corrente de fé ecumênica. É o momento da palavra amiga. É o momento em que católicos, espíritas, evangélicos, enfim, todas as pessoas de todas as raças e credos que se unem como filhos de Deus que são e pedem ao Pai as bênçãos da compreensão, do entendimento, da tolerância e do amor. Esse é o momento em que as pessoas de fé enchem seus copos de água, sabendo que essa água, que é a fonte da vida durante a oração, será fluidificada e há de se transformar num remédio para os males do corpo e da alma. Porque disse Jesus: onde estiverem duas ou mais pessoas reunidas no meu nome, lá eu estarei. Neste momento, Senhor, permita que os mensageiros de Deus estejam fluidificando a água na casa de cada um dos nossos ouvintes, nos hospitais. Esteja ela num copo, numa caneca ou mesmo numa garrafa. Permita que os vossos mensageiros possam depositar nessa água uma gotinha de luz, capaz de curar o sofrimento, a angústia e diminuir a dor. Sabemos, Jesus, que a verdadeira vida é a espiritual e que algumas doenças, porque resultantes da lei da causa e do efeito, ainda não podem ser curadas nesta existência. Senhor, dê a cada um de nós a capacidade para mudar aquilo que for possível de ser mudado, e a resignação para compreendermos o que não pode ser, e a sabedoria necessária para distinguirmos um do outro. Afinal, se o seu corpo padece, é para que o espírito imortal deixe na terra suas dificuldades e prossiga em melhores condições para a vida eterna. Senhor, dê a todos sem exceção a certeza de que, se estamos juntos nesta jornada, é para alcançarmos melhor a vida espiritual, onde um dia estaremos todos dando cumprimento à promessa vossa, longe de todas as doenças e da morte, porquanto todas essas coisas já serão passadas. E você sabe, na medida que o ser humano vai avançando através do seu conhecimento, através da sabedoria, ele vai aprimorando toda a sua gama de conhecimentos e, conclusivamente, também de medicamentos. E daí as curas vão acontecendo. Uma ou outra pode acontecer, sim, através da oração, através da sua capacidade de receber essa cura. Não é pensar que alguém vai fazer assim com o dedo e, de repente, de uma hora para outra, vai resolver o problema. Não é assim, mas depende de ter a competência para se obter essa cura. Agora, você não pode deixar de acreditar, não pode deixar de pedir, porque, afinal de contas, nem sempre a gente obtém tudo aquilo que se pede a Deus. Mas o importante é saber que existe essa competência, que existe essa capacidade. É preciso só acreditar e ter fé.

Deus nosso Pai, que sois todo poder e bondade, dai a força àquele que passa pela provação. Dai a luz àquele que procura pela verdade. Põe no coração do homem a compaixão e a verdade. Deus, dai ao viajante a estrela guia, ao aflito a consolação e ao doente o repouso e a cura, se possível for. Senhor, que vossa bondade se estenda sobre tudo que criaste. Piedade, Senhor, para aqueles que vos não conhecem. Esperança para aqueles que sofrem. Que vossa bondade permita aos Espíritos Consoladores derramarem por toda parte a paz, a esperança e a fé. Deus, um raio, uma faísca do vosso amor pode iluminar a terra. Deixai-nos beber das fontes de vossa bondade fecunda e infinita, e todas as nossas lágrimas secarão, todas as nossas dores se acalmarão. Um só coração, um só pensamento subirá até vós como um grito de reconhecimento e amor. Como Moisés sobre a montanha, nós vos esperamos com os braços abertos. Ó bondade, ó beleza, ó perfeição. E queremos de alguma forma merecer a vossa misericórdia. Deus, dai-nos a força para ajudarmos no progresso a fim de subirmos até vós. Dai-nos a caridade pura. Dai-nos a fé e a razão. E finalmente, Senhor, dai-nos a simplicidade que fará das nossas almas o espelho onde se deve refletir somente a vossa santa imagem.

Pai nosso que estais nos céus, santificado seja o vosso nome. Venha a nós o vosso reino. Seja feita a vossa vontade, assim na terra como no céu. O pão nosso de cada dia nos dai hoje. Perdoai as nossas ofensas, assim como nós perdoamos aqueles que nos ofenderam. Mas não nos deixeis cair em tentação, mas livrai-nos de todo mal, porque Teu é o poder, e Tu, Senhor, é a glória por todos os séculos e séculos. Amém.

Fui ao hospital do senhor fazer um check-up de rotina e constatei que estava doente. Quando Jesus mediu minha pressão, verificou que estava baixa de ternura. Ao medir a temperatura, o termômetro registrou 40 graus de egoísmo. Fiz um eletrocardiograma e foi constatado que eu necessitava de uma ponte de amor, pois minha veia estava bloqueada e não estava abastecendo meu coração vazio. Depois passei pela ortopedia, pois estava com dificuldades de andar lado a lado com meu irmão e não consegui abraçá-lo por ter fraturado o braço ao tropeçar na minha vaidade. Constatou-se miopia, pois não conseguia enxergar além das aparências. Queixei-me de não poder ouvi-lo e ficou constatado bloqueio em decorrência das palavras vazias do dia a dia. Obrigado, Senhor, por não ter me cobrado pela consulta, pela sua grande misericórdia. Prometo, ao sair daqui, somente usar remédios naturais que me indicou e que estão no receituário do seu evangelho. Vou tomar diariamente ao me levantar chá de agradecimento. Ao chegar ao trabalho, beber uma colher de sopa de bom dia. E de hora em hora, um comprimido de paciência com um copo de humildade. Ao chegar em casa, Senhor, vou tomar diariamente uma injeção de amor. E ao me deitar, duas cápsulas de consciência tranquila. Agindo assim, tenho certeza de que não ficarei mais doente e todos os dias serão de confraternização e solidariedade. Prometo prolongar esse tratamento preventivo por toda a vida, para que quando me chamar, seja por morte natural. Obrigado, Senhor.

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1: 14 horas e 36 minutos.

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0: 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Olá, pessoas maravilhosas do meu coração, muito boa tarde para você que sintoniza as suas YD 999. Essa é a sua Rádio Clube FM, transmitindo em 102,1 MHz. A partir de agora serei a sua companhia, Diego Perina, e um prazer enorme estar junto com você em mais uma programação Tarde Mix até às 5. Agora 2h38, um bom começo de semana para você que vai ligado com a gente nessa. Agradeço demais o seu carinho na companhia. O som de Donato e Stefano, Estou Enamorado, abre nossa programação de hoje.
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tinha suspirado, tinha beijado o papel devotamente. Era a primeira vez que lhe escreviam aquelas sentimentalidades, e o seu orgulho dilatava-se ao calor amoroso que saía delas, como um corpo ressequido que se estira num banho tépido. Sentia um acréscimo de estima por si mesma e parecia-lhe que entrava enfim numa existência superiormente interessante, onde cada hora tinha o seu encanto diferente, cada passo conduzia um êxtase e a alma se

0: 4 por aqui na sintonia mais vibrante do seu rádio. Você está ligado com a nossa programação Tarde Mix através das ondas da sua Rádio Clube FM. Quem ouve lembra, quem gosta curte. Por isso é que você sempre está em sintonia com a programação mais especial e vibrante no seu dial. Voltamos ao ano de 1982 com Marina Lima, ao som de Gata Todo Dia. Tivemos por aqui também a voz de George Michael com One More Try. E antes também você ouviu Daniel Potter com Bad Day, essa já do início dos anos 2000, aqui sempre a melhor sequência para os melhores ouvintes. Olha, um bom começo de semana para você que segue ligado com a gente, acompanhando e curtindo aqui a nossa programação. Receba também o nosso abraço super carinhoso por onde quer que você esteja. É você muito bem acompanhado, você sempre super sintonizado. Uma alegria enorme estar junto com você, dividindo sempre a nossa melhor companhia.
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0: Boa tarde, 3:08.
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0: 3h32, você está ligado nas ondas da sua Clube FM. Linda tarde para você nesta super segundona, para você que escolheu aqui a nossa programação, a nossa total companhia, para estar iniciando a mais uma semana naquela vibe total e super especial. O nosso abraço super carinhoso para você aí deste outro lado. Ana Carolina passou por aqui com Combustível. Você também ouviu Laura Pausini ao som de Incantelabile, 1996, era o ano. E quem ouve lembra, Will to Power também passou por aqui com I'm Not in Love, já no início da década de 90, para você recordar. Grande abraço para você, querido amigo ouvinte, que sai deste outro lado. A programação continua com muito mais músicas, com muito mais alegria, sempre na sua total sintonia.
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0: Chris Isaac.

Programação Tarde Mix no ar é sempre junto de você, trazendo o passado de presente na sua melhor companhia e, claro, recordando grandes momentos inesquecíveis por aqui. Você ouviu o cara que foi, é...

0: Fábio Santos. Na verdade, muito mais do que um empresário ou apresentador, Silvio fez parte da vida de milhões de brasileiros, levando alegria, entretenimento e momentos que ficaram na memória de várias gerações. Até porque sua voz, seu jeito único e suas brincadeiras se tornaram parte da nossa cultura e grandes personalidades não desaparecem quando partem. Mas sim, permanecem através das lembranças e de tudo aquilo que construíram. Por isso, no dia de hoje, triste, mas fica a nossa eterna lembrança, nosso carinho, a nossa singela homenagem de o trazer sempre e eternamente em nossos corações, Silvio Santos, que certamente continuará sendo lembrado por muitos e muitos anos. E é uma história que o Brasil jamais vai se esquecer. 4 horas em ponto por aqui, você segue ligado, acompanhando, curtindo nossa programação, com muito mais, matando saudades, recordando grandes sucessos, trazendo as melhores interpretações para você, que não perde, não muda e não troca a nossa programação por nada. Gente, atenção, porque eu tenho uma super dica para você, viu? 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
6: 4h04, uma ótima...

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0: Ótima tarde pra você que sintoniza o 102,1 da sua Rádio Clube FM, 4h29 por aqui. Uma excelente tarde pra você que segue ligado com a gente, antenado, curtindo e desbravando sempre o universo lindo, mágico e totalmente demais, com a boa música, com a mais gostosa conexão através de lindas interpretações. Adriana Ribeiro passou por aqui ao som de Saudade Vem. Voltamos ao início dos anos 2000. Antes também tivemos por aqui a voz de Julio Iglesias com Porédia, essa já do início da década de 80. E antes ainda, um pouquinho mais atrás, lá no ano de 1979, tivemos o som de Denise Emmer com Aloe, a novela Pai Herói, por aqui pra você, recordando sempre muito mais. E aí, como é que tá a sua segundona, começando a semana daquele jeito super especial? Então fica o nosso abraço pra lá de carinhoso, pra você que tá ligado todo dia, o dia todo aqui, em sintonia com a nossa programação Tarde Mix, no seu ambiente de trabalho. Uma semana super produtiva, com muita coisa boa e especial, do jeitinho que você merece, pra você no aconchego total de seu lar também. Que seja uma semana pra lá de abençoada, bem como estendemos o enorme carinho pra todos os amigos na região Leste Paulista, Sul Mineiro. Fica o nosso abraço super especial pra você, que vai sempre na sua
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0: 4h32.
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Faltando 2 minutinhos para as 5 horas da tarde, você recordou aqui comigo o som de Marcos Sabino com Reluz. Voltamos ao ano de 1992. E antes também o som de Folk com Here We Are para você. Essa um ano antes, em 81. E quem fecha a nossa programação Tarde Mix de hoje é o som de Sam Smith com I'm Not The Only One. Eu, Diego Perina, me despeço por aqui, agradecendo demais o seu enorme carinho na companhia. Gratidão a você que esteve aí ligado com a gente deste outro lado, sempre fazendo de nossa tarde a melhor companhia. Olha, dentro de instantes você confere a programação sertaneja de sua tarde com o nosso amigo Antônio Carlos, que vai te fazendo companhia até às 7 da noite em mais uma programação Tarde Mix. De volta amanhã, já renovo o convite e te aguardo ansiosamente por aqui mesmo, sempre a partir das 2h30 nos 102,1 MHz da sua Clube FM. Grande abraço para você.

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0: 17 horas e 15 minutos.
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0: Olá, gente, amiga, são 17 horas e 17 minutinhos aqui na 102,1 Rádio Clube, Clube Pinhal, né? Já está no ar e o programa Coração Sertanejo. Vamos por aqui, então já está no ar, né? Lembrando que hoje é segundona, hoje dia 17 de agosto de 2026, hein? 17 de agosto de 2026, uma tarde ensolarada aqui na cidade de Espírito Santo do Pinhal, né? Quente, quente, quente, né? É isso aí. Para você que está na sintonia, você que está acompanhando a rádio aí de manhã, né? Obrigado pela sintonia, obrigado pela audiência. Você que estava aí com o nosso amigo Diego Perim, né? A Tarde Mix. Fica com nós agora que a gente vai até às 19 horas com a boa música sertaneja e com o melhor da música sertaneja. Eu, Antônio Carlos, ao vivo e a cores, ao vivaço. Hoje, segundona, hein? Tá começando por aqui. Tem muita coisa boa, né? É um programa recheado de moda sertaneja. Programa Coração Sertanejo, trazendo alegria, trazendo muita, muita música boa para você que gosta da boa música sertaneja. E nós por aqui. E você pode participar ligando pra gente pelo 3365-1444. Senão você manda aquele zap pra nós, certinho? 3651-4444. E eu começo por aqui mandando alô. Alô pro pessoal das fazendas, do sítio, da chácara, onde quer que você esteja, meu amigo. Uma boa tarde para você, uma boa semana aí, que seja uma semana produtiva para você e para nós também, né? Que Deus abençoe vocês e abençoe nós também. Uma ótima semana a todos aí, então, da fazenda, do sítio, da chácara, onde quer que você esteja. Aquele grande abraço aí, aquele abração, aquele boa tarde para você, meu amigo, minha amiga, você, meu senhor, minha senhora, né? A você, titio, titia, você, vovô, vovó, que tá na sintonia, hein? Obrigado pela audiência. Vamos juntos, hein? Vamos juntos, que tem muita moda boa por aqui. São 17 horas e 19 minutinhos, né? E vamos lá com mais um modão por aqui. Vamos lá, né? Deixa eu ver aqui uma moda pra vocês aqui. Deixa eu dar uma olhada aqui já, né? Vamos dando sequência por aqui com Ronaldo Viola e João Carvalho, Derramado na Paixão. Bora lá.
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0: Já começou. Avisa o pessoal que já começou, já viu? O Coração Sertanejo já está no ar. Bora lá, gente. Ô, modão.

0: muito bem, muito bem. São 17 horas e 26 minutinhos, marcando a Rela da Cruz, hein? Uma boa tarde para você que está na sintonia. Você que ligou o radião agora, você está na melhor, meu amigo. Você está na 102,1 Rádio Clube FM. A sua rádio é o coração sertanejo do seu rádio, que vai até as 19 horas com a boa música sertaneja. E eu por aqui, claro, né? Ao vivaço hoje, segundona. Ô, segundona. É dia 17 de agosto de 2026, né? É uma tarde com muito sol aqui na cidade, né? É isso aí. Eu quero mandar um abraço pro pessoal que tá ouvindo a gente. Quero mandar aquele alusão pessoal também, né? Ao pessoal lá do Jardim Santa Rita, o pessoal que acompanha a gente também, lá do Jardim Pedro Corsi também. Obrigado pela audiência, aos amigos e amigas que estão curtindo a gente por aí. Para você que tá aí com o rádio ligado, nosso grande abraço, nossa boa tarde para você, uma boa semana também, viu? Que Deus abençoe vocês aí, tá? E a gente vai dar um pulinho agora, lá na Vila São Pedro, né? O pessoal que tá na sintonia da gente, ouvindo a gente, tá? Que ouve a gente também, tem muita gente que tá ouvindo por lá, né? Gosta do sertanejão na parte da tarde, tão ligando o rádio e acompanhando aí a Rádio Clube, né? É, e tem gente que liga de manhã e fica até a noite, até terminar, né? Um grande abraço a todos vocês da Vila São Pedro, uma boa tarde para vocês também, uma boa semana para todos aí da Vila São Pedro, né? Olha, 17:27 por aqui, a gente dá sequência com mais um sucesso aí para você com Eli Silva e Zé Goiano, mineiro de Monte Belo, hein? Bora lá, são 2 horas de programação para você curtir, para você matar a saudade da boa música sertaneja.
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0: 17:30.
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Opa, já estou de volta por aqui, 17 horas 33 minutinhos, marcando o relógio, hein? É o relógio da 102,1 Rádio Cruz FM, hein? Obrigado pela companhia, os grandes amigos que estão curtindo a gente aí, na Raia de Baixo. Pessoal na Raia de Baixo, Raia de Cima também, que estão ouvindo a gente, obrigado pela audiência aí, uma boa tarde para vocês, uma boa semana a todos os amigos e amigas aí da Raia de Baixo e Raia de Cima, tá todo mundo ligado. Obrigado, viu, gente? Um abraço a todos os amigos e amigas que estão curtindo a gente por aí, tá bom? Vou mandar um alô também, mandar um alôzão também, boa tarde também para o pessoal que está ouvindo a gente, sabe onde? Lá, meu amigo do Jardim Varã, lá do nosso amigo também, nossos amigos ouvindo a gente, nós também, né? Nosso amigo Nino, tá por lá também ouvindo a gente, o Nino, obrigado pela audiência, o Nino que tá curtindo a gente também aí. Obrigadão, viu, Nino? Um abraço pra você, uma boa tarde, boa semana também pra você que tá ouvindo aí a 102,1 Rádio Clube FM. É nóis por aqui, viu? Até às 19 horas, com certeza você vai ouvir o melhor da música sertaneja aqui comigo, Antônio Carlos, ao vivo a cores, né? Ao vivo e a cores aqui pela 102. Olha, eu aproveito e mandar um alôzão também, um alôzão especial também a todo o pessoal de Santo Antônio do Jardim, o pessoal que ouve a gente aí, o pessoal que está curtindo a gente por aí também, viu? Obrigado pela audiência e uma boa tarde para vocês que estão ouvindo a gente aí em Santo Antônio do Jardim. Obrigado, viu, gente? Olha, 17h34 por aqui, quem ligou, quem mandou um zap pra nós agora também foi o nosso amigo Joel Montanha, aí tá na sintonia, tá ligado, tá ligadaço hoje, né, segundona hoje, tá aí, tá firme e forte, graças a Deus, hein, uma boa semana pra você, viu, Joel, um abraço aí, tá, tudo de bom pro nosso amigo Joel, ou Montanha, né. E o Joel pediu pra gente aqui tocar aqui com o Rio Negro e os Limões, né, Coitelinho, então bora lá, então oferecendo pra todos os ouvintes aí do coração sertanejo, é pra você que tá na audiência aí, mas aqui é especialmente pros nossos amigos aí que estão curtindo a gente, né, Joel, um abraço pra todo o pessoal que tá ligadaço de nós aqui, obrigado, João, um abraço aí, vamos lá de moda boa, né, vamos lá, aumenta o volume que o modão tá chegando por aí, 17h36 aqui na 102.

0: 17:45.
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0: É, a gente fica 17 horas e 46 minutinhos aqui na 102,1 Rádio Clube FM. É nós por aqui. É o coração sertanejo no seu rádio, né? Opa, coisa boa, hein? Ó, nada melhor que na tarde, né? Final de tarde eu ouvi um modão de qualidade. Então você liga pra cá, né? 3651-4444 e peça o modão. 3651-4444. Senão você manda aquele zap pra nós. Combinado, meu amigo? Tudo certinho por aí, então. Um abraço pra os grandes ouvintes que estão curtindo a gente aí no Monte Alegre, né? O pessoal que tá na sintonia, o Chiquinho. Tá todo mundo ligado. Obrigado, Chiquinho. Um abraço pra você, pra todo o pessoal aí do Jardim Monte Alegre, também do Jardim Vitória, o pessoal que acompanha a gente todo dia aí. Obrigado pela audiência, viu? Uma boa tarde a todos os amigos e amigas. É, você que tá aí na sintonia, amigão. Abração, abração também pra você, viu? Tudo de bom pra você que tá curtindo a gente por aí, tá bom? E a gente aproveita aqui também e manda alôzão pro pessoal do São Judas, né? 1 e 2 também, o pessoal que tá acompanhando a gente aí. Obrigado pela audiência, hein? Grande abraço a todos os amigos e amigas aí do São Judas. Obrigado, gente! E daqui a pouquinho a gente vai tocar o modão aqui do nosso amigo, né? O nosso amigo José Carlos da Veiga Torres, tá ligado a gente? Daqui a pouquinho a gente vai mandar o sucessão pra ele aí, né? É, deixa eu achar o trem aqui, não achei não, rapaz. Tava procurando o trem aqui, não achei não, viu? Deixa eu ver, daqui a pouco eu já mando pra você, tá certo? Mas antes, a gente vai dando sequência por aqui. Vamos aí, vamos com mais um sucesso aí pra você que tá ouvindo aí, pra você que gosta do modão. Então, uma atrás da outra, uma melhor que a outra, né? Vamos lá com o Daniel Travessia do Araguai. Este modão, meu amigo, é pra você que gosta do sertanejão, viu? É a moda verde e amarela. Bora lá então.
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gente amiga, estamos de volta por aqui, 17 horas 56 minutinhos, marcando o relógio da Cruz, hein? É o programa Coração Sertanejo, tocando o modão, levando alegria pro pessoal que gosta do modão, né? Ô, gente amiga, né? Obrigado pela sintonia, os grandes amigos que estão curtindo a gente, sabe aonde, meu amigo? Sabe aonde? Lá no Jardim do Trevo. Obrigado, gente, abraço a todos do Jardim do Trevo e o pessoal que tá sintonizado aí, que tá gostando do modão, né? Então, um grande abraço a você que tá ouvindo a gente por aí, tá bom? E agora, meu amigo, faltando aí 4 minutinhos para as 18 horas, né? A gente vai atender o nosso amigo José Carlos da Veiga Torres, né? Ele ligou pra gente, mandou um zap, né? É isso aí, ele quer ouvir aqui com... Eu tô mandando pra você, então, com... Deixa eu ver aqui, com o Aguinaldo Raiol, né? É isso mesmo, hein? Deixa eu ver aqui. História de um amor, né? Isso aí, tá? E ela oferece aí pra todo o pessoal do Largo São Benedito, tá? Pro Dente de Moraes também, a todos que estão na audiência aí, né? Obrigado pela audiência, aos amigos que estão curtindo a gente por aí. Obrigado, José. Abração pra você e tudo de bom. Que Deus abençoe você. Que você tenha uma ótima semana aí. Vamos lá com mais um sucesso, né? Atendendo o pedido do Zé Carlos Torres. Bora lá, Zé. Aumenta o volume, que o modão tá chegando por aí. 17 e 57.

0: Agora, a bênção do Padre Donizete Tavares de Lima, o Padre dos Milagres de Tambaú.
1: Ó Senhora Aparecida, eu renovo neste momento a minha consagração. Eu vos consagro os meus trabalhos, sofrimentos e alegrias, o meu corpo, a minha alma e toda a minha vida. Eu vos consagro a minha família. Ó Senhora Aparecida, livrai-nos de todo mal, das doenças e do pecado. Abençoai as nossas famílias, nossos doentes, nossos velhinhos e as crianças. Abençoai a Santa Igreja. Abençoai a nossa paróquia e o nosso vigário. Ó Senhora Aparecida, lembrai-vos que sois a padroeira poderosa de nossa pátria. Ó Senhora Aparecida, bendito e sagrado coração, abençoai a nossa nação e pedimos de novo, olhai o nosso povo.

Deus eterno e todo-poderoso, que tendo escolhido a água, fonte de vida e pureza, para nos dar a graça batismal, fizestes também aparecer no rio Paraíba a imagem da Virgem Imaculada. Abençoai esta água e fazei que ela nos recorde nosso batismo, para que, purificados de nossas faltas, vivamos como cristãos, membros da vossa Igreja, e cheguemos um dia à vida eterna. Por Cristo nosso Senhor.

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1: 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Dezoito horas e sete minutos.
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Opa, muito bem, já estou por cá, 18 horas e 11 minutinhos, marcando o relógio da Clube, hein? É, 18 horas e 11 minutinhos, é o programa Coração Sertanejo, e a apresentação é minha, claro, né, Antônio Carlos, ao vivo, cortando o segundo tempo, né, segundo tempo do programa, aí, tá, vai até as 19 horas, com a boa música sertaneja. Você que tá ouvindo a gente, obrigado pela audiência, viu? Você que ouve a gente pelo celular, pelo rádio, né, a gente agradece pela preferência aos grandes amigos, a você da cidade Espírito Santo Piau, e a você toda a região, nosso grande abraço a vocês, uma boa noite para vocês, a todos que estão curtindo a gente por aí, né? Eu mando aquele abração para vocês, uma boa noite, uma boa semana para você, meu amigo, minha amiga aí que tá ligadaço de nós, hein? O Coração Sertanejo é a música verde e amarela, todos os dias, de segunda a sexta, das 17 às 19 horas. Nós estamos aqui levando um pouco da boa música sertaneja até você, família sertaneja. Você também pode, né, participar ligando pra gente pelo 36514444, senão você manda aquele super zap para nós. Certinho, meu amigo, então bora lá com mais sucesso, declaro. Olha quem ligou pra gente agora há pouquinho, mandou zap, ligou pra gente, né? É o nosso grande amigo Armindo e a Cida lá da Vila Roseli. Tá ouvindo nós lá, né? É, tá ligadaço em nós. Obrigado pela audiência aí ao grande amigo Armindo e também a Cida. Obrigadão, viu? Um abraço pra vocês aí. Uma boa noite, boa semana. Que Deus abençoe vocês também. Obrigado pela companhia aí aos amigos aí, a Cida e o Armindo, né? O Armindo ligou pra gente aí, pediu aqui com o Tonico Tinoco, moreninha linda, né? E oferece pra todos os amigos aí que estão curtindo o programa Coração Sertanejo, né? E pra todo o pessoal da Vila Roseli também, o pessoal que tá aí também, tem muita gente ouvindo a gente também, mas só que tem gente que não liga pra nós não, né? Eles estão ouvindo, mas estão lá na sintonia, estão sintonizados, estão ligados aí, brigadão, viu? Mesmo assim, eu agradeço a você, meu amigo, que tá curtindo a gente, você que tá ouvindo aí, brigadão, viu? Um abraço pra você, que Deus abençoe você e a família toda aí, muito obrigado pela audiência, tá? Então, Cida Armindo preparado, então bora lá com mais um modão aí, vamos lá, Tonico e Tinoco, né, claro, moreninha linda, 18 horas e 13 minutinhos, marcando o relógio da 102,1, Rádio Clube FM, a sua rádio, a rádio que toca o seu coração, é só modão, viu gente, bora lá.

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gente amigo, estamos de volta para aqui. É segundona hoje. Hoje é segundona. É, para você que tá confundindo o trem, tá achando que é domingo ainda. É segunda, meu amigo. Segunda-feira, hoje segunda-feira é brava, viu? Eu tava conversando com o nosso amigão, Paulo Baitelo. O Paulão tá lá na sintonia, rapaz. Ele tá ouvindo nós lá, né? Paulo, tá todo mundo ligado aí, né? Obrigado pela audiência, meu grande amigo Paulo, Paulo Baitelo. Tá o Paulo, Zé. E o Dunga, parece que o Dunga lá em Itapira, né? E também tá o Zé Baitelo, o Mauro e também o Berto, que é o perigoso. Ô, Berto, toma cuidado, rapaz. Daqui a pouco nós vamos mandar um modão pra vocês, tá bom? Um abraço a todos aí, a família Baitelo que tá ouvindo a gente lá na Estima Gerbe. Ô, Paulão tá firme lá. É, não é brinquedo não, hein, Paulão? É isso aí, tá? 18 horas, 23 minutinhos por aqui, né? Você que tá na sintonia aí, obrigado pela audiência. Os grandes amigos estão curtindo a gente aqui no centrão da cidade, Espírito Santo do Pinhal. Obrigado, viu, gente? Abraço a todos aí que estão curtindo a gente por aqui, tá? Obrigadão mesmo de coração aos grandes amigos que estão ouvindo aqui a Rádio Clube. Também tá o nosso amigão também, né? Ouvindo aí nós por nós, trabalhando e ouvindo nós também, o Tchão no Bocão, né? Ô, Tchão, tô atrasado hoje, gente. Eu tô super atrasado, Tchão. É isso aí, 18 horas, 23 minutinhos. Quem ligou pra gente foi o nosso amigo Matheus Belletti. Alô, Matheus, como é que você tá, Matheus? Deixa eu ver o que o Matheus mandou pra nós aqui, rapaz. Perdi o Matheus. Ah, tá aqui. Opa. É, o Matheus mandou um zap pra nós. Oi, boa tarde, bom início de noite. Obrigado igualmente pra você, meu amigo. Matheus Belletti, lá do Jardim das Rosas. Gostaria de oferecer a música de Tião Carreiro e Pardinho, né? Tá do jeito que eu queria. Essa música que chama Mãe Menininha, né? Isso aí oferece aí pra mãe dele, que é a Alessandra, pro irmão Rafael, pra irmã Roberto e pro tio Marcel. Ah, tio Marcel, pra você também, viu? É, pro tio Marcel e também pra tia Rosa, né? E pra todos aí da rádio. Obrigado pra nós aqui, tá? Obrigadão, viu? Obrigado pela audiência aí. E pra todos que estão vindo, uma excelente noite pra você também, viu? Que Deus abençoe você e a família toda. Obrigado pela sintonia aí ao grande amigo aí, Matheus Belletti, que está sintonizado. Matheus, tudo certinho, meu amigão? Pra você uma boa noite, que Deus abençoe você, uma ótima semana pra vocês todos aí. E vamos lá então, atendendo o Matheus, né? São 18 horas 24 minutinhos, Tchão Carreiro e Pardinho, tá do jeito que eu queria. Essa música é a Mãe Menininha. Bora lá, pra você que tá ouvindo aí, aumenta o volume que a moda é boa, hein? Vamos lá.

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Olha, 18 horas 33 minutinhos. Vamos na sequência por aqui com o nosso coração sertanejo que vai até as 19 horas. Eu por aqui, cara, Antônio Carlos, ao vivo e a cores, é o Ivaço hoje, segundona, né? É, isso aí, segunda-feira, daqui a pouco acaba, né? Daqui a pouco meia-noite acaba, segunda e começa terça. Se Deus quiser, né? Olha, 18h33 por aqui, a gente vai atender o nosso grande amigão, né? O nosso amigão que tá ouvindo a gente lá na Estiva Gerber. Ele mesmo, cara, é o Paulão Baitelo. Paulão, como é que você tá aí por aí? Tudo certinho? Tudo beleza? Pura, beleza? Então tá bom, né? É, o Paulão pediu um modão aqui, meu amigo, velho arado. Eu achei com o Cacique Pajé, viu, Paulão? Cacique Pajé, ele manda especialmente lá pro Dunga, o João Baitelo, lá de Itapira. É, o Dunga tá lá na sintonia. Obrigado, viu, Dunga? Obrigado pela audiência, você que acompanha a gente, Itapira. Ô, Dunga, essa aqui é pra você, viu? O Paulão tá mandando pra você, tá? E o Paulão manda bem também, né, pro Berto Bartela. Ô, Berto. O Berto também, o Berto é o perigoso que você tá falando. O Berto é ele mesmo, o Paulão? O Berto que é o perigoso? tá bom. O Berto é o perigoso, então manda pro Bertão também na sintonia da gente. Berto Baitelo, o Maurão. Alô, Maurão, pra você também, viu? Também pro Zé Baitelo aí que tá ligadaço de nós também. Pra toda a família Baitelo aqui, pro pessoal aqui de Pinhal também, né? O Tomate também, o Luiz Antônio, né? Também o João Baitelo também, o Chicão, pra todo o pessoal que tá ouvindo aí, tá? Obrigadão, viu? Um grande abraço ao nosso amigo Paulo Baitelo. O Paulão tá na sintonia. Paulão, pra vocês todos aí que tá ouvindo a gente aí, um grande abraço a vocês, uma boa noite, que Deus abençoe vocês, que vocês tenham uma boa semana. Obrigado pela audiência, obrigado pela companhia. E vamos lá, atento, vamos que vamos, né? Vamos lá, vamos atendendo o pedido do Paulo Baitelo. É, vamos lá com o Cacique Pajé. Velho Arada, 18 horas 34 minutinhos, hein? 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

É, isso aí é do pra GG cantando bonito, né? Isso aí, GG, é do pra Gilberto e Gilmar, só mais uma vez. Ô, gente amiga, boa noite, hein, pra você que tá aí na... aí ouvindo a gente, você que tá na sintonia aí, tá? Você que tá com o radião ligado, você que tá aí na rede, né? É, tá deitado na rede, descansando um pouquinho na cadeira de balanço aí, você que tá no banquinho, né? Você que tá sentado aí no banquinho, na área da cozinha, na área da sala, né? É, um grande abraço a você que tá na sintonia da gente, a você que acompanha a gente aí, obrigado pela audiência, aos grandes amigos aí, você que gosta da boa música sertaneja, a você que acompanha o Coração Sertanejo, pra você eu desejo uma boa noite aí, pra você, meu amigo, minha amiga. Continua com nós, viu? Vamos até às 19 horas com a boa música sertaneja. Com certeza você vai ouvir, né, o melhor da música sertaneja aqui comigo, Antônio Carlos, fazendo companhia para você ao vivaço hoje, segundona. Olha, falei em segundona e quem mandou um zap para nós também, né, hoje, na segunda-feira, agora pouquinho, foi o nosso amigo Maciel. Maciel, como é que você tá? Tudo bem? Tudo certinho por aí? Maciel mora lá no Jardim das Rosas, é o nosso ouvinte que tá curtindo a gente por lá, né? Obrigadão, viu, Maciel? Um grande abraço a você e a família toda aí, tá? Manda um modão para nós aí, né? Manda um modão pro do César Menotti, Fabiano. Tô mandando essa aqui para você, tá? Eu achei uma aqui, eu vou mandar essa aqui, Entre a Serpente e a Estrela, né? É, com a dupla César Menotti e Fabiano. Ele oferece para a mulher dele, que é a Rose, né? Alessandra e também para o Rafael, para o Matheus, para a Roberta e para nós aqui da rádio. Obrigadão. E para todos que estão na escuta aí, para todos que estão os ouvintes do Coração Sertanejo. Obrigadão, viu, Marcel? Grande abraço a você, que você tenha uma ótima noite, você e a família toda aí. Uma boa semana, um bom começo de semana para você, tá? Uma boa semana para o nosso amigo Maciel, que está ouvindo a gente lá no Jardim das Rosas. Vamos lá então, atendendo o pedido do Maciel, 18 horas e 42 minutinhos. Vamos lá com César Menotti, Fabiano, Entre a Serpente e a Estrela, hein? Opa, vamos lá com mais um sucesso aí. Bora lá, gente!

0: Obrigado pelo carinho de vocês.
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Opa, a gente amiga, estou de volta por aqui, 18 horas 42 minutinhos, faltando aí 12 minutinhos para as 19 horas. É o programa Coração Sertanejo, viu gente? Você que tá ligando o rádio agora aí, tá? É, estamos no final, mas tem mais um modão aí, tem mais um modão chique, bom demais da conta aqui, viu? É isso aí, tá? É o programa Coração Sertanejo, aqui pela 102,1 Rádio Curva FM, todos os dias, né, de segunda a sexta, das 17 às 19 horas, estamos aqui levando um pouco da boa música sertaneja para você matar a saudade. E falei em matar a saudade, eu vou atender meu amigão agora, meu amigo que está ouvindo a gente lá, meu amigo, no Jardim Santa Luz, é o nosso amigão que está ouvindo a gente lá, obrigado pela audiência, é o José Silvio Poser. Alô, Silvão, como é que você tá aí? Tudo bem? Tudo certinho por aí? Um grande abraço então para você. Uma boa noite, boa semana aí, tudo de bom, viu? Que Deus abençoe você, tá? E obrigado pela sintonia, obrigado por estar ouvindo a gente aí. A gente agradece pela preferência, tá? E liga, manda um zap para nós aqui, pediu, né? Com o Divino Donizete, né? Esse modão aqui. É o último assalto, é isso mesmo? Deixa eu ver aqui, Divino Donizete, o último assalto, né? Essa aqui, deixa eu dar uma olhada aqui. Essa aqui é uma composição, né? Composição de Donizete e Jesus Belmiro de 1976, ano de 1976, né? Essa aqui vamos mandar pro nosso amigo lá, o José Silvio Poser, que está na sintonia da gente, hein? Tá tudo certo por aí, meu amigão? Um grande abraço pra você, vou mandar já, viu? Obrigado pela sintonia, tá? E eu aproveito que mando um alôzão também pro nosso amigo João Batista Pereira, João Batista Pereira Diniz, é o João Diniz lá de Vargem Grande, né? Lá do bairro Pedregulho, é isso mesmo. Obrigadão, viu, João? Um abraço pra você, boa noite. Tudo de bom pra você, boa semana pra você. Que Deus abençoe você. Obrigado, viu, João? Obrigado ao João Diniz lá de Vargem Grande do Sul. Obrigadão, um grande abraço a você. E vamos lá, então. Esse modão eu mando pra você também, tá? É, com o Divino Donizete aí. É o último assalto. Vamos lá. 18 horas e 50 minutinhos aqui na 102,1 Rádio Clube FM. É só modão, hein? A música verde e amarela toca aqui. Todos os dias, das 17 às 19 horas. E eu tô por aqui, levando pra você um pouco da boa música sertaneja.

É, gente, bem, vamos embora, chegou a hora de ir embora, 18 horas e 59 minutinhos. Eu peço desculpa ao nosso grande amigo Tony Tonelada, ele ligou um pouquinho mais tarde. Obrigado, Tony, pela audiência aí, uma boa noite pra você. Não deu tempo de tocar a música do Tony, então desculpe, meu amigão. É isso aí, tá? Olha, 18 horas e 59 minutinhos, uns quebradinhos, a gente vai embora, viu? Chegou a hora e vem a voz do Brasil, né? A gente vai ter que ir embora. Obrigado você que esteve junto com a gente até agora. Grande abraço a você, uma boa noite, uma boa semana, que Deus abençoe você e a família toda aí. Obrigado pela sintonia. E a gente vai embora. Fique com Deus, que com Deus eu vou. Com Ele eu vou. Se eu não voltar, com Ele estarei. Tchau, tchau, gente. E até amanhã, se Deus assim nos permitir, estaremos de volta aqui pela Rádio Clube FM 102,1, a Rádio do Povo, a Rádio da Cidade Espírito Santo Pinhal, amanhã, a partir das 17 horas. Tchau, tchau, gente. E até lá, se Deus assim nos permitir. Tchau.

0: Brasília, 19 horas.
1: Está no ar a Voz do Brasil. As notícias do governo federal que movimentaram o país no dia de hoje.
2: Olá, boa noite.
0: Boa noite para você que nos acompanha em todo o país.
2: Segunda-feira, 17 de agosto de 2026.
0: Vamos ao destaque do dia.
2: Petrobras confirma a existência de petróleo no litoral do Amapá.
0: Empresas

0: Em quatro componentes: artes visuais, dança, música e teatro. Thaís Antônio.
1: De acordo com as novas diretrizes, o ensino de arte nas escolas deve aproximar os estudantes das diferentes formas de fazer e vivenciar a disciplina. E hoje, na apresentação da Voz do Brasil, eu, Mariana Jungmann e Luciano Seixas.
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1: Costa do Amapá, que foi descoberta uma nova riqueza do Brasil.
0: A Petrobras anunciou a existência de petróleo num poço que está sendo perfurado pela empresa.
1: Assim que concluída a perfuração, será feito o levantamento da quantidade de petróleo na região.
0: Hoje, autoridades visitaram um navio sonda da empresa, embarcação adaptada para a perfuração de poços em águas profundas e ultraprofundas.
2: Com a descoberta da Petrobras da presença de petróleo em poço perfurado na margem equatorial, uma comitiva do governo federal visitou nesta segunda-feira o navio sonda da empresa. A embarcação está localizada em região de águas profundas no litoral do Amapá. De acordo com a presidente da Petrobras, Magda Chambriard, o poço começou a ser perfurado em outubro do ano passado e em mais alguns dias deve ter o trabalho de avaliação concluído.
3: Nós descobrimos óleo, né, no Poço Morfo, mas que até agora confirmou todas as nossas expectativas de um potencial relevante de petróleo na margem equatorial, mais especificamente no litoral do estado do Amapá. Esse poço vai acabar nos próximos, talvez, 15, 20 dias, né? Vamos ver quando é que ele acaba. Logo a seguir, nós temos que delimitar essa descoberta, ou seja, a gente tem que saber quanto é que de petróleo tem de fato nessa área, né?
2: Na semana passada, a Petrobras já havia confirmado a presença de hidrocarbonetos na região. Os hidrocarbonetos são compostos orgânicos formados exclusivamente por átomos de carbono e hidrogênio, e onde são encontrados indicam presença de petróleo e gás natural. Com a exploração de novos poços, a Petrobras pretende garantir segurança energética para o futuro, como destaca o ministro de Minas e Energia, Alexandre Silveira.
4: Que a gente possa se orgulhar de ter sim, 90% da nossa energia elétrica limpa e renovável e 50% da matriz geral. E, portanto, nenhum brasileiro em sã consciência pode abrir mão da sua soberania e das suas riquezas naturais para poder combater miséria, combater fome, fazer desenvolvimento.
2: O poço onde a Petrobras encontrou petróleo está localizado a cerca de 175 quilômetros da costa do Amapá, a uma profundidade de quase 2.900 metros. De acordo com a Petrobras, atualmente cerca de 80% do petróleo extraído no Brasil vem do pré-sal. Essa exploração deve chegar ao pico até 2035. Indicando a necessidade de outras fontes de combustível fóssil. Reportagem Luana Karen.
1: Como deve ser o ensino de arte nas escolas? O Ministério da Educação homologou diretrizes para o ensino do componente curricular na rede de educação básica.
0: O documento estabelece que o ensino deve ser organizado em quatro eixos: artes visuais, dança, música e teatro.
1: O anúncio dessas diretrizes ocorreu hoje e a repórter Thaís Antônio acompanhou tudo e traz os detalhes ao vivo para a gente aqui no estúdio. Boa noite, Thaís.
5: Boa noite, Mariana. Boa noite, Luciano e ouvintes da Voz do Brasil. De acordo com as novas diretrizes, o ensino de arte nas escolas deve aproximar os estudantes das diferentes formas de fazer e vivenciar a disciplina. E para isso ser feito, a arte deve ser dividida em quatro componentes curriculares: artes visuais, dança, música e teatro. O texto complementa a Base Nacional Comum Curricular, que estabelece os conhecimentos, competências e habilidades esperados dos estudantes ao longo da educação básica. Com isso, as escolas passam a ensinar conteúdos, métodos e processos de criação em arte como prática educativa e não apenas como atividade secundária ou recreativa. Outro destaque é a aproximação entre professores, artistas e mestres e mestras das culturas populares. A resolução reconhece a importância de incluir esses saberes no processo educativo por meio de um trabalho colaborativo com professores de artes visuais, dança, música e teatro, como explica o ministro da Educação, Leonardo Barchini.
6: Primeiro, a gente fortalece as quatro linguagens separadamente, elas obviamente atuam em conjunto, mas a gente fortalece cada uma das quatro linguagens: as artes visuais, a música, a dança e o teatro. E a gente reconhece que na formação de

0: professores com essas diretrizes, também precisaremos ter habilitação em cada uma dessas especificidades, dessas quatro linguagens, teremos que ter formação específica. Então, isso eleva o ensino das artes a outro nível.
1: A resolução também define orientações para a organização do currículo, a distribuição dos professores, a estrutura física e pedagógica das escolas e os processos de avaliação. Todas essas medidas devem considerar princípios como equidade, acessibilidade, inclusão e justiça social. Mariana e Luciana, com vocês.
2: Obrigado pelas informações, Thaís Antônio.
3: A malária é caracterizada por febres altas, calafrios, tremores, dores de cabeça, podendo estar associada também a vômitos e náuseas.
2: Causada principalmente pela picada de mosquitos infectados, a maior parte de casos da doença estão no norte do país.
3: Mas, no ano passado, caiu o número de infectados pela malária, bem como de óbitos em função da doença.
4: A malária contaminou cerca de 118 mil pessoas no ano passado, 15% a menos do que em 2024. Os resultados foram apresentados nesta segunda-feira, durante um congresso da Sociedade Brasileira de Medicina Tropical. O número de mortes em função da doença também caiu, especialmente na região amazônica, que concentra o maior número de casos, como disse o ministro da Saúde, Alexandre Padilha.
5: 2025, nós tivemos uma redução de mais de 50% dos óbitos por malária, mais de 40% de redução de malária em terra indígena, mais de 40% de malária em áreas de assentamento rural, assentamentos na região amazônica brasileira, que é uma das duas regiões com maior incidência de casos de malária. E tivemos o menor número de internações por malária.
4: Em menor escala, a infecção pode ocorrer devido à transfusão sanguínea, compartilhamento de agulhas contaminadas ou da gestante para o bebê. Mas o principal modo de transmissão é pela picada de fêmeas infectadas do mosquito Anopheles, também conhecido como carapanã ou mosquito prego. De acordo com o presidente da Sociedade Brasileira de Medicina Tropical, Gustavo Romero.
6: Por isso, a gente tem, às vezes, muita dificuldade, né, de definir exatamente aquela população que efetivamente está em risco, né? Os mosquitos se mexem, né? E os mosquitos crescem com as variações climáticas, que é outro detalhe importante que a gente deve levar em consideração. E, muito frequentemente, populações que estão mais vulneráveis estão mais expostas à picada desses mosquitos. E por isso que a malária se transmite com tanta eficiência, né?
4: Se diagnosticada a tempo, a malária tem cura e o tratamento é eficaz. Após a confirmação da doença, o paciente recebe o tratamento gratuitamente em unidades do Sistema Único de Saúde. Inclusive a tafenoquina, medicamento que previne novas manifestações da malária. Por ser administrado em dose única, ele impede que o paciente abandone o tratamento, como explica o infectologista Marcos Lacerda.
7: Comparando com as medicações que são tradicionalmente usadas para malária, que vão de 7 a 14 dias, resulta num benefício muito grande para o paciente. É que as pessoas se tratam enquanto tem febre, geralmente 2, 3 dias, depois ela para de usar a medicação. E isso então faz com que as recaídas aconteçam. Praticamente metade dos casos que estão registrados hoje no Brasil são de recaídas. Então uma medicação que iniba a recaída é uma medicação altamente estratégica no controle da malária no país.
4: O medicamento está disponível tanto para pacientes maiores de 16 anos e com mais de 35 quilos, quanto para crianças a partir de 2 anos e com peso mínimo de 10 quilos. Reportagem Graziele Bezerra.
2: Entre junho e julho, foram confirmados 21 casos de sarampo no estado de São Paulo.
3: Neste fim de semana, o ministro da Saúde, Alexandre Padilha, esteve no estado, em Grajaú, acompanhando a vacinação contra a doença.
2: E comentou que o reforço na imunização visa prevenir a circulação e a transmissão do sarampo.
8: Em 2026, nós já temos aqui na cidade de São Paulo cerca de 20 casos também com relação de importados, são cepas que circularam nos Estados Unidos e no Canadá, e esse esforço é para manter esse bloqueio, para não permitir que aconteça em São Paulo em 2026, o que aconteceu em 2019, quando começou um surto assim e se propagou para ter 20 mil casos de sarampo em 2019. Naquele momento o Brasil perdeu o certificado de livre do sarampo. Reconquistamos o certificado em 2024 e queremos manter São Paulo, o estado de São Paulo e o Brasil livre do sarampo.
3: Para crianças de 6 a 11 meses, a dose aplicada durante a estratégia é considerada dose zero e não substitui as doses previstas no calendário nacional de vacinação aos 12 e aos 15 meses.
2: Para as demais idades, os profissionais de saúde verificam a necessidade de vacinação de acordo com a faixa etária e a situação vacinal de cada pessoa.
3: A cada hora, mais de 1000 vidas são perdidas devido às doenças cardiovasculares em todo o mundo, segundo a Organização Mundial de Saúde.
2: Estima-se que cerca de 18 milhões de pessoas morrem anualmente em decorrência de condições que afetam o sistema circulatório.
3: De acordo com a Sociedade Brasileira de Cardiologia, o Brasil ocupa o nono lugar em número de mortes cardíacas.
2: E hoje, 17 de agosto, marca o início da Semana da Saúde Vascular, que promove conscientização, prevenção e diagnóstico precoce.
9: Seu Manuel Arruda da Silva tem 80 anos. Quando precisou ser atendido para tratar de um ferimento, descobriu um grave comprometimento na circulação. Uma cirurgia vascular conseguiu inicialmente melhorar o fluxo de sangue, mas a amputação da perna direita acabou sendo inevitável. Hoje, 8 meses depois, seu Manuel agradece pela vida.
10: Eu estou aqui ainda, estou vivo, contando a história.
9: Histórias como a de seu Manuel Arruda ajudam a explicar por que as doenças que comprometem a circulação continuam sendo um importante problema de saúde pública. Elas estão entre as principais causas de morte no país. Muitas dessas condições se desenvolvem de forma silenciosa. Por isso, a prevenção e o diagnóstico precoce são fundamentais para reduzir complicações e salvar vidas. O cirurgião vascular do Hospital Universitário de Brasília, Paulo Saad, alerta para hábitos e cuidados que podem prevenir doenças vasculares.
11: Controlar a glicemia, controlar a pressão, controlar as gorduras no sangue e cessar o tabagismo.
9: O aposentado Humberto dos Santos, de 62 anos, sofreu um infarto em 2022. Após o episódio, teve um AVC que comprometeu a fala e os movimentos. Desde então, faz tratamento no Hospital Universitário de Brasília. O filho, Leandro dos Santos, que o acompanha no tratamento, fala sobre um vício que colaborou para agravar o quadro de doenças cardiovasculares de seu Humberto.
12: Ele sempre foi fumante, né?
13: E aí vocês acham que a causa principal foi essa?
12: Creio que seja, né? Cigarro.
9: O especialista Paulo Saad fala sobre alguns sinais que indicam que é hora de procurar um médico.
11: Um paciente que caminha uma curta distância e já começa a ter dor, aquele paciente que faz o esforço e tem dor no peito. Então esses sinais significam que o músculo que está trabalhando, se você tem uma obstrução da circulação, esse oxigênio não chega na quantidade necessária, esses pacientes precisam procurar ajuda urgentemente.
9: A informação é uma aliada dos pacientes na hora de reconhecer sintomas precoces, procurar atendimento no momento certo e adotar medidas que melhoram a qualidade de vida. Por isso, na semana de 17 de agosto, é comemorada a Semana da Saúde Vascular, período dedicado à conscientização sobre doenças que afetam o sistema circulatório. Reportagem Luciana Colares de Holanda.
2: Hoje também é Dia do Patrimônio.
3: A data foi criada para marcar a importância de preservar a arte, a cultura e a história que estão por trás de tantas tradições brasileiras.
2: O patrimônio pode ser material, como conjuntos de casarões históricos ou determinados prédios e igrejas, ou imaterial, quando está ligado a festas tradicionais, por exemplo.
3: Hoje, mais cedo, eu conversei com o presidente do Instituto do Patrimônio Histórico e Artístico Nacional, Davidson Guzmão, sobre a preservação e a conservação dessa memória coletiva. Acompanhe. Presidente Davidson Guzmão, bem-vindo à Voz do Brasil para a gente falar de história, cultura, nesse Dia do Patrimônio, né? Eu queria que o senhor começasse, então, explicando por que que a gente precisa de um dia para marcar esse tema e quais são as provocações que essa data faz.
14: Mariana, primeiro quero dizer que é um prazer estar aqui para a gente falar de algo que é tão importante para o reconhecimento da diversidade cultural brasileira, que é o patrimônio cultural. Uma das nossas principais atribuições e competências é a ampla divulgação e promoção do patrimônio cultural, exatamente para que essa diversidade seja reconhecida não só pelo Estado, mas que ela seja reconhecida e percebida também pela sociedade. E é por isso que a gente tem um dia dedicado ao patrimônio cultural, o dia 17 de agosto, que é um dia que foi escolhido em razão do nascimento, a data de aniversário de Rodrigo Melo Franco de Andrade, que foi o primeiro presidente do IPHAN e que ficou 30 anos ficou 30 anos fazendo a gestão do IPHAN e que foi a pessoa que inaugurou um sistema de proteção de patrimônio cultural no Brasil. Então, esse a justificativa, vamos dizer assim, é por causa, né, do nascimento de Rodrigo Melo Franco que a gente tem o dia 17 de agosto escolhido, mas é sobretudo por conta da importância do patrimônio na vida das pessoas no dia a dia.
3: Agora, as celebrações vão se prolongar ao longo de todo esse mês. Qual é o tema desse ano e o que está previsto na programação?
14: Esse ano o tema é patrimônio criativo, inclusão produtiva, trabalho e renda. Exatamente para marcar uma dimensão do patrimônio cultural, que é a dimensão da cidadania e da produção de renda, da possibilidade de trabalho e renda para pessoas que vivem do patrimônio cultural. Vou dar um exemplo, o ofício de paneleiras lá em Goiabeiras, um bairro lá no Espírito Santo, né, em que a gente tem um bem cultural que é o ofício de paneleiras, um saber tradicional relacionado ao fazer a panela, né, que é produzida, a panela de barro que é produzida, onde é feita a famosa moqueca capixaba.
3: Aquela panela tradicionalíssima de fazer a moqueca capixaba, né?
14: Exatamente. E que tem uma dimensão, uma relação muito direta com o mercado, que, portanto, afere renda, né? Ofere renda para aquelas paneleiras. Então, esse é um exemplo importante, mas a gente tem vários outros, né, de pessoas, de detentores que vivem diretamente do patrimônio cultural, de centros históricos que são dinamizados a partir do patrimônio que é reconhecido, desse centro histórico que é reconhecido, em algumas das nossas cidades no país.
3: E aí a gente tem uma programação prevista? As pessoas podem checar essa programação onde? Como é que funciona?
14: Isso, a gente tem uma programação em todos os estados do Brasil, nós teremos atividades. Essa programação está disponível no portal do IPHAN, www.iphan.gov.br. Quem quiser acessar e ver o que vai estar acontecendo no seu estado, pode acessar a programação lá no portal do IPHAN na internet.
3: Lembrando aqui que IPHAN se escreve com PH, né?
14: Exato.
3: Que é Instituto do Patrimônio Histórico e Cultural. Presidente, no próximo ano também vamos ter outra celebração importante, que são os 90 anos do IPHAN, né? Quais são os principais desafios que ainda permanecem em relação à preservação do patrimônio?
14: Isso, ano que vem o IPHAN completa 90 anos e nós estamos aí pensando numa série de atividades e programação que deve ocorrer ao longo do ano todo. Em termos de desafios, a gente tem vários desafios, porque o patrimônio cultural, ele se relaciona com o dia a dia das pessoas, com o dia a dia das cidades. E aí eu posso aqui, acho que nomear dois. Um que está na ordem do dia e que a gente tem discutido muito é no que a gestão do patrimônio se relaciona, por exemplo, com as mudanças climáticas, né? Então, o aumento da intensidade de chuvas, das temperaturas, como que isso se relaciona com o patrimônio cultural na gestão dos centros históricos, que cuidados nós devemos ter e como nós devemos pensar ações de prevenção, adaptação e mitigação a essas mudanças climáticas. Esse é um desafio que está na nossa ordem do dia e que nós estamos pensando como tratar desse enfrentamento às mudanças climáticas no âmbito da gestão do patrimônio cultural. Um outro desafio é aquele que na verdade é um desafio e é ao mesmo tempo diretriz para a gestão do patrimônio cultural, que é a gestão compartilhada. Então, a articulação com estados e municípios, a articulação com a sociedade civil organizada para a gestão do patrimônio, para que essa gestão, ela de fato, ela seja compartilhada entre os órgãos de poder público e a sociedade.
3: Pois é, e é importante que a sociedade mesmo se envolva, né, presidente, nesse tema, cobre a preservação do patrimônio na sua cidade, no seu estado. Como que é possível fazer isso?
14: Bom, hoje a gente tem a participação social como um princípio que atravessa a maioria das políticas públicas no Brasil, inclusive a de patrimônio cultural. Então, hoje, a sociedade, as pessoas podem procurar os órgãos de patrimônio de sua cidade, do seu estado, podem procurar o IPHAN tem representação, tem superintendências em todos os estados, e podem procurar também as instâncias de controle social que trabalham com patrimônio cultural, os conselhos de cultura e, em alguns casos, os próprios conselhos de patrimônio que existem nos municípios e nos estados.
3: Lembrando, né, presidente, que até para deixar um pouco mais palpável para as pessoas, quando a gente fala de patrimônio, a gente está falando tanto daquele casarão histórico, aquele prédio antigo, aquela igrejinha, mas também do fazer cultural muito típico. Tudo isso é dever nosso, como sociedade, ajudar a preservar, né? O senhor mencionou aí as paneleiras, por exemplo. Tudo isso é patrimônio e é dever da sociedade proteger, né?
14: Exato, é tudo isso e muito mais. Na verdade, a gente faz uma divisão entre patrimônio material e imaterial. Mas quando a gente está falando de patrimônio, a gente está falando de valor, na verdade, sobretudo, né? Então, é importante a gente entender que o patrimônio material, as edificações, as obras de arte, elas são reconhecidas e entendidas como integrantes da nossa identidade, como elementos que ajudam a compreender a nossa história, as várias memórias e identidades que existem no país, porque são atribuídos valores a essas coisas. Da mesma maneira, as várias celebrações, os conhecimentos tradicionais, os fazeres, os saberes, né, lugares que são importantes, né, para a compreensão das memórias dos vários grupos formadores da sociedade brasileira, para usar o termo da Constituição, também são importantes. É o chamado patrimônio imaterial.
3: É isso aí. Nós conversamos com Davidson Guzmão, presidente do Instituto do Patrimônio Histórico e Artístico Nacional. Falei errado mais cedo. Instituto do Patrimônio Histórico e Artístico Nacional. Muito obrigada, presidente, pela sua entrevista aqui à Voz do Brasil.
14: Obrigado, Mariana. A gente está à disposição da Voz do Brasil e de todos os brasileiros para conversar sobre o patrimônio. Essa é a nossa função, nosso métier e é, sobretudo, a nossa alegria.
2: Concursos federais têm novas nomeações e convocações.
3: As medidas publicadas no Diário Oficial da União contemplam aprovados nas duas edições do Concurso Público Nacional Unificado e no Comando do Exército.
2: Todas as nomeações foram homologadas antes do início do período de defesa eleitoral.
3: Para o CPNU 2, estão autorizadas 69 nomeações de candidatos de nível superior. E para a primeira edição do CPNU, são 40 vagas de contratação temporária.
2: Quem está na lista de espera do primeiro concurso público unificado deve realizar uma nova manifestação de interesse entre os dias 24 de agosto e 4 de setembro pelo aplicativo SouGov ou pela versão web do serviço mediante login.
3: Quem não se manifestar no prazo será excluído do banco de candidatos aprovados em lista de espera de todos os cargos do CPNU 1, inclusive para fins de contratação temporária.
2: Abertas as inscrições para o selo Patrocinadores do Futuro 2026.
3: Uma iniciativa que pretende reconhecer a contribuição de empresas e entidades para a promoção, para a proteção previdenciária de seus trabalhadores e associados.
2: A participação é gratuita e voluntária.
3: As inscrições vão até 31 de agosto e são realizadas por formulário eletrônico disponível no site gov.br/previdência.
2: O regulamento completo e as orientações também estão disponíveis no portal do Ministério.
3: Essas foram as notícias do governo federal.
2: Uma realização da Secretaria de Comunicação Social da Presidência da República.
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2: Fique agora com as notícias do Poder Judiciário e do Congresso Nacional. Boa noite.
3: Boa noite, até amanhã.
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17: Poder Judiciário inicia a 33ª semana Justiça pela Paz em Casa. Para a STJ, prisão em flagrante de mãe em estado diverso da morada dos filhos não impede concessão de regime domiciliar.
18: TSE inaugura o Centro de Divulgação das Eleições 2026, o CDE.
17: Boa noite, eu sou Arthur Filho.
18: E eu sou Walter Lima.
17: A partir de hoje até sexta-feira, 21 de agosto, o Poder Judiciário Brasileiro se mobiliza na 33ª Semana Justiça pela Paz em Casa.
18: Coordenada pelo CNJ, em parceria com os Tribunais de Justiça Estaduais, a iniciativa promove mutirões de julgamentos e audiências para dar rapidez aos processos de violência de gênero, além de realizar ações de conscientização em todo o país. Carolina Chaves.
19: A campanha é realizada 3 vezes ao ano, nos meses de março, agosto e novembro. O foco é fortalecer a política judiciária no combate à violência doméstica e familiar contra a mulher. Segundo o presidente do STF e do CNJ, ministro Edson Fachin, esta semana, mais uma vez em todo o Brasil, os tribunais de justiça prepararam programações especiais.
20: Será o nosso esforço concentrado de julgamentos, de audiências e mutirões voltados à proteção de mulheres em situação de violência. Os números nos impactam. Os números mostram um judiciário que tem pressa.
19: Na última edição, realizada em março deste ano, foram proferidas mais de 16 mil sentenças, realizadas mais de 10 mil audiências e concedidas 11.648 medidas protetivas de urgência.
17: O fato de uma mãe ser presa em estado diferente de onde filhas menores residem não impede por si só a concessão da prisão domiciliar.
18: Essa conclusão é do STJ. Fátima Uchoa.
21: Durante viagem de ônibus interestadual, a mulher foi presa em flagrante e teve a prisão preventiva decretada após serem encontradas drogas na mochila dela. A defesa informou que a mulher era mãe de 2 meninas menores de 12 anos e pediu a prisão domiciliar. O Tribunal de Justiça do Paraná negou o pedido porque as crianças já estavam com a avó em outro estado. Mas no voto que prevaleceu na sexta turma do STJ, o ministro Og Fernandes explicou que mesmo com a gravidade da acusação e a expressiva quantidade de droga apreendida nesse caso, essas circunstâncias isoladamente não impedem o regime domiciliar.
17: O Tribunal Superior Eleitoral inaugurou hoje o Centro de Divulgação das Eleições 2026, o CDE.
18: O espaço instalado no TSE em Brasília foi preparado para atender aos profissionais de imprensa envolvidos na cobertura das eleições de outubro deste ano. Rimac Souto.
22: A inauguração foi feita pelo presidente do TSE, ministro Cássio Nunes Marques.
23: A ideia é que o Centro de Divulgação das Eleições seja mais do que um espaço de trabalho para os profissionais que acompanharão as eleições. O objetivo é que se torne um ambiente de diálogo aberto com a Justiça Eleitoral, em que a transparência e o acesso à informação não encontrem quaisquer obstáculos. O trabalho realizado por vocês, jornalistas, de dentro e de fora do país, é essencial para que a sociedade tenha acesso a informações corretas e contextualizadas sobre o processo eleitoral. Nunca é demais sublinhar que uma imprensa livre e participativa é sinônimo de democracia. A Justiça Eleitoral tem na imprensa uma aliada por compartilhar com ela a paixão pela democracia e pela informação de qualidade.
22: Ao inaugurar o CDE, o ministro também lançou a campanha Eleições 2026, Coisa de Pele.
17: Comissário de bordo demitido por se recusar a tomar a vacina contra a Covid-19 deve receber as verbas rescisórias.
18: O TST entendeu que ele tinha uma justificativa médica para não se vacinar. Simone Moura.
24: O comissário da Gol foi demitido por justa causa em novembro de 2021, durante a pandemia. Ele disse que não tomou a vacina porque tinha risco elevado de trombose. Inclusive, apresentou o laudo médico que indicava a contraindicação à vacinação. Mas a empresa alegou que o atestado não tinha respaldo científico. A justa causa foi mantida na primeira instância, mas o Tribunal Regional do Trabalho do Rio de Janeiro afastou a punição. No TST, ao analisar recurso da Gol, o entendimento é que a recusa à vacina pode, em tese, ser considerada ato de indisciplina ou insubordinação.
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17: A você uma boa noite.
18: E até amanhã.
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1: Eu sou Paula Groba.
5: E eu sou Ricardo Nakaoka.
1: E estes são os destaques de hoje do Jornal do Senado, que começa agora.
5: Senado terá esforço concentrado e fim da escala 6x1 pode entrar na pauta.
1: Avança projeto que prevê biometria de recém-nascidos para evitar troca e tráfico de bebês.
5: Instalada comissão sobre MP que amplia crédito para motoristas.
1: Boa noite.
5: Boa noite.
1: Mesmo com as campanhas eleitorais em curso, o Senado vai manter a agenda de votações. O presidente do Senado, Davi Alcolumbre, convocou os parlamentares para um novo esforço concentrado de 31 de agosto a 4 de setembro.
5: Entre os temas que podem ser analisados está o fim da escala de trabalho 6x1. Os detalhes com a repórter Raíssa Abreu.
6: Os senadores e senadoras voltam a se reunir para votar temas prioritários na semana de 31 de agosto a 4 de setembro. O anúncio foi feito pelo presidente Davi Alcolumbre. Na pauta, o fim da escala de trabalho 6x1, a PEC da Segurança Pública e a criação da Política Nacional de Minerais Críticos e Estratégicos.
7: Então eu decidi, como presidente do Senado, que uma semana seria semipresencial e a outra semana de esforço concentrado presencial. Então eu queria que os gabinetes fossem avisados, as assessorias avisadas, para que no próximo esforço concentrado nós estejamos todos aqui presentes no plenário, se for possível, os 81 senadores.
6: Essa é a segunda data de esforço concentrado de votações do segundo semestre. Na primeira, de forma semipresencial, foram votados, por exemplo, o projeto que cria o Programa de Desenvolvimento da Indústria de Fertilizantes e uma medida provisória que socorreu vítimas de desastres naturais. Esforço concentrado é como se chamam as reuniões centralizadas em períodos curtos, na tentativa de votar projetos urgentes, apesar do período eleitoral, quando os parlamentares estão em campanha em seus estados. Esse ano, 2/3, ou 54 das vagas do Senado estão em disputa. 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
1: A troca de bebês e o tráfico de crianças são riscos que podem ser evitados com mais segurança e identificação nas maternidades. Um projeto aprovado pela Comissão de Constituição e Justiça prevê a coleta de dados biométricos do recém-nascido logo após o parto.
5: A medida busca garantir a identificação segura do bebê e dar mais proteção às famílias. Os detalhes com o repórter Bruno Lourenço.
25: Pelo texto, o procedimento de identificação biométrica deverá registrar as impressões digitais da mãe e a dos pés do bebê. Essas informações constarão da declaração de nascido vivo. A relatora, senadora Roberta Scioli, do Republicanos de Roraima, defendeu a medida.
26: Exigência de vinculação individualizada e rastreável entre a identificação biométrica da mãe e do recém-nascido, destinada a assegurar a autenticidade, identificação e a integralidade das informações registradas.
25: A senadora doutora Eudócia, do PSDB de Alagoas, reforçou que a iniciativa aumenta a segurança do registro civil e previne a troca, o roubo, as adoções irregulares e o tráfico de bebês.
27: E aí nós iremos mudar a história dos nossos recém-nascidos para não terem o risco de serem trocados ou de ser confundido contra o bebê, enfim, de ter algum tipo de fraude.
25: A proposta passará por um turno suplementar de votação na CCJ antes de poder seguir diretamente para análise da Câmara dos Deputados.
1: O presidente da Comissão de Relações Exteriores defendeu um acordo para evitar uma escalada comercial com os Estados Unidos. Isso porque uma disputa comercial pode ter impactos diretos na economia e nas relações entre os dois países.
5: Diante do novo tarifaço americano, o governo brasileiro abriu um processo de reciprocidade e o Senado acompanha as negociações. O repórter Pedro Pincer tem mais informações.
28: O governo brasileiro anunciou a abertura formal do processo para avaliar se o tarifaço dos Estados Unidos Unidos contra Exportações Nacionais será respondido com base na Lei da Reciprocidade Econômica, que é um novo mecanismo da legislação brasileira para disputas comerciais. O Palácio do Planalto informou que o procedimento foi iniciado a partir do compartilhamento do pedido pela Secretaria Executiva da Câmara de Comércio Exterior com os demais integrantes do seu Comitê Executivo de Gestão. O consultor legislativo do Senado, Marcos Túlio Bezerra, lembrou que o Brasil pode pôr sobre a mesa pautas essenciais para os Estados Unidos, como direitos autorais que afetam as big techs e patentes de medicamentos.
2: Então, se com a ameaça das medidas, a possibilidade de adoção das contramedidas aqui pelo governo brasileiro, o governo já consiga ser bem sucedido em retomar a negociação, a gente já considera que a lei vai ter um sucesso.
28: Em nota, o presidente da Comissão de Relações Exteriores, senador Nelsinho Trade, do PSD de Mato Grosso do Sul, afirmou receber com atenção a decisão do Poder Executivo. Para o senador, o Brasil precisa estar preparado para agir quando necessário, sem esquecer que as relações bilaterais com os Estados Unidos ocorrem há mais de 200 anos e que todas as possibilidades de entendimento devem ser buscadas antes de uma escalada comercial.
1: Quem trabalha ao volante, o veículo é ferramenta de trabalho e fonte de renda. Mas, na hora de trocar o carro ou renovar a frota, o acesso ao crédito pode ser um obstáculo.
5: Para facilitar esse financiamento, o Congresso vai analisar uma medida provisória sobre o tema. A senadora Leila Barros foi eleita presidente da comissão mista, que vai examinar a proposta. A reportagem é de Marcela Cunha.
4: A senadora Leila Barros, do PDT do Distrito Federal, destacou que o texto foca em uma categoria que hoje reúne mais de 2 milhões de brasileiros, motoristas de aplicativo, taxistas, entregadores e motofrentistas. Esses trabalhadores dependem de seus veículos diariamente, mas esbarram na burocracia dos bancos na hora de financiar um novo modelo. Ao assumir a presidência da comissão mista, a senadora Leila ressaltou que a falta de crédito acessível acaba penalizando quem mais trabalha.
8: Quem trabalha por aplicativo sabe como é difícil chegar ao sistema financeiro apresentando uma renda variável e conseguir crédito com juros e prazos razoáveis. Muitas vezes, o resultado é continuar trabalhando com um veículo antigo e compromete uma parcela cada vez maior da renda do trabalhador.
4: Para facilitar os financiamentos, a medida provisória prevê o uso de recursos do Fundo de Investimento em Infraestrutura Social e a criação de mecanismos de garantia pública. Além de gerar renda, a proposta foca em cidades sustentáveis, incentivando frotas de baixo carbono e pontos de recarga de baterias. A relatora será a deputada Amanda Gentil, do Progressistas do Maranhão.
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10: Décima oitava sessão ordinária, dia 17 de agosto de 2026. Solicito aos senhores vereadores que registrem a presença no sistema eletrônico.

Existindo o quórum regimental, declaro abertos os trabalhos da presente sessão, solicitando aos vereadores e os demais presentes que, em pé, observem um minuto de silêncio em respeito a Cristo que foi crucificado e ressuscitado. Sendo que, em seguida, o vereador Rogério Belli fará a leitura de um trecho de um livro sagrado de acordo com a norma regimental vigente, permanecendo todos em pé.

Alô? Evangelho de Nosso Senhor Jesus Cristo, segundo Mateus. Naquele tempo, alguém aproximou-se de Jesus e disse: Mestre, que devo fazer de bom para possuir a vida eterna? Jesus respondeu-lhe: Por que tu me perguntas sobre o que é bom? Um só é o bom. Se tu queres entrar na vida, observa os mandamentos. O homem perguntou: Quais mandamentos? Jesus respondeu: Não matarás, não cometerás adultério, não roubarás, não levantarás falso testemunho, honra o teu pai e tua mãe e ama teu próximo como a ti mesmo. O jovem disse a Jesus: Tenho observado todas essas coisas. O que ainda me falta? Jesus respondeu-lhe: Se tu queres ser perfeito, vai, vende tudo o que tens, dá o dinheiro aos pobres e terás um tesouro no céu. Depois, vem e segue-me. Quando ouviu isso, o jovem foi embora, cheio de tristeza, porque era

0: Informo que está aberta a inscrição para o uso da palavra nos requerimentos e no expediente. Discussão e votação da seguinte ata.
1: Ata da 17ª sessão ordinária realizada em 10 de agosto passado.
0: Em discussão. Em votação. Aprovada. Volta agora. Na sequência, passaremos ao expediente apresentado pelo senhor prefeito municipal.

0: Na sequência, passaremos ao expediente apresentado pelo senhor prefeito municipal.
1: Projeto de lei número 69 de 2026 do Executivo, que dispõe sobre a autorização para abertura de um crédito adicional suplementar no valor de R$ 122.787,00, serviços de desenvolvimento econômico.
0: Consulta aos senhores vereadores, consideram o presente projeto como matéria de deliberação. Aprovado. Assim será encaminhado às comissões permanentes para análise e parecer.
1: Projeto de lei número 70 de 2026 do Executivo, que dispõe sobre a autorização para abertura de um crédito adicional suplementar no valor de R$ 1 milhão, Fundo Municipal de Saúde.
0: Consulto os senhores vereadores se consideram o presente projeto como matéria de deliberação. Aprovado. Assim será encaminhado às comissões permanentes para análise e parecer. Solicito ao senhor secretário que proceda à leitura das portarias oriundas do Poder Executivo.
1: Portaria número 235, aceitando o pedido de demissão da servidora Helenice Aparecida Novello da Costa, ficando a mesma desligada do serviço público municipal. Portaria número 236, aceitando o pedido de demissão do servidor José Benedito Graciano Filho, ficando o mesmo desligado do serviço público municipal. Portaria número 237, aceitando o pedido de demissão do servidor José Ricardo Sartorelli, ficando o mesmo desligado do serviço público municipal. Portaria número 238, designando a servidora Gabriela Pagano para substituir durante as férias e prêmio por assiduidade o senhor Carlos Eduardo Peçanha. Portaria número 239, concedendo licença sem vencimento à servidora Marli de Cássia Salve Pereira pelo período de um ano até 12/8/2027 para tratar de assuntos de interesse particular. Portaria número 240, designando a servidora Mirela MPKFEF Simeone para exercer o emprego em comissão diretora de divisão 1. Portaria número 241, prorrogando a licença gestante da servidora Natália de Lima Santos Gonçalves até 28/1/2027.
0: Na sequência, passaremos ao expediente apresentado pelos senhores vereadores. Portanto, essa presidência convida para que adentre ao plenário os senhores e senhoras, né? Senhora Maria Eli Bertoldo Bretegani, Robson Henrique da Silva Fonseca Veiga Torres, Aniele Roson Campos Gonçalves, Rafael Melgaço Menezes e Júlia Bordão Gomes, integrantes da Associação dos Usuários, Familiares, Profissionais e Amigos da Saúde Mental, para se manifestarem sobre o trabalho desenvolvido pela entidade e os principais desafios para o próximo ano, conforme solicitação do vereador Roberto Mendes Porto Filho.
2: Bem, beleza? Deu certo? Tem lugar para todos? Vamos lá, Maria e Robson.
0: Antes de conceder a palavra aos ilustres convidados, essa presidência informa aos presentes que durante a sessão, de acordo com o regimento interno em seu artigo 30, inciso 8º, alínea B, item 3, não poderá haver manifestação do plenário, razão pela qual peço a colaboração de todos. Prosseguindo, comunico aos convidados que o prazo total para essa fase dos trabalhos é de uma hora. Na verdade, Maria Eli, existe um acordo, de certa forma, de cavalheiros, onde a gente deixa que a entidade ou a pessoa que está usando aqui esse plenário faça uso da palavra por 30 minutos, para que nos próximos 30 minutos os vereadores possam fazer suas indagações. Mas é claro, o tempo é seu. Se você precisar de uma hora para fazer a sua apresentação, a apresentação de todos vocês, por favor, fique à vontade, sejam bem-vindos aqui a essa casa. Com a palavra, a senhora Maria Eli Bertoldo Bretegani.
3: Alô? Está funcionando. Excelentíssimos vereadores, boa noite. No qual eu cumprimento os presentes. Obrigado ao vereador Beto pelo convite. Nós já estivemos aqui de uma outra vez, né? E agora a gente veio fazer uma explanação bem sucinta aí, somente do trabalho da associação junto às residências terapêuticas. Então, só lembrando vocês que a Associação da Saúde Mental, ela já existe há 23 anos, tá? Então, a entidade, ela desenvolve um trabalho contínuo na área da saúde mental, voltado sempre ao cuidado, à reabilitação psicossocial e à inclusão social de pessoas que necessitam de acompanhamento especializado. Então, por meio de serviços oferecidos, nós buscamos um atendimento humanizado, né? Respeitando as necessidades individuais e fortalecendo a autonomia, os vínculos e a participação dos usuários na comunidade. Então, esse aí é o resuminho da associação e eu deixo a palavra com a Júlia, do CAPS-AD.
4: Boa noite a todos. Meu nome é Júlia, como a Marili já apresentou. Trabalho no CAPS há 11 anos e meio, sou enfermeira de formação e atualmente estou na coordenação do serviço. Eu falo assim, o que me sobra de experiência no trabalho, me falta de fluidez em oratória. Então, eu preparei algumas palavras para deixar bem claro a nossa proposta aqui do serviço. Eu vou realizar a leitura para vocês. Então, o CAPS-AD é um serviço do SUS destinado ao atendimento às pessoas que apresentam transtornos decorrentes do uso de álcool e outras drogas. A gente funciona de segunda a sexta-feira, das 7 às 17, em regime de portas abertas. Ou seja, o que é isso? Para a pessoa ser atendida no nosso serviço, não precisa de agendamento prévio ou de encaminhamento. Só chegar, a gente atende, sempre tem um técnico à disposição. A partir do primeiro acolhimento, é esse momento quando a pessoa ela chega, a gente avalia as necessidades de cada um, constrói junto com a pessoa o projeto terapêutico singular, como a gente chama PTS, que é um plano de cuidado individual. Para oferecer esse cuidado, contamos com uma equipe multiprofissional, formada por 11 profissionais distintos, trabalhando de forma integrada. Esse acompanhamento, ele pode envolver atendimentos individuais, em grupos terapêuticos, acompanhamento familiar, visitas domiciliares, articulação com outros serviços da rede e outras estratégias necessárias, de acordo com a realidade e a necessidade de cada usuário. Hoje, cerca de 200 usuários passam por mês pelo CAPS-AD. Esse número representa as pessoas que frequentam o serviço e participam dos diferentes atendimentos e atividades oferecidas, independente da modalidade do acompanhamento. Além dos atendimentos, também desenvolvemos diversas atividades, como psicoterapia, artes manuais, música, poesia, horta, marcenaria e produção de ecobags. Essas ações não são apenas atividades para ocupar o tempo. Elas fazem parte do processo de cuidado e ajudam a fortalecer vínculos, desenvolver habilidades, estimular a autonomia e favorecer a reinserção social. E para que esse cuidado realmente aconteça de forma integral, o nosso trabalho não pode ser realizado de forma isolada. Buscamos envolver as famílias e articular o acompanhamento com os demais serviços da rede, porque entendemos que a recuperação e a reconstrução da vida de uma pessoa também depende da rede de apoio. Neste sentido, acredito que é importante destacar que a saúde mental ainda precisa ganhar cada vez mais espaço nas políticas públicas. Apesar dos avanços que tivemos, ainda precisamos superar a ideia de que o cuidado em saúde mental deve acontecer por meio do isolamento ou da institucionalização. O CAPS trabalha na perspectiva do cuidado em liberdade, buscando preservar os vínculos familiares e sociais, respeitar as escolhas do usuário e fortalecer a sua autonomia. Mas, para que esse trabalho aconteça de forma como acreditamos e buscamos realizar todos os dias, também precisamos de condições adequadas Nós temos profissionais comprometidos, com projetos em andamento e muitas ideias que podem ampliar ainda mais as possibilidades de cuidado oferecida a todos os usuários. Porém, precisamos de recursos para manter e qualificar as atividades, adquirir materiais e equipamentos e fortalecer aquilo que nós já realizamos. É nesse contexto que as emendas parlamentares se tornam tão importantes. Elas possibilitam investimentos que contribuem para o fortalecimento do serviço e para a melhoria do cuidado oferecido à população. Eu trabalho no CAPS desde o início, né, desde a inauguração, há 11 anos e meio, e eu tive a oportunidade de acompanhar muitas histórias. Eu vi pessoas avançarem, outras enfrentarem as recaídas, algumas reconstruírem suas vidas e outras ainda estão buscando este caminho do cuidado. Acredito que essa seja uma das coisas mais importantes que eu aprendi durante todos esses anos. A recuperação, ela não acontece de um dia para o outro e não existe um único caminho que funcione para todas as pessoas. Cada usuário tem o seu tempo, a sua história e o seu próprio processo. Mas, quando conseguimos oferecer um espaço onde uma pessoa é acolhida, ouvida e respeitada, já estamos dando um primeiro passo para que ela possa acreditar novamente na possibilidade de reconstruir a sua história. Investir na Associação de Saúde Mental é investir nas pessoas, nas possibilidades que elas têm de mudar a sua vida. Agradeço a oportunidade de estar aqui representando o CAPS-AD e eu espero que possamos continuar contando com o apoio do poder público para fortalecer esse serviço e garantir um cuidado mais digno, humanizado e de qualidade. Muito obrigada a todos.
5: E agora, falando como a Júlia abordou o CAPS-AD, agora o nosso coordenador, né, Rafael, tem o Rafael e a Aniele. Aniele da Residência Terapêutica 1 e o Rafael da Residência Terapêutica 2. O Rafael vai abordar sobre as residências terapêuticas.
6: Boa noite. Opa. Boa noite, tudo bom? Boa noite, senhores vereadores. Boa noite, principalmente, para os moradores da nossa associação, das nossas residências. Eu me chamo Rafael, sou enfermeiro, especialista em saúde mental. Estou à frente da associação na coordenação da residência terapêutica tipo 2 há mais ou menos um ano e meio. E nisso a gente vem enfrentando bastante situações para a gente colocar as residências para serem visíveis, né? Para serem visualizadas. Eu vou explicar um pouquinho o que nós somos dentro da associação, explicamos um pouco do CAPS-AD, mas somos um pouquinho diferente do CAPS-AD o que nós somos da residência terapêutica. A residência terapêutica, ela não é porta aberta, ela não é porta de entrada. Ela foi feita a partir da política de antimanicomial, uma estratégia para que a gente possa desinstitucionalizar os pacientes. Pacientes esses que foram moradores por mais de 2 anos nos hospitais psiquiátricos, eles acabam ganhando forma, ganhando alta e vindo para as nossas residências, para as várias residências que tem no estado de São Paulo, para começar a ganhar visibilidade, para começar a deixar de ser marginalizados, no caso, excluídos, né? Trancafiados dentro de um hospital e começar a ser visualizado e vislumbrado dentro da residência. Onde essa residência a gente promove a convivência, promovemos a ação comunitária, promovemos a reabilitação psicossocial, a inclusão social, dando a eles autonomia, dando a eles visibilidade, dando a eles se mostrarem que também fazem parte da sociedade e não merecem somente ficar dentro dos hospitais. Então, como Júlia mesmo falou, as emendas de vocês são principais para fazer com que a gente consiga dar prosseguimento a essas necessidades, porque a gente é restabelecido com uma verba federal, onde essa verba federal ela vem destinada para a gente, mas é um custeio único de 12 parcelas. E se a gente for parar para pensar, nós temos funcionários que têm diversas e diversos benefícios, um deles, por exemplo, é o 13º e o outro é as férias. Então, em 12 parcelas, a gente não consegue, basicamente, custear todas as nossas necessidades. Isso só faz fomentar a tão importância da ajuda de vocês para com a nossa associação. Vale salientar também que a gente promove essa reabilitação social, então a gente está saindo, a gente está passeando, a gente está ofertando, e essas ofertas, essas alimentações, esses passeios, esse custeio dentro da residência toda, baseado dentro desse contexto de residência mesmo, onde eles tomam suas próprias decisões, onde eles tomam suas próprias escolhas, onde a gente promove aquilo que é benéfico para eles, a gente consegue discernir entre o que nós recebemos e o que a gente consegue fazer como doação. Eles estão aqui como forma mesmo de visibilidade, como forma de se mostrar que eles também fazem parte da nossa sociedade, como eles estão aqui, como eles vão nas padarias, como eles vão nos restaurantes, como eles começam a ter autonomia, para a gente poder reinserir dentro da sociedade e mostrar que a saúde mental ela precisa também ser vista e ser entendida. Tá bom, gente?
5: Bianca, vai passar o vídeo agora? Pode. Vai fazer a pergunta depois, falar do convênio depois.
7: Doutor Robson,
5: passar o vídeo. Então, tá. Vamos passar o vídeo e depois a gente fala da parceria. Pode ser?
7: Claro.
5: Então, nós vamos passar o vídeo agora, por favor?
8: Oi, pessoal. Meu nome é Júlia. Atualmente, estou como coordenadora do CAPES AD, Espírito Santo do Pinhal. O CAPES, ele é um serviço do SUS que realiza o tratamento de pessoas com transtornos decorrentes do uso de álcool e outras drogas. Nosso serviço funciona de segunda a sexta-feira, das 7 às 17, em regime de portas abertas. Ou seja, o que é isso? Para o primeiro acolhimento,

0: contato com a rede. Então, o projeto singular de cada pessoa, como o próprio nome já diz, é individual, né? A gente atende à expectativa e à necessidade do sujeito.
1: Ó, o CAPS faz 35 anos que eu acompanho o CAPS, é muito importante para a mente, para saúde. Gente, procura o CAPS. Ele salva a vida, ele salva a alma. Ele é a inspiração de tudo. Tem artesanatos, tem palestras, tem muito mais. Eu sou da Bahia, não tem esse acolhimento todo, gente. Aproveite. Vamos se encontrar aqui no CAPS AD. Ajuda a sair do conforto da nossa casa. A gente se entrega o álcool, a gente se entrega as drogas. Isso não é o nosso caminho. Mas o CAPS está aqui para nos ajudar. Para só nossa segurança é o CAPS que dá todo o apoio, nos escutas, ouve, nos dá atenção. Nós choras, eles acolhem, eles abraçam, eles recebem. Eles dão amor, eles dão tudo. Sem o CAPS, nós não somos nada. Então, só tenho que agradecer. Não desiste do CAPS. Vamos procurar mais. Vamos agradecer mais. Porque é o nosso caminho. E muito obrigada.
2: Aí.
3: Olá, meu nome é Érica, sou técnica de enfermagem do CAPS AD. No meu dia a dia, eu sou responsável pelo cuidado das medicações, além do acompanhamento dos sinais vitais, como aferição de pressão arterial. Nosso objetivo principal é garantir a segurança e o bem-estar e o cuidado humanizado em cada atendimento.
4: Eu sou muito da terapia, muito da terapia, Você conhece
5: Ah, sou que beleza.
2: Você gosta da casa?
4: Eu gosto da casa aqui. Ah, minha amiga. Ah, minha amiga. Adoro ela, viu? Aqui, ó. Ela é muito bacana.
5: Ah, que fofo.
4: Na passeia, né, Marcelo?
6: Olá, eu sou técnico social da Residência Terapêutica Tipo 2, sendo uma masculina e uma feminina. Então, o meu objetivo seria a humanização deles, né? Eu trabalho diretamente com os moradores. Em relação a passeio, né? Meu papel é ficar com eles o tempo todo. Então, o objetivo da residência, além de tirá-los dos hospitais, é também levá-los de volta para a família, quem tem família. E é um trabalho muito gratificante. A gente, nos aniversários, todo aniversário compra um bolo para cada casa, no aniversário de cada um deles. Sempre a gente vai almoçar fora, vai no celeiro. Agora eu estou levando eles para sair à noite. Esse que é o nosso trabalho. É lento, mas eles evoluíram bastante.
7: Eu estou aqui na região faz 10 anos já. Eu morava no Instituto Bezerra. Aí eu vim para a residência. Aí eu morei no Abrigado lá no Instituto. Quando era solitário ainda. E depois eu vim para cá.
5: E você gosta de morar aqui?
7: Gosto.
5: Aqui é bom.
7: É. Tem umas briguinhas de vez com os colegas. É bom. A gente pode passear nessa festinha de aniversário todo mês, quase. E nós vamos almoçar fora. Eu vou no CAPS de terça-feira, eu faço pintura lá.

0: De prazo, plano de prazo, né? Programa Plano Cidade do Reis.
1: De que cidade que você é?
0: Que cidade que eu sou?
1: É, olha pra Carla lá e fala pra ela. Aonde você vai semana que vem?
0: Pacão Redão.
1: Mas o que que aconteceu na sua vida que você vai. Que você acabou de falar do seu pai? O que que aconteceu?
0: Ele morreu. Meu pai morreu.

0: Então, pessoal, foi um vídeo curtinho, né? Mas só para vocês verem, assim, o trabalho, né? Da Associação da Saúde Mental, o tanto, o quão eles gostam, né? Dos cuidadores. Se fosse fazer um vídeo mais longo, para vocês terem a oportunidade de conhecer as quatro residências, ficaria muito extenso, né? Então fica aí o convite para vocês ir conhecerem as residências terapêuticas. Isso daí não foi montado, isso aí é o dia a dia deles, tá? Com esses coordenadores aí maravilhosos, o Marcelo, que dá o sangue ali e faz com amor, tá? Esse convite feito pelo vereador Beto veio bem assim num momento que a Associação da Saúde Mental, a gente procura, junto ao município, uma parceria, né? Porque até então a associação ela não era vista, ela funcionava, mas ela não era, não tinha essa visão. Muita gente confundia, achava que era do Bezerra, e não é, né? E o que que acontece? A associação ela está muito onerada devido à alimentação e o aluguel, né? Então isso daí destrói a gente. Não vamos nem falar em folha de pagamento. Vamos falar o subsídio dentro da associação mesmo. São 5 casas e a gente que paga, tá? 5 casas. 4 residências e mais o CAPS AD, tá? Então, isso é tudo por conta nossa. Alimentação, vem verba, sim, federal, mas, tipo, é R$2.000 no plano de trabalho. A gente gasta 5 mil, não é? Tá aí os coordenadores que fazem. E outra... E não é nada fora do normal, é o trivial, tá? Então, veja bem, é 38 pessoas comendo, é muita comida, tá? Com a graça de Deus, nós recebemos alimentação, não me deixa falhar, amigos da... Como é que é? Amigos...
1: Super amigos.
0: Super amigos. Da Powered, né? A maçonaria que vai agora levar produtos de higiene pra gente... Então, tudo que vem, gente, soma. Tudo, né? Então, o nosso pedido, essa nossa vinda aqui novamente, é justamente tentar forçar um convênio junto à municipalidade para que nos ajudem nesse sentido, né? Nós já tentamos, assim, duas vezes, né? Para ver se haveria possibilidade de ajudar no aluguel. A gente entende que é muito difícil, porque são muitas entidades, tá? Então, se for ajudar todo mundo, não tem jeito. Mas eu falo que se der uma fatiazinha para cada uma, né? Nós não temos essa ainda. Nós não temos essa fatiazinha ainda, né? Então, se puder, né, ver com outros olhos. 5 casas de aluguel. Se você conseguir pagar 2, eu vou pagar só 3, né? Se conseguir pagar 5, que bênção. Mas eu sei que é difícil. Mas então a gente está aqui buscando isso. E eu vou passar a palavra para o Dr. Robson, que é o nosso jurídico da Associação da Saúde Mental, sobre uma parceria que nós já tentamos, né, Dr. Robson?
2: Boa noite a todos. Estão ouvindo? Ouvindo? Boa noite, cumprimento os excelentíssimos vereadores. Uma honra muito grande poder, quase 40 anos de idade, é a primeira vez que eu falo nessa Casa de Leis. É uma honra muito grande estar falando hoje pela associação. Eu atuo como advogado da associação há mais ou menos um ano. Inclusive dou a mão à palmatória com os demais. Eu não sabia da existência da associação até então. Fui convidado e passei a estudar as questões da associação e hoje atuo com muito prazer. E é tudo muito bonito, mas a situação é essa, né? Toda associação, toda entidade, para funcionar, precisa de dinheiro. Por isso a busca por um convênio com a municipalidade. E hoje nós temos uma situação que os moradores, naturalmente, eles vêm a falecer e muitos moradores não têm família. Dentro da linha sucessória do Código Civil, o último é o município. Então, nós sugerimos, a gente teve uma reunião com a Secretaria de Saúde, sugerimos ao secretário que a Prefeitura, nesses casos, promovesse a ação de inventário e, ao final, quando esse dinheiro entrasse no cofre do município, que fosse repassado para a associação como mais uma forma de custeio. É claro, Vossas Excelências que lidam com o poder público sabem que não é tão simples. Depois que esse dinheiro entra nos cofres públicos, existe uma série de regras de direito administrativo para que esse dinheiro saia. Mas é mais um apelo que se faz para que conste também num possível convênio que a associação possa se beneficiar desses valores nesse tipo de situação. Agradeço a oportunidade. Quer falar mais alguma coisa?
0: Então, pessoal, o que a gente tinha para expor para vocês é isso, né? Agradeço imensamente aí a paciência suas, essa atenção, esse carinho todo, né, que vocês têm dispensado à Associação de Saúde Mental. E agora a gente fica aqui, se vocês quiserem fazer alguma pergunta que ficou, né, em dúvida, a gente está à disposição.
3: A gente tem, de certa forma, um rito aqui a ser seguido, Eli, então a gente vai dar sequência, então podemos abrir aqui então para os questionamentos, né? Então, prosseguindo essa presidência, concede a palavra ao vereador Roberto Mendes Porto Filho, autor do convite, para que faça suas indagações, sendo que na sequência a palavra será concedida aos demais vereadores para fazerem suas indagações, aos ilustres convidados, tá? Então eu vou... Bom, primeiro, nós que temos que agradecer a disposição de vocês de estar querendo vir aqui. A gente sabe que não é fácil, né? De certa forma, dar a mão à palmatória, se expor, né? Em função da dificuldade que vocês vivem. A gente entende, acho que isso é claro para todos, que o trabalho de vocês é um trabalho simplesmente maravilhoso, como de todas as entidades da nossa cidade, né?
0: Sim.
3: Mas o que está faltando a vocês é, pelo que vocês foram muito incisivos, ter um pouquinho mais de visibilidade, que a cidade entenda melhor e participe de uma forma mais efetiva do trabalho que vocês fazem. Vocês constituem enormes famílias dentro das residências terapêuticas, né? Então também ficou muito claro isso para todos nós. E esse trabalho de socialização, esse trabalho de, né, voltar à vida normal, né, que coisa fabulosa. É só assim, eu tenho alguns questionamentos. Deixa eu entender, o CAPS-AD virou responsabilidade da saúde mental hoje?
0: Sim.
3: Da associação, perdão.
0: Isso.
3: Então virou, sempre foi, não? Ou é algo recente?
0: Para ele existir, a Júlia pode falar, mas para ele existir, tinha que existir a Associação da Saúde Mental. Certo, Júlia?
3: Mas a manutenção, o
0: é
3: custo...
0: É toda da associação.
3: É a associação.
0: Isso.
3: Quem faz o custo do CAPS,
0: sim,
3: custeio ou CAPS-AD também.
4: Sim, a Associação de Saúde Mental sempre que direcionou os cuidados ali com o CAPS-AD. Então, o CAPS ele foi inaugurado em dezembro de 2014, se não me falha a memória, e desde então é dirigido pela Associação de Saúde Mental.
3: Inclusive, Júlia, aproveito para dar os parabéns, porque eu estive lá na feira de artesanato que aconteceu no último... O último domingo, não, no anterior,
4: isso,
3: né?
4: Foi no, acredito, no dia
3: junto
4: 8,
3: com o Fórum do Turismo e tal. Então, eu vi o trabalho, trabalho e a alegria deles em estarem lá expondo e mostrando,
4: sim,
3: o trabalho deles para todo mundo. Só também, você disse, vocês atendem hoje 38 pessoas, é isso?
5: Isso. Hoje, dentro da residência terapêutica, né, nós constamos com 4 residências, 2 tipo 2 e 2 tipo 1, onde a diferença, basicamente, das duas é que... É questão de autonomia. Nas residências de tipo 1, eles têm um pouco mais de autonomia e de discernimento de irem sozinho para a rua. Já na tipo 2, eles têm um discernimento um pouco reduzido, onde eles precisam ser acompanhados das nossas cuidadoras para começar a fazer as atividades. Isso no início. Como a gente vem estimulando, como a gente vem fazendo, feito diariamente, hoje muitos deles também já conseguem ir sozinho, já conseguem ir para a igreja sozinho, retornar sozinho da igreja. Né, Alex?
3: Fantástico.
5: Só vale salientar, Beto, que nós temos todo o repasse municipal, tá? De uma verba federal que vem tanto do CAPS como de todas as residências, vem uma verba federal para o município e o município repassa integralmente essa verba para a gente poder fazer custeio.
3: Mas é aí que a gente, eu quero chegar lá também, porque né, na verdade ia perguntar como que vocês se sustentam, né, de certa forma. Então há esse repasse federal.
5: Isso.
3: E há uma, acho que os próprios moradores, isso, também cedem uma, algo nesse sentido também, né? Mais ou menos, é isso aí.
0: Os valores dos moradores, a gente só pode utilizar para os moradores. Eu não posso pagar um aluguel, eu não posso ajudar a pagar nada. O que usa para eles? Um corte de cabelo, uma manicure, um pastel na feira, o aniversário que é feito mensalmente, né, pessoal? Então, só para eles. Um medicamento que não tem, eles podem pagar no medicamento, né? Mas só para isso, a gente não pode. Eles têm o de volta para casa, nem todos, né? A maior parte sim, e tem o BPC. Só que agora a gente está com esse medo de ser cortado pela Previdência o BPC. Tá? Eles estão mexendo na Previdência e isso vai ser um problema para nós muito grande. Tá? Porque aí como que a gente vai fazer para lidar com essa situação? E independe de nós. Tá? Então o dinheiro de morador é de morador. A verba que vem para a gente é feito um plano de trabalho, falando todos os custos, né, que tem, e só que a verba que vem não consegue custear tudo, que a gente pede, mas nem sempre o que você pede vem. Então a gente tem que trabalhar naquilo ali que vem, né? E aí a onerosidade da alimentação e do aluguel, que é o que acaba com a gente, entendeu? Por isso a busca de parceria, a busca de convênio, tá?
3: Aí você... para que eu seja breve e passar a palavra para os meus colegas aqui. Então, na verdade, assim, pelo que eu entendi, são duas dores importantes. Uma é ter algum tipo de convênio com o município, para que o município faça algum tipo de repasse para vocês também, para vocês terem uma maior segurança na manutenção das residências terapêuticas.
0: Sim.
3: Uma reivindicação seria que nesse convênio constasse um repasse que seja parcial ou total dos aluguéis que vocês têm que bancar.
0: Sim.
3: Ou o município ter uma casa que possa ceder para vocês.
0: Sim.
3: Né? Então, liberaria... tiraria esse custo das costas da manutenção da associação, né? Que
0: sim,
3: qualquer aluguel hoje a gente sabe que não é brincadeira, ainda mais para manter várias pessoas, não é para morar, sim, um sozinho, são várias pessoas.
5: Nós estamos
3: falando... e tudo adaptado e tudo de um jeito, isso, do jeito correto, né?
5: Sem falar, Beto, que a gente está falando de uma casa para abrigar no mínimo 10 pessoas. Né? Então não é um simples aluguel, é um aluguel de uma casa com no mínimo 4 a 5 quartos, com espaço, porque eles ficam muito mais dentro de casa do que num ambiente externo. Então precisa ser uma casa confortável para que eles se sintam em casa mesmo. Então...
3: e você não pode colocar 20 numa mesma casa, senão parece aí fica como se fosse um hospital.
0: Parece,
3: e é exatamente
0: clínica,
3: o contrário disso.
0: Pode.
3: Perfeito. E eu vi que também uma outra dor é que, infelizmente, às vezes alguns moradores acabam falecendo e às vezes esses moradores têm um, sim, recurso guardado e não tem herdeiros. E,
0: sim,
3: aí essa verba vai para o município.
0: Para o município. Foi isso que o Dr. Robson disse, né?
3: E aí o município, vocês gostariam que o município repassasse essa verba ou parte dessa verba, pelo menos?
2: Na verdade, nesse ponto, a Secretaria de Saúde foi bastante receptiva com a proposta.
3: Eles, legal.
2: Eles disseram, inclusive, que passariam 100%.
3: Perfeito.
2: Mas o que acontece na prática é que esses moradores, quando eles falecem e não têm família, na verdade esses valores se perdem. Porque como a prefeitura não tem condições também de tomar conhecimento dessa situação, a gente que está passando agora essa situação. Mas é uma questão bastante pontual, porque se a gente parar para pensar, a última coisa que a gente vai desejar, né, é a partida do morador. Mas quando acontece e... eu não sei se a maioria, mas pelo menos boa parte deles não tem família, esses valores ficam parados, geralmente na Caixa Federal, né?
0: Sim.
2: Eles ficam parados. Então seria uma ideia também de custeio para a própria associação que se dedicou nesses últimos tempos para aquele morador, que ela ficasse com esses valores.
3: Entendo que há muito bom senso nessa solicitação, né? Pessoas,
0: sim,
3: que viveram ali por muitos e muitos anos, de repente, não sei se integralmente, mas aí é uma questão, e isso poderia estar contemplado também nesse convênio, né?
0: Por isso que nós procuramos pelo jurídico da prefeitura, né? E levamos ao conhecimento deles os moradores, né? a certidão de óbito, tudo, e de quem não tem família, tá? Porque claro, os que têm família, vai para a família. E eles ficaram de nos retornar, e quando nós conversamos com o secretário da Saúde, ele foi muito solícito e falou que nada mais justo que a gente recebesse esse 100%. Mas 50% a gente já estava batendo palma. Então é isso.
3: Vamos torcer para que ambas as situações aconteçam, né? O convênio, que esse convênio contemple, de certa forma, essa solicitação de vocês. Eu não vou me prolongar mais, já me prolonguei bastante. Agradeço demais a presença de vocês, o aceite do convite, a disposição, a disponibilidade por estarem aqui, expondo as dores, de certa forma. Mas é muito importante que a população tenha conhecimento de tudo isso, do que é, de fato, a Associação da Saúde Mental. Muito obrigado, obrigado pessoal. Eu vou abrir a palavra então para os meus colegas. A palavra.
6: Essa palavra, senhor presidente.
3: Com a palavra, a vereadora Maria Carolina Leme Marinelli Delbin.
6: Então, eu gostaria de saudar a presença de todos vocês, né, em nome da Mareli, a todos os profissionais e a todos vocês que estão aqui hoje participando da nossa sessão, né? Sejam muito bem-vindos. Gostaria de reforçar que a gente vem acompanhando essa visibilidade do CAPS, das residências, saíam de lá e vocês disseram que não, que hoje vocês têm um acolhimento independente, né? Sim. Portanto, o Instituto tem algumas residências hoje, que a gente teve a oportunidade de ir.
0: Residência mista.
6: Uma, né?
2: É uma mista.
6: Isso, uma mista, e aí essa é vinculada ao Instituto.
0: Ao Instituto.
6: Isso, perfeito. Então, isso a gente não tinha conhecimento. O que a gente precisa se comprometer com a vinda de vocês? Primeiro, orçamento municipal. Nós estamos esse ano já com o orçamento fechado, dentro de algumas previsões, inclusive para se pagar 4 aluguéis de uma casa, isso precisa estar inserido no orçamento.
0: Sim.
6: E não está, né? E já tivemos uma fase que nós já estamos estudando, então é uma preocupação grande, mas eu acredito que pode ser resolvida não a curto nem a médio, mas já iniciar um trabalho esse ano para que essa previsão possa estar no orçamento do ano que vem. A gente precisa ter sinceridade, né?
0: Sim.
6: Nós temos um cobertor curto, está previsto no orçamento municipal uma diminuição de 3 milhões. Nós já vamos ter uma redução nesse orçamento, então realmente precisa haver um estudo e uma parceria. Como você falou, eu pago 4 aluguéis, se 2 puder estar inserido nessa previsão, e a gente precisa se comprometer com a vinda de vocês de iniciarmos um movimento. São algumas reuniões, algumas possibilidades, podemos interceder.
0: Maravilha.
6: Perfeito?
0: Perfeito.
6: Acredito que não vai se resolver em 2027, mas pode já ter uma luz no fundo
0: Temos
6: do túnel.
0: Temos que dar o primeiro passo, né, Carol?
6: Para 2028, não é?
0: Ah, ótimo.
6: Perfeito? Perfeito? A pergunta é, esse ano chegou, já foram pagas os repasses para vocês? Teve emendas aqui dos vereadores? Nós estamos com também uma reunião para se efetivar, porque vem mudanças.
0: Sim.
6: Sobre a normatização, sobre projetos que já tem que ser apresentado junto de sindicatos e emendas. Só para a gente saber como é que está esse ano.
0: Tá certo. Respondendo a sua pergunta, nós, com a graça de Deus e a generosidade suas, nós recebemos R$280 mil, tá? Dessa emenda impositiva. Tá bom? Então, esse ano, graças a Deus, já foi. E nós estamos sabendo que houve mudanças e que parece que vai ter um treinamento, né? Do qual nós gostaríamos de estar presente. Por quê? Para a gente se adequar a essa nova legislação, né?
6: Perfeitamente, é isso mesmo. Vamos inserir, né?
0: Então, nós recebemos sim e nós agradecemos demais.
6: Então, fica o compromisso. Além da visita nas casas terapêuticas, que a gente costuma estar agendando,
0: sim,
6: esse movimento das possibilidades, sim, dessa ajuda futura.
0: Beleza.
6: Tá? Parabéns.

0: grande passo.
1: Que vocês possam estar renovando essa energia de amor a todos esses cuidados, que a gente sabe o quanto que nós precisamos desse olhar e de cada um de vocês nessa causa. Não é verdade?
0: Muito obrigada, muito Carol. Amor. Muito obrigada.
2: A palavra continua aberta.
3: Com a palavra, senhor presidente.
2: Com a palavra, vereador Rogério Belli.
3: Marili, obrigado pela presença. Em seu nome, cumprimentos a todos da mesa, a todos os pacientes aqui presentes. E para a gente ser mais claro assim, e levar uma transparência melhor à população também, no intuito de poder ajudar, e na hora que os vereadores sentar para reunirmos e falar sobre verbas impositivas, até para poder ajudá-los, né? Nós precisamos saber, assim, além dessa verba de 280 mil, que você agradeceu muito, amém, que eu sei que deve, amém, ter sido muito importante, né, para vocês, hoje vocês trabalham, se não fosse essa verba de 280 mil, vocês trabalhariam com déficit de quanto mensalmente, entre aluguel, assim, para ser específico, pra, se você puder passar o valor de aluguel das 4 casas, 5 casas, e alimentação, quanto seria o déficit?
4: Pode falar, Rafael. Então, vereador, só para você ter noção, o repasse que a gente recebe mensalmente do governo federal, a RT2, é de 92 mil. E só de folha de pagamento, a gente custeia 70 a 72 mil de folha de pagamento. Isso a gente não colocou aluguel, a gente não colocou contas de água, de luz e das partes básicas que a gente oferece dentro da residência. E sem falar nisso, a gente tem, como eu falei no início, são 12 parcelas, ainda tem o 13º, ainda tem as férias, ainda tem os benefícios, ainda tem a alimentação. Então todo esse custeio acaba, querendo ou não, sendo bem onoroso. Então, só para vocês terem noção, a gente hoje custeia em média, dentro das 4 residências, dá quase 12 a 13 mil reais, não dá mais. Mais ou menos isso, de 13 a 15 mil reais de residência, fora a do CAPS-AD. Isso das 4 residências, das residências terapêuticas. Se eu não me engano, do CAPS AD é mais 4 do aluguel? Mais 2.700. Então, dava por isso mesmo mais ou menos 15 mil de aluguel mensal.
0: Só de aluguel.
4: Só de aluguel.
3: E a parte de alimentação que cabe a vocês também?
4: A parte de alimentação a gente gasta dentro de cada residência mais ou menos cerca de R$ 1.500 mensal. É coisa de 6 mil por mês, em média. De cada residência. Então é 12 mil da residência terapêutica tipo 2.
3: 30 mil reais.
4: E 12 mil da residência terapêutica tipo 1.
3: 5 mil, 5 casas, 25 mil.
4: Isso.
3: Então hoje trabalharia com déficit.
4: Hoje a gente trabalharia com déficit, sim, muito grande.
3: Vocês recebem hoje 78% do estimado que seria sem, isso, a verba impositiva.
0: Respondendo a sua pergunta, graças a Deus eu agradeci os 280 mil, mas a tempo a gente recebe a emenda impositiva, né? O Ricardo sempre encampou isso aí, né? E então, e cada ano que passa, graças a Deus, aumenta. O ano passado foi 270 mil. E esse ano foi 280, né, Ricardo? Graças a Deus. Então, agradecendo novamente, vocês já estão nos ajudando a tempo, isso, né? E aí a gente precisa de mais, então a gente tem que pedir, né? Então, só para vocês saberem.
5: Vereador, talvez um dos maiores problemas hoje seja a falta de fôlego financeiro. Porque, na verdade, todos esses custos que foram passados, a gente está dentro do campo da previsibilidade. Mas hoje, se a gente tiver algum problema de natureza trabalhista, por exemplo, até para fazer uma demissão a gente tem que pensar duas vezes, para ver se a gente vai conseguir pagar uma simples rescisão. A associação hoje tem algumas questões trabalhistas que eu estou auxiliando, e a gente trabalha sem saber se no final vai conseguir pagar, se tiver que pagar alguma coisa. Então, assim, o maior problema hoje nessa questão financeira é a falta de fôlego financeiro.
3: O cálculo aqui que eu fiz diante dos números que você passou, vocês têm um déficit mensal de 45 mil reais.
0: Sim.
3: É o que falta para virar. 30 mil de alimentação e mais 15 mil de aluguel.
0: Perfeitamente. Perfeitamente.
6: Fome, e
0: Ah, sim. E essas doações que a gente tem, isso aí está tem nos ajudado muito, porque aí você dá aquela remanejada, né, no orçamento ali, o que, que pode, porque tem coisa que você pode fazer com o dinheiro, tem coisa que você não pode.
3: E não, as doações também você não pode contar todos os meses, né?
0: Não pode.
3: É uma coisa esporádica.
0: Não pode, sim, sim.
3: Infelizmente o terceiro setor sofre com isso, né?
0: Sofre.
3: Mas muito obrigado pela explanação e vamos trabalhar aqui para ver que...
0: Nós que agradecemos.
3: Como conseguimos ajudá-los aí.
0: Nós que agradecemos.
3: Obrigado pela presença, viu, Marlene?
0: Muito obrigado a vocês.
6: Eu queria complementar um pouquinho também, porque o trabalho do CAPS ele é um pouquinho diferente das residências. Um pouquinho não, bastante, né? É, conforme a Carol falou do repasse, é muito importante para o CAPS AD, porque se não fosse esse repasse, se não fosse a emenda, a gente não estaria conseguindo fazer as oficinas terapêuticas, né? Isso que o Beto falou, que a gente participou da primeira feira que teve dos artesãos. Tudo que a gente consegue comprar de material vem através da emenda impositiva. Então, agora a gente tem feito sabonete, a gente tem feito velas. Eu não sei quem teve a oportunidade de passar pela feira, né? A gente faz escaldapés, a gente faz ecobags, tem pintura, tem o grupo de poemas que a Carol também citou, que foi um evento. Então, assim, muita coisa a gente custeia com a emenda impositiva. Se não fosse esse valor, talvez a gente não conseguisse realizar esse trabalho tão bonito, onde os pacientes estão se dedicando demais, está tendo muita visibilidade, né? E eles estão ingressando, de certa forma, aí na sociedade, alguns até no mercado de trabalho. Agora, a gente está tentando fazer algumas parcerias com lojas, com comerciantes aqui local, para poder levar os produtos que o CAPS tem feito, mas se não tivesse, a gente não ia conseguir comprar, né? É engraçado que... Até quando o pessoal fala, ah, Júlia, a gente vai ter valor para comprar X? Eu falei, por enquanto a gente tem? Por enquanto a gente tem? Então foi repassado esse valor, a gente tem o nosso gasto mensal. Aí eu falo, por enquanto a gente tem. Eu espero que a gente sempre tenha, né? Mas tem. A alimentação é diferente da questão da residência. A gente não cozinha no CAPS, né? Isso a gente tem uma contrapartida com a prefeitura. Então, o pão cedo vai através da merenda, eles tomam um café lá no CAPS com a gente. E o almoço também é uma contrapartida da prefeitura, que vem da licitação, onde é fornecido para o CAPS 1, acho que bombeiro, se eu não me engano, e para o CAPS AD. Né? O que a gente gasta de alimentação é com a festa dos aniversariantes, que acontece mensalmente e que precisa ter, né? Todos eles já ficam esperando, algumas pessoas aqui, né? Alguns vereadores já foram lá, já estiveram presentes. Inclusive, eu convido, gente, todo mundo que quiser conhecer, tiver interesse. O nosso serviço ele é aberto de segunda a sexta. Tem grupo tanto na parte da manhã quanto na parte da tarde. A gente está tentando inserir os nossos pacientes no meio da cultura, lazer, toda a programação que tem aqui no município. Nas festas também. Então, fica meu convite em aberto, porque eu acho que, às vezes, a gente falando não dá a dimensão do tamanho do trabalho, né? Então, eu agradeço mais uma vez.
0: Aproveitando a palavra da Júlia, você rapidinho. Esse trabalho da oficina não vai ser para geração de renda, não, tá, gente? É simplesmente para manter o custo para eles poderem fazer mesmo. Porque se eles não fizerem assim, não tem como, não tem dinheiro para poder comprar material, tá? Então, não vai ser geração de renda, é para manutenção deles mesmo.
2: A palavra continua em aberto.
7: Roberto, rapidinho.
2: Claro, Tônio, por favor, fique à vontade.
7: Boa noite a todos aí, na pessoa da Marieli, cumprimento a todos vocês aí que estão fazendo parte da mesa aí, representando aí cada instituição. Vamos pensar. Você comentou que é gasto quanto de aluguel mensal? Paga 3 aluguéis?
0: 5.
7: 5 aluguéis.
0: 5 aluguéis.
7: Numa média de 15 mil mensal.
0: Sim.
7: Tá. Será que, assim, estou dando ideia, será que uma ideia não seria reunir com o prefeito e ver imóveis da prefeitura que estão vagos, adequar cada um, certo? Que aí sairia fora desse aluguel e não ia gerar essa despesa para os cofres públicos pagar o aluguel. Você está entendendo ou não? E vai sobrar dentro do caixa seus 15 mil, vão por 10 meses e já dá 150 mil.
0: Pois é.
7: Certo? Então seria 180 mil, 12 meses. Sim. São ideias, tá?
4: Claro.
0: Ô, Tony, a sua sugestão, ela é ótima desde que o local a ser destinado para os moradores, ele não pode ser tipo hospital, nem uma clínica, tipo, ah, vamos alugar uma chácara e colocar todo mundo lá. Não pode. Eles não são pacientes, eles são moradores, tá? Então, isso daí o Ministério Público fica em cima. Eles vão ver a estrutura da casa. Inclusive, nós tivemos que deixar uma residência, né, Rafael? Porque ali não podia mais, estava perigoso para os moradores. Então, tem uma série de coisas que tem que estar certo na legislação para ser uma residência terapêutica. Então, eles têm que ter os quartos, cozinha, quintal, entendeu? Tem que ser uma casa. Se a prefeitura, o município tiver esse espaço, para nós seria uma bênção, né? Não sei quais são os imóveis da prefeitura, mas é de se pensar, né? É uma ideia aí, a gente pode ver se adequa, né, aos moradores, e se for, né, nada impede. Seria muito bom.
4: Conforme protocolo da própria do governo federal, né, da instituição do próprio, das próprias residências, a gente também não pode ficar tão afastado. Que a ideia é reinserção. E não que a gente afaste mais como residência. Para ter justamente a visibilidade, a ida até o centro da cidade, ser visto. Então, por isso que vocês observarem no centro, tem algumas residências terapêuticas ali. Temos a residência terapêutica tipo 1, feminina, e a residência terapêutica tipo 1 masculina. Nós temos agora, lá ali na frente da Guarda Municipal, a nossa residência terapêutica tipo 2, né, masculina. E perto da faculdade nós temos a residência terapêutica tipo 2, feminina. Então é muito próximo, dá facilidade para a gente também ir com eles com a parte da acessibilidade. Isso. Não pode ser tão afastado.
2: Palavra continua em aberto.
8: Solicita a palavra, senhor presidente.
2: Com a palavra, vereadora Milena de Souza Lima Paulista.
8: Quero aqui agradecer a todos, em nome da Mareli, Dr. Robson, Rafael, todas que estão aqui, pelo trabalho incrível que vocês fazem, né? A gente sabe o quanto é difícil cuidar da saúde mental. E nós temos em nosso país hoje uma expectativa de vida aumentada muito de uns anos, né? Se a gente pegar de 30 anos atrás, a expectativa de vida era de 68, no máximo 70. Hoje a expectativa de vida aumentou muito, né? E vamos dizer assim, o país ainda não está preparado para isso, né? Eu digo porque tive dentro da minha casa problemas de saúde mental e o quanto é difícil e quanto é custoso, né? Quanto é custoso a gente ter uma pessoa que tem algum problema de saúde mental. Então fica aqui os nossos parabéns a todos vocês e também, né, reforço aqui junto com a vereadora Carol e todos que comentaram aqui para que nós façamos um trabalho em conjunto junto ao executivo para que de fato tenha um recurso mensal para vocês que desempenham um papel tão importante em nossa sociedade e tanto o Espírito Santo do Pinhal, e que é um braço, mais do que braços, né, da nossa comunidade. E também gostaria de dizer a vocês que a Prefeitura de Pinhal, o Executivo, vai estar proporcionando esse curso das emendas sexta-feira, viu, Marili?
0: Sim.
8: Então, precisa dar o nome até amanhã com a chefe de gabinete, que é a Gi. E o curso vai ser na sexta-feira, das 9 da manhã às 17 horas, lá no aqui no Palácio, no auditório, tá bom? Então, a Câmara também fez esse curso. Infelizmente, eu não pude estar presente, mas agora o Executivo vai estar proporcionando e chamando muitas das entidades que que recebem as emendas impositivas, para que vocês tenham ciência do que vai acontecer daqui para frente, tá bom? Muito obrigada, parabéns pelo empenho de todos, pela colaboração, pelo desenvolvimento do trabalho, e sei que é muito afetuoso dentro dessas casas terapêuticas. Muito obrigada.
0: Milena, muito obrigada. Com certeza amanhã a gente já vai estar ligando para deixar o nosso espaço, o lugarzinho reservado. Muito obrigada.
2: A palavra continua em aberto. Ninguém mais? Bom, então eu gostaria de concluir aqui agradecendo demais a presença de vocês, né? Acho que foi muito elucidativo, foi muito bacana, uma série de coisas que talvez muita gente não sabia. Eu até, dentro da sugestão do vereador Tony, esse é um ponto pelos quais eu discordo um pouquinho do que a vereadora Carol falou a respeito do ano que vem. Eu acho que é bem possível ajudar o ano que vem, sim. A gente vive votando superávit, crédito e tal. Às vezes é possível destinar um pouquinho para a saúde mental, para estar colaborando com eles já no ano que vem. Então, acho que é só uma questão de se programar, de se acertar, mas eu acho que já no ano que vem já pode se dar um início de uma ajuda a vocês e que se torne efetiva aí sim a partir dos demais anos. Então agradeço demais a presença de vocês, agradeço demais, preciso pôr o óculos, senão... Agradeço demais, então, a Maria Eli, o Robson, a Aniele, o Rafael, a Júlia, né?
6: A Bianca,
2: que está ali dando as dicas ali à distância, eu percebi aqui. Obrigado, né? Então, obrigado pela presença nessa casa, no dia de hoje, colocando o Legislativo Pinhalense a seu dispor. Muito obrigado, viu, gente?
0: Gente, muito obrigado mais uma vez. E nós, da associação, e a Júlia trouxe um mimo para vocês. Obrigada, gente. Contato?
9: Qual o número da...
0: Ô, Bianca, fala o número, por favor, da associação. Isso.
9: Tchau, de volta. Tá vendo? Todo dia inteiro.
10: Obrigado. Parabéns pelo trabalho aí. Qualquer coisa precisar. Mano, qualquer coisa tamo aí. Vamos brigar aí. Vai posicionando com a gente, que vocês receberem a resposta.
2: Também gostaria de agradecer o Marcelo, viu, Marcelo? Pelo trabalho abnegado que faz junto às residências, e eu acompanho faz tempo porque tinham residências no meu bairro. Ele era meu vizinho lá, eu estava toda hora encontrando com ele lá. Parabéns, viu, Marcelo?
10: Tchau, tchau!
11: Thank you.

0: Posso mandar? Hã?
1: Meeting
0: paralímpico.
1: Meeting.
0: É meeting, é tipo reunião. Fala reunião.
2: Eu vou. Olha, ela falou bem, ela ajudou bem a gente. Os caras estão desesperados. Ela falou assim: ano que vem não tem nada. Corta só em 2028. Carol.
3: O senhor quer um café?
2: Eu quero um café da marca. Tem? Não, café normal, duas gotinhas. Duas gotinhas só. Ó, vou chamar a turma, hein? Estão dando continuidade? Ainda. Vamos lá, colegas, vereadores. Então, dando continuidade, passaremos aos requerimentos apresentados.

0: A inscrição para os requerimentos ainda está aberta, mas 15 segundos se alguém quiser se inscrever, tá?
1: Requerimento número 179, de autoria da Câmara Municipal, solicitando transferência da sessão ordinária do dia 7 de setembro para o dia 28 do mesmo mês, tendo em vista que a data em referência é feriado.
2: Aquilo é que é negócio de discussão e votação, né?
0: Tem. Em discussão,

0: Requerimento aprovado.
1: Requerimento número 180, de autoria da vereadora Maria Carolina Leme Marinelli Delbim, manifestando voto de congratulações e aplausos ao atleta Brian Euler Gonçalves Baião e ao seu guia Joilton Meira de Arruda pela brilhante participação no Meeting Paralímpico Brasileiro, ocasião em que conquistaram a medalha de ouro na prova de 200 metros e a medalha de prata nos 100 metros, levando o nome de Espírito Santo do Pinhal com um grande destaque ao cenário do paracletismo. Enroscou agora. Com grande destaque ao cenário do paratletismo.
0: Obrigado, secretário. Em discussão.
2: Peço a palavra, senhor presidente.
0: Com a palavra, Maria Carolina Leme Marinelli Delbim.
2: Então, nós somos surpreendidos com essa boa notícia. Acredito que todo mundo aqui conhece o Brian, né? E o Brian, ele tem uma deficiência visual. Ele faz parte do grupo Olhos da Alma. Um grupo que a gente tem o maior carinho de estar acompanhando os trabalhos, dando apoio. Hoje, acolhidos ali na assistência social. Então, nós tivemos a boa notícia. Ela veio pelo Joilton, onde foi essa conquista da medalha de ouro na prova dos 200 metros, a medalha de prata nos 100 metros. E isso é mais um destaque para a nossa cidade de Espírito Santo do Pinhal, além de um incentivo para todas as pessoas que têm as necessidades especiais. Então, o Brian Joilton, ele vai receber dessa Casa de Leis toda essa nossa reverência, né? Importante dizer que esse reconhecimento especial ao trabalho e ao guia do Joilton. Eu trouxe umas fotos para que a gente pudesse ver, né? Essa é a chegada deles em Pinhal, já com as medalhas. E nós temos aí, então, toda a divulgação que foi feita. Eles já foram recebidos pelo prefeito Sérgio, pelo diretor Renato. Então, olha a corrida e o desafio que é. E essa projeção para a nossa cidade, onde estamos voltados cada vez mais no apoio, né, a toda essa parte do atletismo, toda essa parte que possa estar realmente valorizando a autoestima de cada um deles. Então, que eles sejam Brian e Joilton, são exemplos de dedicação, perseverança e amor ao esporte, inspirando crianças, jovens e toda a nossa comunidade a acreditar no potencial transformador do esporte e na capacidade de superar limites. Então, que o Meeting Paralímpico Brasileiro, ele foi realizado no Centro Paralímpico Brasileiro, com a presença de todos os atletas de delegações diversas, de diversas cidades. E eles se colocaram nesse destaque. Então, faça esse exposto, nós deixamos esse requerimento e ficaremos muito felizes com essa homenagem futura que possamos fazer a ambos, ao Brian e ao Joilton.
0: Continua em discussão.
3: Solicita a palavra.
0: A vereadora Milena de Souza Lima Paulista.
3: Quero aqui parabenizar a vereadora Carol por essa congratulações e aplauso, muito merecida e justa, né, Carol? E dizer que a gente tem um carinho muito grande, principalmente pelo Brian. O Brian foi meu aluno quando eu dava aula na APAI daqui de Espírito Santo do Pinhal, uma criança que sempre despertou um interesse muito grande por tudo que era apresentado a ele. E hoje, mais uma vez, ele vem trazendo uma medalha para a nossa cidade. Então, orgulho junto com o Joilton. E quero aqui deixar um abraço para ele, dizer sucesso sempre. E estaremos sempre apoiando essas causas aqui em Espírito Santo do Pinhal. Muito obrigada.
0: Continua em discussão. Esse menino não tem limite, né? Nenhum. Esse menino é campeão, campeão nato. Parabéns, Brian. Parabéns, Joilton. Parabéns pela conquista. Ouro e prata, né? Dobradinha. Espetáculo. Parabéns. Em votação.
2: Peço a palavra só para complementar, por favor.
0: Pois não, vereadora.
2: Eu peço a palavra para deixar aqui o grande orgulho que a mãe do Brian, a Claudineia, que todos nós conhecemos, né? Inclusive ela é muito empenhada na representação. Então, a Claudineia diz assim, que esse feito do Brian, ele vai com certeza incentivar muitas pessoas PCD a iniciarem no esporte na nossa cidade e a terem a confiança desses méritos que realmente trazem destaque e melhoram toda a autoestima de cada um deles. Então fica aqui um abraço para a Claudineia por todo o empenho que hoje ela faz na representação, não só da sendo a voz, né, representando aí como a mãe do Brian, como também o conselho que hoje ela está dos deficientes. A

0: Requerimento foi aprovado.
1: Requerimento número 181, de autoria da vereadora Maria Carolina Leme Marinello Delbin, solicitando informações acerca das normas legais e dos critérios utilizados para a nomeação e a contratação de cargos de confiança, diretores e secretários municipais da atual gestão.
0: Em discussão.
2: Peço a palavra, senhor presidente.
0: Palavra, vereadora Maria Carolina Leme Marinelli Delbin.
2: Eu fiz esse requerimento porque eu penso que vai ser de grande valia todos nós aqui no Legislativo realmente nos inteirarmos de como que são as normativas hoje na contratação de diretores e secretários, que são cargos de confiança de todo gestor, realmente esclarecendo algumas dúvidas. Eu penso que vai ser muito importante para nós trazermos isso a conhecimento do Legislativo. É por isso que eu fiz esse requerimento na noite de hoje.
0: Continue.

0: Requerimento também aprovado.
1: Requerimento número 182, de autoria do vereador Antônio Arquideus e Borde Filho, indagando sobre a possibilidade de dar continuidade à calçada existente na Avenida Romualdo de Souza Brito, a partir da esquina com a rua Carlos Marcondes de Andrade, em frente ao Melone Material de Construção, estendendo-se até o número 925 da mesma avenida.
0: Em discussão.
2: Passo a palavra, senhor presidente.
0: Vereador Antônio Arquideus e Borde Filho.
2: Senhor presidente, eu acabei colocando esse requerimento, certo? Vou pessoalmente conversar com o prefeito, porque ali, além de perigoso, a metragem ali é pequena, né? Para deixar acabar de fechar a calçada da nossa avenida ali, tá? Uma avenida que é muito transitada ali, sentido Lago Municipal, por pedestres, né? Então, por isso que eu tomei a liberdade de pôr esse requerimento, certo? Como se diz, né? Falando na linguagem popular, tacar pilha um pouco, né? Tacar uma pilha, né? Levantar a possibilidade e uma forma assim de, no bom sentido, né? Pressionar para que aconteça a construção dessa calçada, que é de suma importância para os munícipes que transitam naquele local. Obrigado, senhor presidente.
0: Continua em discussão. Excelente requerimento, vereador Tony, isso mesmo. Na verdade, é um requerimento para estimular o Poder Executivo a olhar para aquele lado lá, passar por ali. É muito bom o requerimento, realmente se faz necessária essa continuidade. Continua em discussão.
3: Com a palavra, senhor presidente.
0: Com a palavra, vereador Rogério Belli.
3: Acho esse requerimento, Tony, bem viável, mas eu acho que ali, Tony, já faz anos que eu estou pleitando aí, falando que aquele espaço entre o Moacir Letreiros e aonde você está pedindo a calçada, ali nós vamos ter um problema, e sempre estou falando isso, um problema de inundação ali naquele trecho ali. Por quê? A água chega em alta velocidade, onde foi feito concreto, ela chega na canalização, aí a hora que chega ali, nas bocas, né, já muito antigas também, estão deterioradas, tem pedaços ali que estão afundando, ali vai ser terá que ser realizado um trabalho muito bem feito ali, e vai ter que dar sequência em todo esse trabalho feito de canalização do rio até atrás da loja do Tuca, porque ali vai ser o próximo ponto de inundação da nossa cidade. Então, aqueles tubos que foi colocado há muitos anos atrás já enferrujaram, tem alguns pontos ali que também é problemático, muitas casas ali acho que avançaram um pouco e até bem próximo a esses tubos. Então nós vamos ter um problema grande lá, não é só a calçada que tem que fazer, tem sim que ser feito, mas também olhar por esse lado aí do problema da hora que chegar as águas. Mas eu tá de parabéns do requerimento, é isso aí.
0: Continua em discussão.
2: Peço a palavra, senhor presidente.